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2: A Câmara de Setúbal deliberou ontem, em reunião pública, delegar competências nos SMS, Serviços Municipalizados de Setúbal, para autorização de realização de despesa e contratação de execução de uma empreitada de melhoria do abastecimento de água. Após o primeiro procedimento de contratação pública da empreitada de reabilitação da conduta adutora de Algerus, primeira fase, ter ficado deserto por falta de apresentação de propostas, o Conselho de Administração dos SMS voltou a aprovar a necessidade de realização do projeto de execução da obra. Nesse sentido, a autarquia deliberou delegar competências nos SMS para a realização da despesa necessária à contratação da empreitada no valor de 282.200 € e com um prazo de execução de 60 dias e para proceder à abertura de um concurso público sem publicação de anúncio no Jornal Oficial da União Europeia ou outro tipo de procedimento de contratação. A deliberação camarária indica que esta obra tem como objetivo a renovação de um troço problemático da conduta adutora de Algerus, Pinheirinhos, na zona da Avenida do Alentejo, onde têm ocorrido várias rupturas, as quais se têm demonstrado irreparáveis por processos normais. A intervenção para a eliminação de perdas de água inclui a colocação de novas tubagens e o reposicionamento e compatibilização da infraestrutura em zona onde decorre uma intervenção a nível superficial realizada no âmbito do empreendimento urbanístico em curso. A Agência Europeia de Fronteiras, o Frontex, lançou na quarta-feira um novo contingente de comando na capital portuguesa para coordenar operações em Portugal e Espanha. Esta nova unidade contará com mais de 300 agentes destacados na Polícia Ibérica e nas Ilhas. O Ministro da Administração Interna, Luís Neves.
3: Hoje as fronteiras europeias são sobretudo as fronteiras externas. Portugal e Espanha têm grande responsabilidade por força da pressão do Sul e da América Latina e por isso estamos a fazer o trabalho de reforço. É uma medida prestigiante para a Península Ibérica e para Portugal. Temos aqui uma unidade, temos mais gente e, por isso, este é o compromisso muito firme de Portugal, do Governo, relativamente à segurança do nosso território, do território europeu.
2: O Parlamento rejeitou, com os votos contra do PSD, CDS, PP e Chega, vários projetos sobre a regionalização num debate agendado pelo PCP que propunha a realização de um novo referendo para as regiões administrativas até 2028. Os deputados rejeitaram as propostas do PCP de um projeto de lei quadro das regiões administrativas e de um projeto de resolução para a criação e instituição das regiões administrativas do JPP, da realização de um referendo sobre a regionalização do LIVRE para avançar com a regionalização e do PS a recomendar uma auscultação nacional sobre a regionalização. Esta foi a segunda vez, este ano, que o Parlamento debateu a regionalização depois de, em abril, ter discutido e rejeitado três projetos do IVRE, Bloco de Esquerda e PAN. A participar numa cerimónia no interior do Distrito de Leiria, Nuno Melo salientou a atenção e o empenho necessários nos próximos meses de calor, reforçando a prontidão das Forças Armadas. Diz que os próximos meses são difíceis, a época de incêndios exige de todos a máxima atenção e o máximo empenho, afirmou o Ministro da Defesa em Figueirão dos Vinhos, na sessão solene do feriado municipal, na qual foi distinguido com a medalha de honra do município. As Forças Armadas, garantiu o governante, estão a fazer tudo para garantir que continuam-se preparadas para atuar dentro do limite das suas possibilidades e até ao limite dessas possibilidades. Salientando que a Defesa Nacional está sempre a tentar inovar nas respostas, o Ministro destacou a criação de um centro de operações permanente na base aérea de Monte Real, em articulação com o Ministério da Administração Interna, que ficará em estado de prontidão durante o período de alerta para as altas temperaturas. Nesse centro estão empenhados drones e aeronaves de patrulhamento e vigilância com grande capacidade de detecção de incêndios de forma precoce e dois helicópteros de ataque Black Hawk, um dos quais já disponível em Montreal. No futebol, o defesa central Tomás Araújo voltou ontem a treinar em pleno na seleção nacional em Palm Beach, nos Estados Unidos, um dia depois da goleada ao Uzbequistão para o Grupo K do Campeonato do Mundo 2026. No treino de recuperação realizado à porta fechada, o selecionador nacional Roberto Martínez contou com os jogadores menos utilizados no segundo jogo da equipa das esquinas no torneio disputado na terça-feira em Houston. No regresso à Flórida, o lateral João Cancelo foi o único dos titulares a integrar o treino que, segundo informou a Federação Portuguesa de Futebol, marcou a reintegração total do Tomás Araújo depois de fazer vários dias de trabalho específico. O defesa central do Benfica voltou aos treinos após ter falhado por lusão todas as sessões após a estreia lusa na prova e em que foi titular no empate a 1 com a República Democrática do Congo em 17 de junho. O restante grupo cumpriu o trabalho de recuperação, tendo em vista o embate com a Colômbia, marcado para Miami, no sábado às 19h30 locais, meia-noite e meia de domingo em Lisboa. Portugal goleou o Uzbequistão, recorde na terça-feira, ocupou o segundo lugar do grupo K, com 4 pontos, menos 2 que o líder Colômbia, que já garantiu a classificação após as 6 aves de final. A seleção nacional volta a treinar hoje em Palm Beach, com 15 minutos abertos à comunicação social, após uma conferência de imprensa com um dos jogadores convocados. Num duelo entre as duas únicas equipas que ainda não tinham vencido qualquer partida no Mundial 2026, a Bósnia-Herzegovina bateu o Qatar por 3-1 na terceira e última jornada da fase de grupos do Grupo B. A Bósnia-Herzegovina foi a primeira seleção a criar perigo logo aos 2 minutos. Demirovic, à entrada da área, rematou em direção à baliza, mas o guarda-redes do Qatar interveio com sucesso. No minuto seguinte, foi a vez de Ivan Sundzic testar os reflexos do guardião Qatari, que voltou a impedir o primeiro gol da noite. Os atletas bósnios iam controlando o encontro e aos 29 minutos festejaram pela primeira vez. Ivan Basic fitou o adversário e desferiu um potente pontapé na bola que acabou no interior da baliza. Pouco depois, aos 34 minutos, a vantagem foi dilatada. Kolasinac atirou o cruzamento e o veterano Edin Dzenko respondeu com um remate de primeira e a bola desviou em Albrak, que fez autogol. Com 2 golos de desvantagem, a seleção do Qatar, treinada por Julen Lopetegui, reduziu a desvantagem pouco depois, ao minuto 42. Ao segundo posto, Edmilson Júnior deixou que Hassan Alaidos, que empurrou para fazer o 2-1. Ainda antes do final, no primeiro tempo, os catares ficaram muito perto do empate, mas Pedro Rojo atirou ao posto após boa jogada da equipa. O Qatar entrou melhor na segunda parte e a história até podia ter sido outra, depois de algumas oportunidades de golo por Afif aos 57 e Amoés aos 86, mas quem chegou ao golo foi a Bósnia-Herzegovina aos 80 minutos. Mamić aproveitou a confusão que se instalou na área durante um canto e arrematou de forma certeira. Partida arrumada e a Bósnia-Herzegovina pode seguir em frente no Campeonato do Mundo. Ocupa o primeiro lugar da classificação dos melhores terceiros, enquanto o Qatar sabe que vai voltar para casa mais cedo.

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2: A Câmara Municipal de Setúbal liberou em reunião pública iniciar o procedimento de elaboração de um novo Regulamento Municipal de Ocupação do Espaço Público e abrir um período para a constituição de interessados que vai decorrer durante 20 dias úteis. O novo Regulamento Municipal de Ocupação do Espaço Público vai integrar de forma articulada as matérias até agora reguladas separadamente pelo Regulamento de Ocupação do Espaço Público e da fixação, inscrição e difusão de mensagens publicitárias de natureza comercial e pelo Regulamento de Comércio a Retalho Não Sedentário do município de Setúbal, que serão refogados. O Regulamento de Ocupação do Espaço Público e a fixação, inscrição e difusão de mensagens publicitárias de natureza comercial está em vigor no município de Setúbal desde 7 de março de 2016, tendo sido posteriormente alterado e republicado em 2019. O objetivo agora é garantir maior segurança jurídica e a adequada aplicabilidade face às atuais necessidades do município, nomeadamente reforçando a salvaguarda da estética e da imagem urbana, do enquadramento urbanístico e ambiental, da acessibilidade, da segurança e da proteção do património cultural, contribuindo assim para o ordenamento e a qualificação do espaço público. A Ministra da Saúde, Ana Paula Martins, afirmou categoricamente que não culpou de maneira nenhuma os imigrantes pelo aumento de utentes sem médico de família, assegurando que nunca preferiu uma palavra contra a imigração.
3: Não culpei de maneira nenhuma, não ouviram nunca uma palavra contra a imigração, não ouviram nenhuma palavra contra o facto das pessoas que nós recebemos para viverem em Portugal e para fazerem parte daquilo que é a nossa vida, não acederem ao Serviço Nacional de Saúde e aos cuidados que precisam. Agora, que isto tem que ser feito de outra maneira, e está a ser feito de outra maneira, tem. Eu estranho que quem tem tantos anos de experiência e que representa administradores hospitalares e que representa médicos, no fundo, não se tenha dado conta de que este é um fenómeno real.
2: A governante respondia assim à forte vaga de críticas de que foi alvo por parte de vários setores políticos e profissionais. Dias antes, a ministra tinha associado publicamente a pressão no Serviço Nacional de Saúde e o crescimento das listas de utentes sem médico de família ao fluxo migratório e ao crescimento populacional, acusando também a anterior gestão do Partido Socialista. Depois do alerta vindo de França, Portugal está agora preparado para gerir possíveis casos importados do vírus ébola através de procedimentos rigorosos recentemente atualizados pela Direção-Geral da Saúde. A confirmação do primeiro caso em França, o médico que regressou de uma missão humanitária da República Democrática do Congo, colocou as autoridades europeias em alerta máximo, embora o risco de transmissão local da Europa permaneça muito baixo. A Ministra da Saúde.
4: Fazemos parte da rede de emergência sanitária internacional e também europeia. Estamos completamente preparados para executar todos os protocolos que vão desde, digamos, a identificação, ao diagnóstico, ao isolamento, ao repatriamento, enfim. Posso dizer que estamos totalmente preparados. O risco é muito baixo, é verdade. Neste momento o risco mantém-se a níveis baixíssimos, mas isso não quer dizer que nós não tenhamos que estar preparados, não é? Obviamente. E estamos a acompanhar diariamente os próprios ministros da Saúde da União Europeia, já fizeram reuniões, pelo menos duas, para acompanhar a situação.
2: Portugal segue as diretrizes do Centro Europeu de Prevenção e Controlo das Doenças, que ativou mecanismos de vigilância de passageiros em voos de ligação. O primeiro-ministro Luís Montenegro afirmou em Nova Iorque estar convicto de que Portugal terminará o ano com as contas públicas equilibradas, apontando para um cenário de excedente ou de saldo nulo.
5: Nós não tivemos um trimestre como aquilo que gostaríamos de ter tido, e do ponto de vista orçamental tivemos este reflexo. Nós tivemos de dar moratórias às empresas e às pessoas também, às portuguesas e aos portugueses que têm crédito à habitação, por exemplo. Nós tivemos de acudir a despesas imediatas de recuperação. Nós tivemos de dar apoios suplementares com o desconto no imposto sobre os produtos petrolíferos por via do IVA para que o impacto do aumento do preço não fosse tão grande, e isso tem incidências orçamentais. Estamos ainda claramente a tempo de poder chegar ao fim do ano com as contas públicas equilibradas, e se não for com um superávit, que seja com uma situação nivelada, e mesmo, já tive a ocasião de o dizer, se tivéssemos um pequeno déficit de 0,1% ou de 0,2% do PIB, também não seria isso que seria dramático, nem sequer considerado um desequilíbrio.
2: A declaração surge no âmbito de uma visita oficial aos Estados Unidos, onde a agenda económica e o contacto com investidores internacionais assumem um papel central. A GNR apreendeu, na lota de Aveiro, 2.818 quilos de sardinha com tamanho inferior ao que é legalmente permitido. Revelou aquela força de segurança que identificou dois pescadores por infrações na captura e na comercialização do pescado. Segundo um comunicado da GNR, a apreensão foi feita através da Unidade de Controlo Costeiro de Fronteiras. Os militares da Guarda fiscalizaram duas embarcações nas instalações da lota, tendo detectado o desembarque de sardinha com dimensões inferiores ao tamanho mínimo legalmente permitido para a respectiva comercialização. A apreensão foi feita após a identificação dos mestres das embarcações e dos titulares das licenças. Foram levantados os autos de contraordenação correspondentes, puníveis com coimas que podem exceder aos 125 mil euros. O pescado foi considerado próprio para consumo humano após a realização da pesagem e da medição e da inspeção sanitária, sendo doado aos bancos alimentares contra a fome de Aveiro do Porto para distribuição social. Um sismo de magnitude 7,1 da escala de Richter abandonou na tarde de quarta-feira a capital da Venezuela, Caracas, perto da costa do país, avançou o Serviço Geológico dos Estados Unidos da América. Foi emitido um alerta de tsunami para Porto Rico, Curaçao, Ilhas Virgens Americanas e ainda para a pequena ilha caribenha Aruba após o sismo, mas foi cancelado cerca de uma hora depois, segundo o Centro Norte-Americano de Tsunamis, Tsunami Warning Center. Há possibilidades de ondas de tsunami perigosas para as costas situadas no raio de 300 km do epicentro do terremoto da Venezuela, lê-se do portal. Sabe-se, por enquanto, que relatos de várias réplicas do sismo em diferentes regiões venezuelanas e várias localidades ficaram sem eletricidade, telecomunicações e internet. Nas redes sociais já foram partilhados vídeos que mostram prédios em Caracas a ruir depois do abalo e as equipas de socorro e bombeiros pelas ruas. Futebol, Campeonato do Mundo. Num jogo que só ganhou vida após um intervalo, a Suíça venceu o Canadá por 2-1 na quarta-feira e garantiu assim o apuramento para a fase liminar do Campeonato do Mundo 2026 como vencedor do Grupo B. Os canadianos, co-anfitriões da competição, também seguem em frente, mas no segundo lugar. Com este triunfo, os suíços fecharam a fase de grupos com 7 pontos e vão continuar em Vancouver para disputar os 16avos de final. Já o Canadá, que precisava apenas do empate para terminar no topo do grupo, ficou a 3 pontos da liderança e terá agora de viajar para Los Angeles para o próximo encontro. A primeira parte foi pobre em oportunidades e praticamente sem emoção entre as duas equipas, que registaram-se apenas 3 remates à baliza num período marcado sobretudo por uma troca de palavras mais acesa entre o capitão suíço Granit Xhaka e o avançado canadiano Cyril Larrain na sequência de um livre rápido da Suíça. O incidente valeu um cartão amarelo a cada jogador. Depois do descanso, a seleção helvética surgiu com outra intensidade. Ruben Vargas precisou de pouco tempo para colocar a Suíça em vantagem ante Jonathan Mazambi, de apenas 20 anos, ampliar a diferença aos 57 minutos com uma finalização eficaz. O Canadá ainda reagiu através de Promise David, que reduziu para 2-1 no seu primeiro toque de bola após entrar em campo. No entanto, os anfitriões não conseguiram encontrar o gol do empate e acabaram por sofrer a primeira derrota neste Mundial.

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2: Um homem de 19 anos foi detido pelo Comando Metropolitano de Lisboa da Polícia de Segurança Pública, através da Divisão de Investigação Criminal, no passado dia 18 de junho, por ser suspeito da prática de um crime de roubo agravado. A vítima é um motorista TVDE. Em comunicado enviado na quarta-feira às redações, é explicado que a Divisão de Investigação Criminal obteve conhecimento de que, no passado dia 10 de junho, um homem teria perpetrado um roubo a um motorista da TVDE na freguesia do Parque das Nações, tendo para esse efeito ameaçado a vítima com recurso a um objeto. De imediato, a polícia iniciou as diligências processuais para identificar o suspeito e, após conseguir, foram movidas imediatas e incansáveis diligências no intuito de proceder à sua interceção. Tal veio então a ocorrer na passada quinta-feira, dia 18. Nas diligências, adianta a Polícia de Segurança Pública, na mesma nota, foi então possível recolher fundados indícios da prática do ilícito por parte do suspeito, pelo que se procedeu à sua detenção fora de flagrante delito, mediante a emissão de um cumprimento de mandato de detenção emanado pela Autoridade de Polícia Criminal. O detido foi então presente à Autoridade Judiciária para o primeiro relatório judicial, tendo então sido aplicada a medida de coação mais gravosa, a prisão preventiva. Antes do acordo com o Partido Socialista, já o Primeiro-Ministro havia manifestado confiança no entendimento com o Chega e o PS para a criação da prestação social única. Luís Montenegro.
3: O Governo e os grupos parlamentares que o suportam na Assembleia da República estão a fazer um esforço muito, muito grande de aproximação e de diálogo político com os partidos da oposição, em particular com os dois maiores partidos, que são aqueles que têm a possibilidade de viabilizar esta iniciativa. Eu diria que há condições para os dois poderem votar, francamente, porque o nível de articulação e de cooperação tem sido grande. Se algum deles não o fizer, pelo menos o outro possa ter esse espírito construtivo. Estou, mais uma vez, voltando ao início à sua pergunta, estou expectante, mas confiante, sim, que há todas as condições para podermos aproximar aquilo que é o entendimento de cada um.
2: Mas o anúncio do acordo foi feito por Eurico Brilhante Dias, numa conferência de imprensa no Parlamento, frisou que assim o país vai poder executar um marco importante do Plano de Recuperação e Resiliência e receber nesse quadro centenas de milhões de euros.
4: Para nós particularmente importante é a queda do canal de denúncias. Sempre entendemos essa proposta como uma proposta que iria colocar pobres a fiscalizar pobres e felizmente foi possível com um acordo, sem prejuízo do reforço dos mecanismos de combate à fraude e ao abuso, foi possível remover esse canal de denúncias da proposta do Governo. Sempre dissemos que estes temas, pela sua sensibilidade, na nossa opinião, não devem ser negociados com a extrema-direita e com os seus preconceitos.
2: Ao que tudo indica, cai a obrigação do trabalho social e a criação de um canal de denúncia. No acordo terá ficado também definido que o montante da prestação terá de ser definido por decreto. A Comissão Parlamentar de Transparência aprovou na quarta-feira, por unanimidade, um parecer para o levantamento da imunidade do deputado Chega, José Dotti, eleito pelo Círculo de Santarém para responder num processo de crime de difamação. João Dotti, engenheiro gerente de empresas, é atualmente membro das Comissões de Ambiente e Energia e de Resiliência Nacional, Prevenção de Catástrofes Naturais e Acompanhamento do Portugal Transformação, Recuperação e Resiliência. Segundo o parecer agora aprovado, da autoria do deputado socialista Pedro Delgado Alves, refere-se que o deputado Chega não se opôs ao pedido do Tribunal de Santarém para o levantamento da sua imunidade. Neste caso, o Dotti é chamado a prestar declarações na qualidade de arguído no inquérito que há indícios da prática de um crime de difamação. Estará também em investigação um possível crime de gravações e fotografias ilícitas previsto e punido pelo Código Penal. Duas pessoas são suspeitas do tráfico de estupefacientes com idades de 24 e 25 anos. Foram então detidas em Albufeira, no Distrito de Faro, anunciou agora a GNR em comunicado. A detenção ocorreu após militares da Guarda terem dado ordem de paragem ao veículo onde seguiam, a que constava para a apreensão por suspeita de um crime de abuso de confiança, acrescentou a GNR. Após a abordagem, foi encontrada droga dentro da viatura e na posse dos detidos, suficiente para justificar a sua detenção por suspeita de tráfico de estupefacientes, enquadrou a Guarda Nacional Republicana, salientando que só em cocaína foram apreendidos 4.305 doses. Uma vez que as quantidades encontradas constituem um crime de tráfico de estupefacientes, foi ainda realizada uma busca domiciliária, tendo culminado na detenção dos dois suspeitos e na apreensão de diverso material, acrescentou a GNR. Além das 4.305 doses de cocaína, foram também apreendidos 183 doses de AX, 50 doses de cannabis, 254,53 gramas de MDMA, uma pastilha de MDMA, três balanças de precisão, uma pistola com o silenciador, uma viatura ligeira de passageiros, 185 saquetas Zip, 125 libras esterlinas e 5.895 euros em dinheiro, precisou ainda a GNR. Os detidos foram já apresentados ao Tribunal Judicial Portimão para serem submetidos então ao apuramento de relatório judicial, mas desconhecem-se para já as medidas de coação que lhes foram aplicadas. No futebol, Rui Costa recorreu para o Tribunal Arbitral do Desporto da suspensão de 45 dias e da multa de 7.650 euros aplicadas pelo Conselho de Disciplina da Federação Portuguesa de Futebol, isto na sequência de críticas ao hábito do jogo com o Famalicão, a contar para a jornada 32 da Liga. O recurso é acompanhado pela providência cautelar para tentar que o castigo seja suspenso. Diz que ninguém tem o direito de decidir campeonatos sem ser os jogadores e os treinadores. Este senhor, Gustavo Correia, tentou decidir quem vai à Champions, tentou fazer o mesmo na primeira volta. O Benfica empatou então a duas bolas com o Casa Pia. Passaram seis meses, nunca mais foi nomeado para os jogos do Benfica, mas aparece na fase decisiva, disse Rui Costa, após o jogo que terminou empatado a dois golos.

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2: 4 homens foram detidos na segunda-feira, 22 de junho, por suspeitas de tráfico de estupefacientes e detenção de arma proibida na zona do Laranjeiro e de Corroios, em Almada. Num comunicado enviado agora às redações, a Polícia de Segurança Pública revelou que os suspeitos foram detidos durante uma operação de combate ao tráfico de estupefacientes que tinha como objetivo cumprir 5 mandados de busca domiciliária. No decurso da ação policial, foi então possível identificar e deter 4 suspeitos, tendo as autoridades procedido a uma apreensão significativa de produtos estupefacientes, entre outros artigos, nomeadamente 8 mil doses de AX, 1.030 doses de liamba, 27 mil euros em dinheiro vivo, uma arma de fogo longa, uma arma de ar comprimido, 35 cartuchos de calibre 12, uma cartucheira com 20 cartuchos de calibre 9, 3 telemóveis, 3 balanças de precisão, wallet backup, uma arma elétrica, uma faca, 2 cofres, diversos artigos em ouro e um bastão extensível. De acordo ainda com o PSP, a apreensão é de mais de 6,5 kg de produtos estupefacientes, representa um importante resultado, evitando desta forma que mais de 9 mil doses de droga fossem introduzidas no mercado ilícito através das redes de distribuição. A Força de Segurança reforça que esta apreensão constitui um passo relevante na prevenção dos fenómenos criminais associados ao tráfico de estupefacientes. Dos 4 detidos, 2 serão agora presentes à autoridade judiciária competente, para efeito de permanente interrogatório judicial de arguido, detido e eventual aplicação das medidas de coação consideradas como adequadas. Cerca de 500 pessoas com alta clínica continuam internadas em hospitais de todo o país devido a atrasos nos tribunais e a entraves burocráticos. A Ministra da Saúde pede uma solução urgente para que estes casos e sublinha ainda que o local destas pessoas não é do hospital.
3: Temos apelado, como sabe, essa matéria é uma matéria que depende dos tribunais e nós temos apelado a que, enfim, se consiga resolver esta matéria, simplificar. Eu sei que não são matérias fáceis, deixe-me dizer, mas realmente os hospitais não são o local para estarem estas pessoas e isto é, eu diria que é desumano, porque são pessoas que precisam de estar num ambiente que seja um ambiente que as acolha. De uma forma que nós no hospital tentamos fazer tudo, não lhes faltam cuidados, mas inclusive as pessoas não precisam de cuidados hospitalares.
2: Ana Paula Martins considerou que isto é desumano, pois as pessoas precisam de estar num ambiente que as acolha. O LIVRE diz que a proposta de prestação social única apresentada pelo Governo ia ao arrepio daquilo que o país precisava. Recorde-se que o PS chegou a um acordo com o Governo para viabilizar a prestação social única. O líder parlamentar socialista garantiu que conseguiu chegar a acordo com o Governo sobre o trabalho social obrigatório, as restrições da nova condição de recursos e o canal de denúncias. O porta-voz do LIVRE, Rui Tavares, disse na quarta-feira que a proposta de prestação social única apresentada pelo Governo era repugnante para o partido.
4: Nós tivemos uma primeira proposta e um sentido de negociações que ia completamente ao arrepio daquilo que o país precisava, num sentido até culpabilizando as pessoas pela sua situação e querendo obrigá-las a algo que já não faz sentido em países civilizados, que é obrigá-las a uma espécie de trabalho contra a prestação social que poderia punir, inclusive, crianças, lá está, caso os seus progenitores, os seus familiares, se recusassem a trabalhar.
2: Rui Tavares defendeu que punir os cidadãos por se recusarem a trabalhar é algo que já não deveria acontecer nos países desenvolvidos. O incêndio destruiu um stand de autocaravanas de madrugada de quarta-feira, em Matosinhos. As autoridades suspeitam que as chamas possam ter sido provocadas pela queda de um balão de São João. O fogo consumiu cerca de 40 viaturas e causou prejuízos estimados em 800 mil euros. Os bombeiros foram chamados ao local durante a madrugada e conseguiram evitar que o incêndio se propagasse a áreas vizinhas. As causas do incêndio estão agora a ser investigadas pelas autoridades. No futebol, Tiago Margarido é o novo treinador do Guimarães, ao assinar o contrato válido até junho de 2027, com mais uma época de opção, anunciou o clube da Primeira Liga Portuguesa de Futebol. Tiago Margarido assinou um contrato válido até 2027 com a Vitória Sport Clube Futebol SAD, havendo mais uma época de opção para a SAD Vimarense. Natural do Porto, o jovem treinador de 37 anos, esteve ao serviço do Clube Desportivo Nacional entre 2023 e 2026, informa uma nota publicada no sítio oficial dos Vimarenses. O técnico oriundo dos insulares sucede a Gil Ameiras, que orientou a equipa principal do Guimarães nas derradeiras 9 jornadas da época transata, com 3 triunfos, 1 empate e 5 derrotas. notas e regressa à equipa B, formação da Liga 3, que orienta desde o início da época 24-25. Após garantir o regresso nacional à elite de futebol luso com a subida na temporada 23-24, Diogo Margarido alcançou a manutenção do emblema alvinegro por duas épocas consecutivas. Antes, o portuense orientou o Canelas, de 2019 a 2020, e de 21-22, e o Varzim, a equipa que em 22-23 disputava a Liga 3 e eliminou o Sporting, entrou treinado por Ruben Amorim, da Taça de Portugal. Já Gil Lameiras, de 32 anos, ligado aos vimarenses, há uma década disse ter assumido a equipa principal com o sentimento de ajudar o clube quando precisava e que vê o regresso à Liga 3 não como retrocesso, mas como uma oportunidade de continuar a crescer como treinador e como pessoa.

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2: A Câmara de Setúbal deliberou ontem, em reunião pública, delegar competências nos SMS, Serviços Municipalizados de Setúbal, para autorização de realização de despesa e contratação de execução de uma empreitada de melhoria do abastecimento de água. Após o primeiro procedimento de contratação pública da empreitada de reabilitação da conduta adutora de Algerus, primeira fase, ter ficado deserto por falta de apresentação de propostas, o Conselho de Administração dos SMS voltou a aprovar a necessidade de realização do projeto de execução da obra. Nesse sentido, a autarquia deliberou delegar competências nos SMS para a realização da despesa necessária à contratação da empreitada no valor de 282.200 € e com um prazo de execução de 60 dias e para proceder à abertura de um concurso público sem publicação de anúncio do Jornal Oficial da União Europeia ou outro tipo de procedimento de contratação. A deliberação camarária indica que esta obra tem como objetivo a renovação de um troço problemático da conduta adutora de Algerus, Pinheirinhos, na zona da Avenida do Alentejo, onde têm ocorrido várias rupturas, as quais se têm demonstrado irreparáveis por processos normais. A intervenção para a eliminação de perdas de água inclui a colocação de novas tubagens e o reposicionamento e compatibilização da infraestrutura em zona onde decorre uma intervenção a nível superficial realizada no âmbito do empreendimento urbanístico em curso. A Agência Europeia de Fronteiras, o Frontex, lançou na quarta-feira um novo contingente de comando na capital portuguesa para coordenar operações em Portugal e Espanha. Esta nova unidade contará com mais de 300 agentes destacados na Polícia Ibérica e nas Ilhas. O Ministro da Administração Interna, Luís Neves.
3: Hoje as fronteiras europeias são sobretudo as fronteiras externas. Portugal e Espanha têm grande responsabilidade por força da pressão do Sul e da América Latina e por isso estamos a fazer o trabalho de reforço. É uma medida prestigiante para a Península Ibérica e para Portugal. Temos aqui uma unidade, temos mais gente e, por isso, este é o compromisso muito firme de Portugal, do Governo, relativamente à segurança do nosso território, do território europeu.
2: O Parlamento rejeitou, com os votos contra do PSD, CDS, PP e Chega, vários projetos sobre a regionalização num debate agendado pelo PCP que propunha a realização de um novo referendo para as regiões administrativas até 2028. Os deputados rejeitaram as propostas do PCP de um projeto de lei quadro das regiões administrativas e de um projeto de resolução para a criação e instituição das regiões administrativas do JPP, da realização de um referendo sobre a regionalização do LIVRE para avançar com a regionalização e do PS a recomendar uma auscultação nacional sobre a regionalização. Esta foi a segunda vez, este ano, que o Parlamento debateu a regionalização depois de, em abril, ter discutido e rejeitado três projetos do IVRE, Bloco de Esquerda e PAN. A participar numa cerimónia no interior do Distrito de Leiria, Nuno Melo salientou a atenção e o empenho necessários nos próximos meses de calor, reforçando a prontidão das Forças Armadas. Diz que os próximos meses são difíceis, a época de incêndios exige de todos a máxima atenção e o máximo empenho, afirmou o Ministro da Defesa em Figaro dos Vinhos, na sessão solene do feriado municipal, na qual foi distinguido com a medalha de honra do município. As Forças Armadas, garantiu o governante, estão a fazer tudo para garantir que continuam-se preparadas para atuar dentro do limite das suas possibilidades e até ao limite dessas possibilidades. Salientando que a Defesa Nacional está sempre a tentar inovar nas respostas, o Ministro destacou a criação de um centro de operações permanente na base aérea de Monte Real, em articulação com o Ministério da Administração Interna, que ficará em estado de prontidão durante o período de alerta para as altas temperaturas. Nesse centro estão empenhados drones e aeronaves de patrulhamento e vigilância com grande capacidade de detecção de incêndios de forma precoce e dois helicópteros de ataque Black Hawk, um dos quais já disponível em Monte Real. No futebol, o defesa central Tomás Araújo voltou ontem a treinar em pleno na seleção nacional em Palm Beach, nos Estados Unidos, um dia depois da goleada ao Uzbequistão para o Grupo K do Campeonato do Mundo 2026. No treino, de recuperação realizado à porta fechada, o selecionador nacional Roberto Martínez contou com os jogadores menos utilizados no segundo jogo da equipa das esquinas no torneio disputado na terça-feira em Houston. No regresso à Flórida, o lateral João Cancelo foi o único dos titulares a integrar o treino que, segundo informou a Federação Portuguesa de Futebol, marcou a reintegração total do Tomás Araújo depois de fazer vários dias de trabalho específico. O defesa central do Benfica voltou aos treinos após ter falhado por lesão todas as sessões após a estreia lusa na prova e em que foi titular no empate a 1 com a República Democrática do Congo em 17 de junho. O restante grupo cumpriu o trabalho de recuperação, tendo em vista o embate com a Colômbia, marcado para Miami, no sábado às 19h30 locais, meia-noite e meia de domingo em Lisboa. Portugal goleou o Uzbequistão, recorde na terça-feira, ocupa o segundo lugar do grupo K, com 4 pontos, menos 2 que o líder Colômbia, que já garantiu a classificação após a 16ª final. A seleção nacional volta a treinar hoje em Palm Beach, com 15 minutos abertos à comunicação social, após uma conferência de imprensa com um dos jogadores convocados. Num duelo entre as duas únicas equipas que ainda não tinham vencido qualquer partida no Mundial 2026, a Bósnia-Herzegovina bateu o Qatar por 3-1 na terceira e última jornada da fase de grupos do Grupo B. A Bósnia-Herzegovina foi a primeira seleção a criar perigo logo aos 2 minutos. Demirovic, à entrada da área, rematou em direção à baliza, mas o guarda-redes do Qatar interveio com sucesso. No minuto seguinte, foi a vez de Ivan Sundzic testar os reflexos do guardião Qatari, que voltou a impedir o primeiro gol da noite. Os atletas bósnios iam controlando o encontro e aos 29 minutos festejaram pela primeira vez. Ivan Basic fitou o adversário e desferiu um potente pontapé na bola que acabou no interior da baliza. Pouco depois, aos 34 minutos, a vantagem foi dilatada. Kolasinac atirou o cruzamento e o veterano Edin Dzenko respondeu com um remate primeira e a bola desviou em Albrak, que fez autogol. Com 2 golos de desvantagem, a seleção do Qatar, treinada por Julen Lopetegui, reduziu a desvantagem pouco depois, ao minuto 42. Ao segundo posto, Edmilson Júnior deixou que Hassan Alaidos, a que empurrou, para fazer o 2-1. Ainda antes do final, no primeiro tempo, os catares ficaram muito perto do empate, mas Pedro Rojo atirou ao poste após boa jogada da equipa. O Qatar entrou melhor na segunda parte e a história até podia ter sido outra, depois de algumas oportunidades de golo por Afif aos 57 e Amoés aos 86, mas quem chegou ao golo foi a Bósnia-Herzegovina aos 80 minutos. Mamić aproveitou a confusão que se instalou na área durante um canto e rematou de forma certeira. Partida arrumada e a Bósnia-Herzegovina pode seguir em frente o Campeonato do Mundo. Ocupa o primeiro lugar da classificação dos melhores terceiros, enquanto o Qatar sabe que vai voltar para casa mais cedo.

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1: Na Primeira Liga, Tiago Margarido é o novo treinador do Guimarães. Benfica, Rui Costa recorre de multa e suspensão de 45 dias. Tomás Araújo está reintegrado no treino de recuperação pós-goleada de Portugal. Bósnia-Herzegovina atira Qatar para fora do Mundial. Vitória sobre o Canadá garantiu o apuramento da Suíça no topo do Grupo B do Mundial. Tiago Margarido é o novo treinador do Guimarães, ao assinar o contrato válido até junho de 2027, com mais uma época de opção, anunciou o clube da Primeira Liga Portuguesa de Futebol. Tiago Margarido assinou um contrato válido até 2027 com a Vitória Sport Clube Futebol SAD, havendo mais uma época de opção para a SAD Vimarense. Natural do Porto, o jovem treinador de 37 anos, esteve ao serviço do Clube Desportivo Nacional entre 2023 e 2026, informa uma nota publicada no sítio oficial dos Vimarenses. O técnico oriundo dos insulares sucede a Gil Ameiras, que orientou a equipa principal do Guimarães nas derradeiras 9 jornadas da época transata, com 3 triunfos, 1 empate e 5 derrotas, e regressa à equipa B, formação da Liga 3, que orienta desde o início da época 24-25. Após garantir o regresso nacional à elite de futebol luso com a subida na temporada 23-24, Tiago Margarido alcançou a manutenção do emblema alvinegro por 2 épocas consecutivas. Antes, o portuense orientou o Canelas, de 2019 a 2020, e de 21-22, e o Varzim, a equipa que em 22-23 disputava a Liga 3 e eliminou o Sporting, treinado por Ruben Amorim, da Taça de Portugal. Já Gil Lameiras, de 32 anos, ligado aos vimarenses, há uma década disse ter assumido a equipa principal com o sentimento de ajudar o clube quando precisava e que vê o regresso à Liga 3 não como retrocesso, mas como uma oportunidade de continuar a crescer como treinador e como pessoa. Rui Costa recorreu para o Tribunal Arbitral do Desporto da suspensão de 45 dias e da multa de 7.650 euros aplicadas pelo Conselho de Disciplina da Federação Portuguesa de Futebol, isto na sequência de críticas ao árbitro do jogo com o Famalicão, a contar para a jornada 32 da Liga. O recurso é acompanhado pela providência cautelar para tentar que o castigo seja suspenso. Diz que ninguém tem o direito de decidir campeonatos sem ser os jogadores e os treinadores. Este senhor, Gustavo Correia, tentou decidir quem vai às Champions. Tentou fazer o mesmo na primeira volta. O Benfica empatou, então, a 2 bolas com o Casa Pia. Passaram 6 meses, nunca mais foi nomeado para os Jogos do Benfica, mas aparece na fase decisiva, disse Rui Costa, após o jogo que terminou empatado a 2 golos. O defesa central Tomás Araújo voltou ontem a treinar em pleno na Seleção Nacional em Palm Beach, nos Estados Unidos, um dia depois da goleada ao Uzbequistão para o Grupo K do Campeonato do Mundo 2026. No treino de recuperação realizado à porta fechada, o selecionador nacional Roberto Martínez contou com os jogadores menos utilizados no segundo jogo da equipa das esquinas no torneio disputado na terça-feira em Houston. No regresso à Flórida, o lateral João Cancelo foi o único dos titulares a integrar o treino que, segundo informou a Federação Portuguesa de Futebol, marcou a reintegração total do Tomás Araújo depois de fazer vários dias de trabalho específico. O defesa central do Benfica voltou aos treinos após ter falhado por lusão todas as sessões após a estreia lusa na prova e em que foi titular no empate a 1 com a República Democrática do Congo em 17 de junho. O restante grupo cumpriu o trabalho de recuperação, tendo em vista o embate com a Colômbia, marcado para Miami, no sábado às 19h30 locais, meia-noite e meia de domingo em Lisboa. Portugal goleou o Uzbequistão, recorde na terça-feira, ocupa o segundo lugar do Grupo K, com 4 pontos, menos 2 que o líder Colômbia, que já garantiu a classificação após a 16ª final. A Seleção Nacional volta a treinar hoje em Palm Beach, com 15 minutos abertos à comunicação social, após uma conferência de imprensa com um dos jogadores convocados. Campeonato do Mundo. Num duelo entre as duas únicas equipas que ainda não tinham vencido qualquer partida no Mundial 2026, a Bósnia-Herzegovina bateu o Qatar por 3-1 na terceira e última jornada da fase de grupos do Grupo B. A Bósnia-Herzegovina foi a primeira seleção a criar perigo logo aos 2 minutos. Demirovic, à entrada da área, rematou em direção à baliza, mas o guarda-redes do Qatar interveio com sucesso. No minuto seguinte, foi a vez de Ivan Sundžić testar os reflexos do guardião Qatari, que voltou a impedir o primeiro gol da noite. Os atletas bósnios iam controlando o encontro e aos 29 minutos festejaram pela primeira vez. Ivan Basic fitou o adversário e desferiu um potente pontapé na bola que acabou no interior da baliza. Pouco depois, aos 34 minutos, a vantagem foi dilatada. Kolasinac atirou o cruzamento e o veterano Edin Dzenko respondeu com um remate de primeira e a bola desviou em Albrak, que fez autogol. com 2 golos de desvantagem, a seleção do Qatar, treinada por Julen Lopetegui, reduziu a desvantagem pouco depois, ao minuto 42. Ao segundo posto, Edmílson Júnior deixou que Hassan Al-Aidus que empurrou para fazer o 2-1. Ainda antes do final, no primeiro tempo, os catares ficaram muito perto do empate, mas Pedro Rojo atirou a oposta após boa jogada da equipa. O Qatar entrou melhor na segunda parte e a história até podia ter sido outra, depois de algumas oportunidades de golo por Afif aos 57 e Almoés aos 86, mas quem chegou ao golo foi a Bósnia-Herzegovina aos 80 minutos. Mamić aproveitou a confusão que se instalou na área durante um canto e arrematou de forma certeira. Partida arrumada e a Bósnia-Herzegovina pode seguir em frente o Campeonato do Mundo. Ocupa o primeiro lugar da classificação dos melhores terceiros, enquanto o Qatar sabe que vai voltar para casa mais cedo. Num jogo que só ganhou vida após um intervalo, a Suíça venceu o Canadá por 2-1 na quarta-feira e garantiu assim o apuramento para a fase liminar do Campeonato do Mundo 2026 como vencedor do Grupo B. Os canadianos, co-anfitriões da competição, também seguem em frente, mas no segundo lugar. Com este triunfo, os suíços fecharam a fase de grupos com 7 pontos e vão continuar em Vancouver para disputar os 16avos de final. Já o Canadá, que precisava apenas do empate para terminar no topo do grupo, ficou a 3 pontos da liderança e terá agora de viajar para Los Angeles para o próximo encontro. A primeira parte foi pobre em oportunidades e praticamente sem emoção entre as duas equipas, que restaram-se apenas 3 remates à baliza num período marcado sobretudo por uma troca de palavras mais acesa entre o capitão suíço Granit Xhaka e o avançado canadiano Cyril Larrain na sequência de um livre rápido da Suíça. O incidente valeu um cartão amarelo a cada jogador. Depois do descanso, a seleção helvética surgiu com outra intensidade. Ruben Vargas precisou de pouco tempo para colocar a Suíça em vantagem antes de Jonathan Mazabi, de apenas 20 anos, ampliar a diferença aos 57 minutos, com uma finalização eficaz. O Canadá ainda reagiu através do Promise David, que reduziu para 2-1 no seu primeiro toque de bola após entrar em campo. No entanto, os anfitriões não conseguiram encontrar o gol do empate e acabaram por sofrer a primeira derrota neste Mundial.
0: O Instituto Português do Mar e da Atmosfera prevê para esta quinta-feira períodos de céu muito nublado, com aguaceiros diminuindo gradualmente de frequência a partir da tarde. Prevê-se vento fraco a moderado de sudoeste. 19 graus.

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1: No Parque das Nações, um jovem de 19 anos foi detido por roubo a um turista da TVD. PSD e PS chegam a acordo para a PSU. O Parlamento vai levantar a imunidade do deputado do Chega por crime de difamação. GNR deteve dois suspeitos de tráfico de droga em Albufeira. No futebol, Benfica, Rui Costa recorre de multa e suspensão de 45 dias.
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1: Um homem de 19 anos foi detido pelo comando metropolitano de Lisboa da Polícia de Segurança Pública através da Divisão de Investigação Criminal no passado dia 18 de junho por ser suspeito da prática de um crime de roubo agravado. A vítima é um motorista TVDE. Em comunicado enviado na quarta-feira às redações, é explicado que a Divisão de Investigação Criminal obteve conhecimento de que, no passado dia 10 de junho, um homem teria perpetrado um roubo a um motorista da TVDE na freguesia do Parque das Nações, tendo para esse efeito ameaçado a vítima com recurso a um objeto. De imediato, a polícia iniciou as diligências processuais para identificar o suspeito e, após conseguir, foram movidas imediatas e incansáveis diligências no intuito de proceder à sua interceção. Tal veio então a ocorrer na passada quinta-feira, dia 18. Nas diligências, adiante à Polícia de Segurança Pública, na mesma nota, foi então possível recolher fundados indícios da prática do ilícito por parte do suspeito, pelo que se procedeu à sua detenção fora de flagrante delito, mediante a emissão de um cumprimento de mandato de detenção emanado pela Autoridade de Polícia Criminal. O detido foi então apresentado à Autoridade Judiciária para o primeiro relatório judicial, tendo então sido aplicada a medida de coação mais gravosa, a prisão preventiva. Antes do acordo com o Partido Socialista, já o Primeiro-Ministro havia manifestado confiança no entendimento com o Chega e o PS para a criação da prestação social única. Luís Montenegro.
3: O Governo e os grupos parlamentares que o suportam na Assembleia da República estão a fazer um esforço muito, muito grande de aproximação e de diálogo político com os partidos da oposição, em particular com os dois maiores partidos, que são aqueles que têm a possibilidade de viabilizar esta iniciativa. Eu diria que há condições para os dois poderem votar, francamente, porque o nível de articulação e de cooperação tem sido grande. Se algum deles não o fizer, pelo menos o outro possa ter esse espírito construtivo. Estou, mais uma vez, voltando ao início à sua pergunta, estou expectante, mas confiante, sim, que há todas as condições para podermos aproximar aquilo que é o entendimento de cada um.
1: Mas o anúncio do acordo foi feito por Eurico Brilhante Dias. Numa conferência de imprensa no Parlamento, frisou que assim o país vai poder executar um marco importante do Plano de Recuperação e Resiliência e receber nesse quadro centenas de milhões de euros.
4: Para nós, particularmente importante, é a queda do canal de denúncias. Sempre entendemos essa proposta como uma proposta que iria colocar pobres a fiscalizar pobres e, felizmente, foi possível com um acordo, sem prejuízo do reforço dos mecanismos de combate à fraude e ao abuso, foi possível remover esse canal de denúncias da proposta do Governo. Sempre dissemos que estes temas, pela sua sensibilidade, na nossa opinião, não devem ser negociados com a extrema-direita e com os seus preconceitos.
1: Ao que tudo indica, cai a obrigação do trabalho social e a criação de um canal de denúncia. No acordo terá ficado também definido que o montante da prestação terá de ser definido por decreto. A Comissão Parlamentar de Transparência aprovou na quarta-feira, por unanimidade, um parecer para o levantamento da imunidade do deputado Chega, José Dotti, eleito pelo Círculo de Santarém para responder num processo de crime de difamação. João Dotti, engenheiro de direito de empresas, é atualmente membro das Comissões de Ambiente e Energia e de Resiliência Nacional, Prevenção de Catástrofes Naturais e Acompanhamento do Portugal Transformação, Recuperação e Resiliência. Segundo o parecer agora aprovado, da autoria do deputado socialista Pedro Delgado Alves, refere-se que o deputado Chega não se opôs ao pedido do Tribunal de Santarém para o levantamento da sua imunidade. Neste caso, José Dotti é chamado a prestar declarações na qualidade de arguído no inquérito que há indícios da prática de um crime de difamação. Estará também em investigação um possível crime de gravações e fotografias ilícitas previsto e punido pelo Código Penal. Duas pessoas são suspeitas do tráfico de estupefacientes com idades de 24 e 25 anos. Foram então detidas em Albufeira, no Distrito de Faro, anunciou agora a GNR em comunicado. A detenção ocorreu após militares da Guarda terem dado ordem de paragem ao veículo onde seguiam, a que constava para a apreensão por suspeita de um crime de abuso de confiança, acrescentou a GNR. Após a abordagem, foi encontrada droga dentro da viatura e na posse dos detidos, suficiente para justificar a sua detenção por suspeita de tráfico de estupefacientes, enquadrou a Guarda Nacional Republicana, salientando que só em cocaína foram apreendidos 4.305 doses. Uma vez que as quantidades encontradas constituíam um crime de tráfico de estupefacientes, foi ainda realizada uma busca domiciliária, tendo culminado na detenção dos dois suspeitos e na apreensão de diverso material, acrescentou a GNR. Além das 4.305 doses de cocaína, foram também apreendidos 183 doses de haxixe, 50 doses de cannabis, 254,53 gramas de MDMA, uma pastilha de MDMA, três balanças de precisão, uma pistola com o silenciador, uma viatura ligeira de passageiros, 185 saquetas Zip, 125 libras esterlinas e 5.895 euros em dinheiro, precisou ainda a GNR. Os detidos foram já apresentados ao Tribunal Judicial de Portimão para serem submetidos então ao apuramento de relatório judicial, mas desconhecem-se para já as medidas de coação que lhes foram aplicadas. No futebol, Rui Costa recorreu para o Tribunal Arbitral do Desporto da suspensão de 45 dias e da multa de 7.650 euros aplicadas pelo Conselho de Disciplina da Federação Portuguesa de Futebol, isto na sequência de críticas ao árbitro do jogo com o Famalicão, a contar para a jornada 32 da Liga. O recurso é acompanhado pela providência cautelar para tentar que o castigo seja suspenso. Diz que ninguém tem o direito de decidir campeonatos sem ser os jogadores e os treinadores. Este senhor, Gustavo Correia, tentou decidir quem vai às Champions. Tentou fazer o mesmo na primeira volta. O Benfica empatou então a duas bolas com o Casa Pia. Passaram 6 meses, nunca mais foi nomeado para os jogos do Benfica, mas aparece na fase decisiva, disse Rui Costa, após o jogo que terminou empatado a 2 golos. O Instituto Português do Mar e da Atmosfera prevê para esta quinta-feira períodos de céu muito nublado, com aguaceiros diminuindo gradualmente de frequência a partir da tarde. Prevê-se vento fraco a moderado de sudoeste.
2: 19 graus.

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1: O realizador português Bruno Carnide integra a lista divulgada na quarta-feira dos novos membros convidados para fazerem parte da Academia de Hollywood, tal como vários membros da equipa técnica do filme brasileiro O Agente Secreto. Bruno Carnide, nomeado por duas vezes para os prémios Sofia, Academia Portuguesa de Cinema, e que realizou curtas-metragens de ficção, animação e documentário, que conquistaram dezenas de prémios e foram exibidos em centenas de festivais de cinema em todo o mundo, foi escolhido para fazer parte da Academia de Hollywood pela realização da curta-metragem Memórias de uma Casa Vazia, realizada em 2023. Entre os brasileiros convidados figurou o diretor de fotografia Adolfo Veloso, os montadores Mateus Farias e Eduardo Serrano, a figurinista Rita Azevedo, o diretor artístico Tales Junqueira e o técnico de som Bernardo Uzeda, todos com ligações ao filme O Agente Secreto, realizado por Kleber Mendonça Filho. A lista inclui também o realizador brasileiro Marcelo Caetano, autor de Corpo Elétrico e Baby. A Academia de Hollywood anunciou hoje 534 convites a artistas e executivos da indústria cinematográfica de todo o mundo para integrarem a organização responsável pela atribuição dos Oscars. Caso todos aceitem o convite, os novos membros levarão para 11.120 o número total de integrantes da Academia, dos quais 10.143 terão direito a voto.

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1: Em Almada, 4 homens foram apanhados com 9 mil doses de droga e 27 mil euros em numerário. O Ministro da Saúde pede solução urgente para doentes com alta clínica que continuam internados. O LIVRE diz que a proposta de prestação social única apresentada pelo Governo e ao arrepio daquilo que o país precisava. O Balão de São João pode ter estado na origem do incêndio que consumiu 40 viaturas em Lança da Palmeira. No futebol, na Primeira Liga, Tiago Margarido é o novo treinador do Guimarães.
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1: 4 homens foram detidos na segunda-feira, 22 de junho, por suspeitas de tráfico de estupefacientes e detenção de arma proibida na zona de Laranjeiro e de Corroios, em Almada. Num comunicado enviado agora às redações, a Polícia de Segurança Pública revelou que os suspeitos foram detidos durante uma operação de combate ao tráfico de estupefacientes que tinha como objetivo cumprir 5 mandados de busca domiciliária. No decurso da ação policial, foi então possível identificar e deter 4 suspeitos, tendo as autoridades procedido a uma apreensão significativa de produtos estupefacientes, entre outros artigos, nomeadamente 8 mil doses de AX, 1.030 doses de liamba, 27 mil euros em dinheiro vivo, uma arma de fogo longa, uma arma de ar comprimido, 35 cartuchos de calibre 12, uma cartucheira com 20 cartuchos de calibre 9, 3 telemóveis, 3 balanças de precisão, wallet backup, uma arma elétrica, uma faca, 2 cofres, diversos artigos em ouro e um bastão extensível. De acordo ainda com o PSP, a apreensão é de mais de 6,5 kg de produtos estupefacientes, representa um importante resultado, evitando desta forma que mais de 9 mil doses de droga fossem introduzidas no mercado ilícito através das redes de distribuição. A Força de Segurança reforça que esta apreensão constitui um passo relevante na prevenção dos fenómenos criminais associados ao tráfico de estupefacientes. Dos 4 detidos, 2 serão agora presentes à autoridade judiciária competente, para efeito de permanente relatório judicial de arguido, detido e eventual aplicação das medidas de coação consideradas como adequadas. Cerca de 500 pessoas com alta clínica continuam internadas em hospitais de todo o país devido a atrasos nos tribunais e a entraves burocráticos. A Ministra da Saúde pede uma solução urgente para que estes casos e sublinha ainda que o local destas pessoas não é do hospital.
3: Temos apelado, como sabe, essa matéria é uma matéria que depende dos tribunais e nós temos apelado a que, enfim, se consiga resolver esta matéria, simplificar. Eu sei que não são matérias fáceis, deixe-me dizer, mas realmente os hospitais não são o local para estarem estas pessoas e isto é, eu diria que é desumano, porque são pessoas que precisam de estar num ambiente que seja um ambiente que as acolha de uma forma que nós no hospital tentamos fazer tudo, não lhes faltam cuidados, mas inclusive as pessoas não precisam de cuidados hospitalares.
1: Ana Paula Martins considerou que isto é desumano, pois as pessoas precisam de estar num ambiente que as acolha. O LIVRE diz que a proposta de prestação social única apresentada pelo Governo ia ao arrepio daquilo que o país precisava. Recorde-se que o PS chegou a um acordo com o Governo para viabilizar a prestação social única. O líder parlamentar socialista garantiu que conseguiu chegar a acordo com o Governo sobre o trabalho social obrigatório, as restrições da nova condição de recursos e o canal de denúncias. O porta-voz do LIVRE, Rui Tavares, disse na quarta-feira que a proposta de prestação social única apresentada pelo Governo era repugnante para o partido.
4: Nós tivemos uma primeira proposta e um sentido de negociações que ia completamente ao arrepio daquilo que o país precisava, num sentido até culpabilizando as pessoas pela sua situação e querendo obrigá-las a algo que já não faz sentido em países civilizados, que é obrigá-las a uma espécie de trabalho contra a prestação social que poderia punir, inclusive, crianças, lá está, caso os seus progenitores, os seus familiares, se recusassem a trabalhar.
1: Rui Tavares defendeu que punir os cidadãos por se recusarem a trabalhar é algo que já não deveria acontecer nos países desenvolvidos. Um incêndio destruiu um stand de autocaravanas de madrugada de quarta-feira, em Matosinhos. As autoridades suspeitam que as chamas possam ter sido provocadas pela queda de um balão de São João. O fogo consumiu cerca de 40 viaturas e causou prejuízos estimados em 800 mil euros. Os bombeiros foram chamados ao local durante a madrugada e conseguiram evitar que o incêndio se propagasse a áreas vizinhas. As causas do incêndio estão agora a ser investigadas pelas autoridades. No futebol, Tiago Margarido é o novo treinador do Guimarães, ao assinar contrato válido até junho de 2027, com mais uma época de opção, anunciou o clube da Primeira Liga Portuguesa de Futebol. Tiago Margarido assinou um contrato válido até 2027 com a Vitória Sport Clube Futebol SAD, havendo mais uma época de opção para a SAD Vimarense. Natural do Porto, o jovem treinador de 37 anos, esteve ao serviço do Clube Desportivo Nacional entre 2023 e 2026, informa uma nota publicada no sítio oficial dos Vimarenses. O técnico oriundo dos insulares sucede a Gil Ameiras, que orientou a equipa principal do Guimarães nas derradeiras 9 jornadas da época transata, com 3 triunfos, 1 empate e 5 derrotas, e regressa à equipa B, formação da Liga 3, que orienta desde o início da época 24-25. Após garantir o regresso nacional à elite de futebol luso com a subida na temporada 23-24, Tiago Margarido alcançou a manutenção do MM Alvinegro por 2 épocas consecutivas. Antes, o portuense orientou o Canelas, de 2019 a 2020, e de 21-22, e o Verzinho, a equipa que em 22-23 disputava a Liga 3 e eliminou o Sporting, treinado por Ruben Amorim, da Taça de Portugal. Já Gil Lameiras, de 32 anos, ligado aos vimarenses, há uma década disse ter assumido a equipa principal com o sentimento de ajudar o clube quando precisava e que vê o regresso à Liga 3 não como retrocesso, mas como uma oportunidade de continuar a crescer como treinador e como pessoa.

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1: Há um novo investimento do Grupo Renault no setor da defesa, desta feita, nota parceria com a Thales para o desenvolvimento e produção de drones em França. As duas empresas também estão a colaborar no veículo tático militar 4TROP. Foi apresentado na passada segunda-feira, 15 de maio. No dia seguinte foi anunciada a parceria estratégica no âmbito do desenvolvimento e a produção em larga escala conjunta do drone de ataque do tático da Thales. É descrito como um aparelho altamente versátil, pode ser usado tanto por tropas apeadas como ser lançado a partir de diversas plataformas, como veículos de combate, aeronaves e até navais. É resistente a interferências eletromagnéticas e pode estar munido de uma ogiva. O grupo Renault sublinha que o objetivo é criar uma indústria de drones soberana, ágil e competitiva em França, seguindo as exigências da economia de guerra. Conta que a produção possa começar já no próximo ano, com uma capacidade inicial de fabricar 1.000 unidades por mês. Desde 2024, que os carros movidos a eletricidade, importados desde a China, estão sujeitos a pesadas tarifas compensatórias adicionais na União Europeia. Isto levou alguns fabricantes a passarem a apostar mais nos híbridos plug-in, mas agora também esses deverão ser taxados. Também há um reforço na aposta na produção local, que é através da partilha de fábricas com construtores, como acontecerá entre a Leapmotor e a Stellantis, e quer com fábricas próprias, como o caso da BYD na Hungria. De acordo com a Reuters, o jornal Handelsblatt avança que a criação de taxas de importação compensatórias sobre os PEV está nos planos da Comissão Europeia, citando altas patentes da União Europeia. Já está tudo preparado para que possam ser impostas mais tarifas, faltando a aprovação da maioria dos Estados-membros, de referir que no início do ano surgiram as primeiras indicações de que poderia surgir uma medida destas. O objetivo de Bruxelas passará por sujeitar a taxas compensatórias extra veículos híbridos plug-in de diversos fabricantes e marcas chinesas que têm vindo a expandir a sua presença no mercado europeu, como a BYD ou a Chery. Tal como as que pendem sobre elétricos deverão ser fixadas por fabricante.
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1: Em Setúbal, uma empreitada pretende melhorar o sistema de abastecimento de água na cidade. Lisboa recebe nova unidade do comando da Frontex para reforçar o controle das fronteiras ibéricas. A direita chumba projetos do PS, LIVRE, PCP e JPP sobre regionalização. Forças armadas preparadas para a prevenção e combate de incêndios. No desporto, Tomás Araújo está reintegrado no treino de recuperação pós-goleada de Portugal. Bósnia-Herzegovina atira Qatar para fora do Mundial.
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1: A Câmara de Setúbal deliberou ontem, em reunião pública, delegar competências nos SMS, Serviços Municipalizados de Setúbal, para autorização de realização de despesa e contratação de execução de uma empreitada de melhoria do abastecimento de água. Após o primeiro procedimento de contratação pública da empreitada de reabilitação da conduta adutora de Algerus, primeira fase, ter ficado deserto por falta de apresentação de propostas, o Conselho de Administração dos SMS voltou a aprovar a necessidade de realização do projeto de execução da obra. Nesse sentido, a autarquia deliberou delegar competências nos SMS para a realização da despesa necessária à contratação da empreitada no valor de 282.200 € e com um prazo de execução de 60 dias e para proceder à abertura de um concurso público sem publicação de anúncio no Jornal Oficial da União Europeia ou outro tipo de procedimento de contratação. A deliberação camarária indica que esta obra tem como objetivo a renovação de um troço problemático da conduta adutora de Algerus, Pinheirinhos, na zona da Avenida do Alentejo, onde têm ocorrido várias rupturas, as quais se têm demonstrado irreparáveis por processos normais. A intervenção para a eliminação de perdas de água inclui a colocação de novas tubagens e o reposicionamento e compatibilização da infraestrutura em zona onde decorre uma intervenção a nível superficial realizada no âmbito do empreendimento urbanístico em curso. A Agência Europeia de Fronteiras, o Frontex, lançou na quarta-feira um novo contingente de comando na capital portuguesa para coordenar operações em Portugal e Espanha. Esta nova unidade contará com mais de 300 agentes destacados na Polícia Ibérica e nas Ilhas. O Ministro da Administração Interna, Luís Neves.
3: Hoje as fronteiras europeias são sobretudo as fronteiras externas. Portugal e Espanha têm grande responsabilidade por força da pressão do Sul e da América Latina e por isso estamos a fazer o trabalho de reforço. É uma medida prestigiante para a Península Ibérica e para Portugal. Temos aqui uma unidade, temos mais gente e, por isso, este é o compromisso muito firme de Portugal, do Governo, relativamente à segurança do nosso território, do território europeu.
1: O Parlamento rejeitou, com os votos contra do PSD, CDS, PP e Chega, vários projetos sobre a regionalização num debate agendado pelo PCP que propunha a realização do novo referendo para as regiões administrativas até 2028. Os deputados rejeitaram as propostas do PCP de um projeto de lei quadro das regiões administrativas e de um projeto de resolução para a criação e instituição das regiões administrativas do JPP, da realização de um referendo sobre a regionalização do LIVRE para avançar com a regionalização e do PS a recomendar uma auscultação nacional sobre a regionalização. Esta foi a segunda vez, este ano, que o Parlamento debateu a regionalização depois de, em abril, ter discutido e rejeitado três projetos do LIVRE, Bloco de Esquerda e PAN. A participar numa cerimónia no interior do Distrito de Leiria, Nuno Melo salientou a atenção e o empenho necessários nos próximos meses de calor, reforçando a prontidão das Forças Armadas. Diz que os próximos meses são difíceis, a época de incêndios exige de todos a máxima atenção e o máximo empenho, afirmou o Ministro da Defesa em Figueirão dos Vinhos, na sessão solene do feriado municipal, na qual foi distinguido com a medalha de honra do município. As Forças Armadas, garantiu o governante, estão a fazer tudo para garantir que continuam-se preparadas para atuar dentro do limite das suas possibilidades e até ao limite dessas possibilidades. Salientando que a Defesa Nacional está sempre a tentar inovar nas respostas, o Ministro destacou a criação de um centro de operações permanente na base aérea de Montreal, em articulação com o Ministério da Administração Interna, que ficará em estado de prontidão durante o período de alerta para as altas temperaturas. Nesse centro estão empenhados drones e aeronaves de patrulhamento e vigilância com grande capacidade de detecção de incêndios de forma precoce e dois helicópteros de ataque Black Hawk, um dos quais já disponível em Montreal. No futebol, o defesa central Tomás Araújo voltou ontem a treinar em pleno na seleção nacional em Palm Beach, nos Estados Unidos, um dia depois da goleada ao Uzbequistão para o Grupo K do Campeonato do Mundo 2026. No treino, de recuperação realizado à porta fechada, o selecionador nacional Roberto Martínez contou com os jogadores menos utilizados no segundo jogo da equipa das esquinas no torneio disputado na terça-feira em Houston. No regresso à Flórida, o lateral João Cancelo foi o único dos titulares a integrar o treino, que, segundo informou a Federação Portuguesa de Futebol, marcou a reintegração total do Tomás Araújo, depois de fazer vários dias de trabalho específico. O defesa central do Benfica voltou aos treinos após ter falhado por lesão todas as sessões após a estreia lusa na prova, e em que foi titular no empate a 1 com a República Democrática do Congo, em 17 de junho. O restante grupo cumpriu o trabalho de recuperação, tendo em vista um embate com a Colômbia, marcado para Miami, no sábado às 19h30 locais, meia-noite e meia de domingo em Lisboa. Portugal goleou o Uzbequistão, recorda-se terça-feira, ocupa o segundo lugar do grupo K, com 4 pontos, menos 2 que o líder Colômbia, que já garantiu a classificação após a 16ª final. A seleção nacional volta a treinar hoje em Palm Beach, com 15 minutos abertos à comunicação social, após uma conferência de imprensa com um dos jogadores convocados. Num duelo entre as duas únicas equipas que ainda não tinham vencido qualquer partida no Mundial 2026, a Bósnia-Herzegovina bateu o Qatar por 3-1 na terceira e última jornada da fase de grupos do Grupo B. A Bósnia-Herzegovina foi a primeira seleção a criar perigo logo aos 2 minutos. Demirovic, à entrada da área, rematou em direção à baliza, mas o guarda-redes do Qatar interveio com sucesso. No minuto seguinte, foi a vez de Ivan Sundzic testar os reflexos do guardião Qatari, que voltou a impedir o primeiro gol da noite. Os atletas bósnios iam controlando o encontro e aos 29 minutos festejaram pela primeira vez. Ivan Basic fitou o adversário e desferiu um potente pontapé na bola que acabou no interior da baliza. Pouco depois, aos 34 minutos, a vantagem foi dilatada. Kolasinac atirou o cruzamento e o veterano Edin Dzenko respondeu com um remate de primeira e a bola desviou em Albrak, que fez autogol. Com 2 golos de desvantagem, a seleção do Qatar, treinada por Julen Lopetegui, reduziu a desvantagem pouco depois, ao minuto 42. Ao segundo posto, Edmilson Júnior deixou que Hassan Al-Aidus, a que empurrou, para fazer o 2-1. Ainda antes do final, no primeiro tempo, os catares ficaram muito perto do empate, mas Pedro Rojo atirou ao posto após boa jogada da equipa. O Qatar entrou melhor na segunda parte e a história até podia ter sido outra, depois de algumas oportunidades de golo por Afif aos 57 e Amoés aos 86, mas quem chegou ao golo foi a Bósnia-Herzegovina aos 80 minutos. Mamić aproveitou a confusão que se instalou na área durante um canto e arrematou de forma certeira. Partida arrumada e a Bósnia-Herzegovina pode seguir em frente o Campeonato do Mundo. Ocupa o primeiro lugar da classificação dos melhores terceiros, enquanto o Qatar sabe que vai voltar para casa mais cedo.

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2: As grandes marcas de moda internacionais são pródigas em apostar em colaborações criativas com assinatura de autor. A Mango é um exemplo disso e, a pensar no verão, tem uma coleção cápsula criada no âmbito do projeto Mango Collective, desta vez ao lado da dupla nova-iorquina e angelina Mike Ekaus e Zoe Lata, fundadores da etiqueta Ekaus Lata. Conhecida pela abordagem experimental e pouco convencional, a marca norte-americana distingue-se pelo uso de materiais inesperados, uma visão inclusiva do design e peças pensadas para o cotidiano. Essa identidade está bem presente na colaboração com a etiqueta espanhola, que leva esse universo a um ambiente mais urbano, no qual os tecidos leves, as texturas marcadas e os padrões expressivos assumem o protagonismo. No âmbito da Mango Collective, a insígnia continua a dar palco a criadores independentes e a reforçar a ideia da moda como a melhor forma de expressão. A coleção já está disponível desde o dia 4 de junho em lojas selecionadas e online.
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1: A Setúbal vai ter um novo regulamento municipal de ocupação do espaço público. O Ministro da Saúde diz que nunca disse uma palavra contra a imigração. Os Montenegros esperam terminar o ano com as contas públicas equilibradas. A GNR apreendeu mais de 2.800 quilos de sardinha pequena na Lota de Aveiro. Edifícios desabam na Venezuela após um sismo de 7,1 na escala de Richter. No futebol, vitória sobre o Canadá garantiu o apuramento da Suíça no topo do Grupo B do Mundial.
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1: A Câmara Municipal de Setúbal liberou em reunião pública iniciar o procedimento de elaboração de um novo Regulamento Municipal de Ocupação do Espaço Público e abrir um período para a constituição de interessados que vai decorrer durante 20 dias úteis. O novo Regulamento Municipal de Ocupação do Espaço Público vai integrar de forma articulada as matérias até agora reguladas separadamente pelo Regulamento de Ocupação do Espaço Público e da fixação, inscrição e difusão de mensagens publicitárias de natureza comercial e pelo Regulamento de Comércio a Retalho Não Sedentário do município de Setúbal, que serão refogados. O Regulamento de Ocupação do Espaço Público e a fixação, inscrição e difusão de mensagens publicitárias de natureza comercial está em vigor no município de Setúbal desde 7 de março de 2016, tendo sido posteriormente alterado e republicado em 2019. O objetivo agora é garantir maior segurança jurídica e a adequada aplicabilidade face às atuais necessidades do município, nomeadamente reforçando a salvaguarda da estética e da imagem urbana, do enquadramento urbanístico e ambiental, da acessibilidade, da segurança e da proteção do património cultural, contribuindo assim para o ordenamento e a qualificação do espaço público. A Ministra da Saúde, Ana Paula Martins, afirmou categoricamente que não culpou de maneira nenhuma os imigrantes pelo aumento de utentes sem médico de família, assegurando que nunca preferiu uma palavra contra a imigração.
3: Não culpei de maneira nenhuma, não ouviram nunca uma palavra contra a imigração, não ouviram nenhuma palavra contra o facto das pessoas que nós recebemos para viverem em Portugal e para fazerem parte daquilo que é a nossa vida, não acederem ao Serviço Nacional de Saúde e aos cuidados que precisam. Agora, isto tem que ser feito de outra maneira, e está a ser feito de outra maneira, tem. Eu estranho que quem tem tantos anos de experiência e que representa administradores hospitalares e que representa médicos, no fundo, não se tenha dado conta de que este é um fenómeno real.
1: A governante respondia assim à forte vaga de críticas de que foi alvo por parte de vários setores políticos e profissionais. Dias antes, a ministra tinha associado publicamente a pressão no Serviço Nacional de Saúde e o crescimento das listas de utentes sem médico de família ao fluxo migratório e ao crescimento populacional, acusando também a anterior gestão do Partido Socialista. Depois do alerta vindo de França, Portugal está agora preparado para gerir possíveis casos importados do vírus Ébola através de procedimentos rigorosos recentemente atualizados pela Direção-Geral da Saúde. A confirmação do primeiro caso em França, o médico que regressou de uma missão humanitária da República Democrática do Congo, colocou as autoridades europeias em alerta máximo, embora o risco de transmissão local da Europa permaneça muito baixo. A Ministra da Saúde.
4: Fazemos parte da rede de emergência sanitária internacional e também europeia. Estamos completamente preparados para executar todos os protocolos que vão desde, digamos, a identificação ao diagnóstico, ao isolamento, ao repatriamento, enfim. Posso dizer que estamos totalmente preparados. O risco é muito baixo, é verdade. Neste momento o risco mantém-se em níveis baixíssimos, mas isso não quer dizer que nós não tenhamos que estar preparados, não é? Obviamente. E estamos a acompanhar diariamente. Os próprios ministros da Saúde da União Europeia já fizeram reuniões, pelo menos duas, para acompanhar a situação.
1: Portugal segue as diretrizes do Centro Europeu de Prevenção e Controlo das Doenças, que ativou mecanismos de vigilância de passageiros em voos de ligação. O primeiro-ministro Luís Montenegro afirmou em Nova Iorque estar convicto de que Portugal terminará o ano com as contas públicas equilibradas, apontando para um cenário de excedente ou de saldo nulo.
5: Nós não tivemos um trimestre como aquilo que gostaríamos de ter tido, e do ponto de vista orçamental tivemos este reflexo. Nós tivemos de dar moratórias às empresas e às pessoas também, às portuguesas e aos portugueses que têm crédito à habitação, por exemplo. Nós tivemos de acudir a despesas imediatas de recuperação. Nós tivemos de dar apoios suplementares com o desconto no imposto sobre os produtos petrolíferos por via do IVA para que o impacto do aumento do preço não fosse tão grande, e isso tem incidências orçamentais. Estamos ainda claramente a tempo de poder chegar ao fim do ano com as contas públicas equilibradas, e se não for com um superávit, que seja com uma situação nivelada, e mesmo, já tive a ocasião de o dizer, se tivéssemos um pequeno déficit de 0,1% ou de 0,2% do PIB, também não seria isso que seria dramático, nem sequer considerado um desequilíbrio.
1: A declaração surge no âmbito de uma visita oficial aos Estados Unidos, onde a agenda económica e o contacto com investidores internacionais assumem um papel central. A GNR apreendeu na lota de Aveiro 2.818 kg de sardinha com tamanho inferior ao que é legalmente permitido. Revelou aquela força de segurança que identificou dois pescadores por infrações na captura e na comercialização do pescado. Segundo um comunicado da GNR, a apreensão foi feita através da Unidade de Controlo Costeiro de Fronteiras. Os militares da Guarda fiscalizaram duas embarcações nas instalações da lota, tendo detectado o desembarque de sardinha com dimensões inferiores ao tamanho mínimo legalmente permitido para a respectiva comercialização. A apreensão foi feita após a identificação dos mestres das embarcações e dos titulares das licenças. Foram levantados os autos de contornação correspondentes, puníveis com coimas que podem exceder aos 125 mil euros. O pescado foi considerado próprio para consumo humano após a realização da pesagem e da medição e da inspeção sanitária, sendo doado aos bancos alimentares contra a fome de Aveiro do Porto para distribuição social. Um sismo de magnitude 7,1 da escala de Richter abandonou na tarde de quarta-feira a capital da Venezuela, Caracas, perto da costa do país, avançou o Serviço Geológico dos Estados Unidos da América. Foi emitido um alerta de tsunami para Porto Rico, Curaçao, Ilhas Virgens Americanas e ainda para a pequena ilha caribenha Aruba após o sismo, mas foi cancelado cerca de uma hora depois, segundo o Centro Norte-Americano de Tsunamis, Tsunami Warning Center. Há possibilidades de ondas de tsunami perigosas para as costas situadas no raio de 300 km do epicentro do terremoto da Venezuela, lê-se do portal. Sabe-se, por enquanto, que relatos de várias réplicas do sismo em diferentes regiões venezuelanas e várias localidades ficaram sem eletricidade, telecomunicações e internet. Nas redes sociais já foram partilhados vídeos que mostram prédios em Caracas a ruir depois do abalo e as equipas de socorro e bombeiros pelas ruas. Futebol, Campeonato do Mundo. Num jogo que só ganhou vida após um intervalo, a Suíça venceu o Canadá por 2-1 na quarta-feira e garantiu assim o apuramento para a fase liminar do Campeonato do Mundo 2026 como vencedor do Grupo B. Os canadianos, co-anfitriões da competição, também seguem em frente, mas no segundo lugar. Com este triunfo, os suíços fecharam a fase de grupos com 7 pontos e vão continuar em Vancouver para disputar os 16avos de final. Já o Canadá, que precisava apenas do empate para terminar no topo do grupo, ficou a 3 pontos da liderança e terá agora de viajar para Los Angeles para o próximo encontro. A primeira parte foi pobre em oportunidades e praticamente sem emoção entre as duas equipas, que resistaram-se apenas 3 remates à baliza num período de mercado, sobretudo por uma troca de palavras mais acesa entre o capitão suíço Granit Xhaka e o avançado canadiano Cyril Larrain, na sequência de um livre rápido da Suíça. O incidente valeu um cartão amarelo a cada jogador. Depois do descanso, a seleção helvética surgiu com outra intensidade. Ruben Vargas precisou de pouco tempo para colocar a Suíça em vantagem antes de Jonathan Mazambi, de apenas 20 anos, ampliar a diferença aos 57 minutos, com uma finalização eficaz. O Canadá ainda reagiu através de Promise David, que reduziu para 2-1 no seu primeiro toque de bola após entrar em campo. No entanto, os anfitriões não conseguiram encontrar o gol do empate e acabaram por sofrer a primeira derrota neste Mundial.

0: 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A mina de Aljustrel, no distrito de Beja, inaugurou um conjunto de investimentos superior a 400 milhões de euros nas áreas industrial e da sustentabilidade energética, num projeto que, segundo a empresa concessionária, coloca a exploração mineira na linha da frente da mineração moderna. De acordo com a Lusa, o projeto foi desenvolvido ao longo dos últimos 5 anos e recebeu cerca de 128 milhões de euros de financiamento através do Plano de Recuperação e Resiliência, PRR. Entre as principais intervenções está a ampliação da lavaria industrial, que passa a ter capacidade para processar em simultâneo 6 milhões de toneladas anuais de minério de cobre e zinco. Foi também construída uma unidade de produção de energia solar para autoconsumo, com capacidade superior a 40 mil megawatts-hora por ano.
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Seja bem-vindo a mais uma edição do seu programa do automóvel. Esta semana, saiba que mais de 255 mil carros da Ford vão ser chamados à revisão. A Renault, Stellantis e Volkswagen defendem novo selo à União Europeia. Genesis, a marca premium de Hyundai, vai chegar a Portugal. Novo supercarro chinês desafia Maserati, tem 1.600 cavalos e atinge 350 km por hora. A Volkswagen deve cortar 19 mil empregos até ao final do ano. A AMG prepara dois concept cars e apresenta-se este verão. Veículos a gasolina fora dos mais vendidos na China pela primeira vez. O novo Tesla Roadster atrasado, demonstração não será antes de agosto. Em Portugal, mais de 350 carros Jeep são chamados à oficina. Risco de incêndio. Mais um incêndio em carro da Xiaomi. A bateria, desta vez, não teve culpa. Tudo isto para ouvir aqui no seu programa de automóvel. Para já, primeiro, vamos à música.

Há mais de 255 mil carros da Ford que vão ser chamados à oficina pela marca. A intervenção é necessária devido a uma reparação incorreta anterior, no sentido de corrigir um defeito que pode levar à paragem do motor em movimento. A operação inclui 255.404 automóveis Ford Focus, fabricados entre 2012 a 2018, com avarias no filtro de carburação, que podem fazer o motor parar inesperadamente durante a condução, aumentando o risco de acidente e ferimentos. O filtro de carburação é responsável por remover impurezas do ar, garantindo que a mistura de ar e combustível esteja livre de partículas que possam comprometer o desempenho do motor. Para resolver o problema, os concessionários irão disponibilizar uma atualização de software do sistema gratuitamente. De recordar que já é obrigatório em Portugal comparecer aos RICAL. Se um automóvel tiver uma ação de recolha pendente, é chumbado na inspeção periódica obrigatória seguinte.

A Renault, a Stellantis e a Volkswagen solicitaram à União Europeia que simplifique o futuro selo fabricado na União Europeia para automóveis com uma definição simples, fácil de aplicar e de controlar, que favoreça os veículos fabricados na Europa. Queremos oferecer automóveis limpos, dizem, acessíveis e tecnologicamente de vanguarda à classe média europeia, e queremos garantir que a Europa continue a ser potência mundial da indústria automóvel, assinalam os proponentes numa carta enviada ao Parlamento Europeu, à qual a agência de notícias EFE teve acesso. A missiva insere-se no debate sobre a iniciativa da Comissão Europeia para impulsionar a indústria automóvel na União Europeia, um dossiê agora nas mãos do Conselho da União Europeia e do Parlamento Europeu, no qual se propõe em medidas como a revisão em baixa das exigências de CO2 para automóveis e carrinhas, a eletrificação das frotas de veículos da empresa ou um incentivo à produção na União Europeia. Os três fabricantes apoiam a ideia de caráter protecionista para introduzir requisitos que fabrica europeu, o chamado selo fabricado na Europa. 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

Em breve, junta-se uma nova marca premium ao mercado português. É a Genesis da Hyundai, que assim continua a sua expansão internacional. O anúncio surgiu à margem das 24 horas de Le Mans. O diretor de gestão da Genesis Motor Europe referiu em comunicado que a expansão da Genesis para a Áustria, Dinamarca, Polónia e Portugal confirma o nosso compromisso com a Europa e a nossa ambição de redefinir o segmento automóvel premium. Estamos empolgados por levar a gama da Genesis a mais clientes na Europa, apoiados por parceiros de retalho fortes e comprometidos. A chegada a estes quatro novos mercados, incluindo Portugal, está prevista para o próximo ano, alargando a presença da Genesis dos 12 mercados da Europa, onde entrou há 5 anos atrás na Alemanha, Reino Unido e Suíça. Ainda não se sabe que modelos serão comercializados na chegada ao mercado nacional. A gama atual é diversificada, inclui modelos elétricos como o SUV GV60 e o GV70 Electrified, este igualmente disponível a combustão, como o sedã e carrinha Shooting Brake. No topo de gama está ainda a berlina G90.

O Densa Z foi revelado em abril em Pequim e agora sabe-se novos detalhes sobre este novo supercarro elétrico chinês do grupo BYD. E o desempenho impressiona. Dados publicados no site do Ministério da Indústria e Tecnologia e de Informação da China mostram que o carro terá 3 motores elétricos, um à frente e 2 atrás. Existem 3 variantes, coupé, coupé mais radical e ainda um descapotável. O conjunto propulsor mais potente conta com um motor frontal de 680 cavalos e 2 traseiros de 462 cada. Ao todo são 1604 cavalos de potência, suficientes para fazer o automóvel andar a 300 km por hora ou 350 km por hora no coupé mais apetrechado. Este Roadster, com uma configuração de 2 mais 2 lugares, por dentro e puxadores embutidos nas portas, vem ocupar um nicho em que terá como rivais modelos como o Maserati e Gran Turismo Folgore. O desenho, segundo a publicação britânica Autocar, tem a assinatura de Wolfgang Egger, que também trabalhou

continuam os cortes no grupo Volkswagen, que prevê reduzir 19 mil postos de trabalho até ao fim do ano, com parte da meta de redução de mão de obra até 2030. De acordo com a agência Reuters, o diretor executivo Oliver Blum deve comunicar aos investidores esta intenção durante a reunião geral anual. Um excerto do discurso diz que aquela agência anuncia o acordo para eliminar mais de 28 mil empregos até daqui a 4 anos. Para além disso, os custos do grupo Volkswagen com as suas infraestruturas na Alemanha terá baixado mais de 20% até o ano passado. Os 19 mil empregos que deverão ser extintos até ao fim do ano são nas fábricas daquele país. No ano passado, o grupo Volkswagen teve os lucros mais baixos desde 2016, com uma quebra em torno dos 44% face a 2024. As vendas caíram 0,2%, enquanto que as receitas baixaram 0,8%.

Atualmente, com o proprietário chinês AMG, não esquece as suas raízes britânicas e escolheu o Reino Unido para apresentar os novos concept cars. Será no Festival de Velocidade Goodwood marcado para 9 a 12 de julho. Para já, o fabricante não entrou em grandes detalhes, prometendo apenas que são elétricos e que são o reflexo da aposta em produtos de gama superior para diferentes segmentos. Um dos conceitos é do segmento B, que deverá passar a modelo de produção já no próximo ano. O outro aponta para o futuro mais distante, sendo descrito com uma visão de design totalmente elétrica e a representação de um futuro modelo aspiracional que contribuirá para reforçar o posicionamento da AMG. A apresentação destes dois protótipos está prevista para o dia 9 de julho, com a presença do vice-presidente global de design, Josef Kaban. Nessa altura, serão conhecidos mais detalhes.

Segundo uma classificação de vendas a retalho elaborada pelo portal especializado Dongshedi, os 10 modelos com mais matrículas no mês de maio pertenciam todos à categoria de elétricos, liderados pelos Xingyuan da Geely, com 38.751 unidades vendidas. O modelo Y da fabricante norte-americana Tesla ocupou o segundo lugar, com 28.911 unidades, seguido pelo SU7 da Xiaomi, o A10 da Leapmotor e o i6 da Li Auto, que completaram as 5 primeiras posições. A lista inclui veículos elétricos, modelos de autonomia alargada e híbridos plug-in, sem qualquer automóvel com motor de combustão interna. O mercado automóvel chinês atravessa uma fase de forte concorrência interna, excesso de capacidade produtiva e guerra de preços, fatores que transformaram as exportações numa das principais vias de crescimento do setor.

O novo Tesla Roadster anunciado há 9 anos continua sem chegar ao mercado. A demonstração pública, que estava prevista para abril, foi adiada novamente e agora deve ser apenas em agosto ou mais tarde. No ano passado, o diretor executivo do fabricante Elon Musk tinha marcado para o dia 1 de abril para este evento de demonstração da segunda geração do Roadster. Passado esse prazo, remeteu para maio ou junho e, uma vez mais, não será cumprido. De acordo com The Information, que cita 4 pessoas por dentro do assunto, a Tesla visa fazer a demonstração do automóvel em agosto ou até mais tarde no Texas. O construtor planeia fazer uma versão limitada SpaceX. Em fevereiro, a Tesla registrou marcas e logótipos em torno do nome Roadster, num potencial sinal de que o modelo poderá estar para chegar. Deixa.

A Stellantis está a chamar à oficina 357 automóveis da Jeep em Portugal. São os modelos Wrangler e Gladiator, sobre os quais incide um recall global que abrange mais de 1,3 milhões de automóveis ao nível global. O Departamento de Comunicação Nacional da Stellantis esclareceu que há 357 viaturas que devem comparecer às oficinas especializadas. A intervenção serve para verificar e, se necessário, reparar ou substituir a ligação elétrica e ou a bomba de direção assistida eletro-hidráulica. Os proprietários implicados serão contactados pela Stellantis de modo a marcarem uma visita e eventual reparação a um concessionário do grupo. A afetar mais de 1,3 milhões de automóveis em todo o mundo, o recall dos Jeep, Wrangler e Gladiator abrange viaturas produzidas entre 2021 e 2025.

Um Xiaomi SU7 Ultra incendiou-se na cidade de Nanchang, na China, a 7 de junho. É a versão mais desportiva da berlina elétrica de 4 portas da marca. De acordo com o comunicado, a situação foi comunicada às autoridades competentes. As chamas foram rapidamente controladas pelos bombeiros. As primeiras investigações sugerem que a bateria do veículo funcionou adequadamente durante todo o incidente e não apresentou sinais de fuga térmica. Quer isto dizer que a combustão espontânea da bateria não foi a causa deste fogo, cujas circunstâncias estão agora a ser investigadas pelas autoridades. Apesar dos carros elétricos serem, no geral, seguros, com os da Xiaomi a não fugir à regra, os problemas podem acontecer tal como nos veículos de combustão. Em outubro passado, um outro SU7 Ultra incendiou-se, mas neste caso, após um despiste, o condutor ficou preso no interior e não sobreviveu. Já em fevereiro deste ano, um SU7 também irrompeu em labaredas num incidente em que a bateria também não terá sido a causa das chamas. O incêndio terá sido causado por uma fonte de ignição residual a bordo do automóvel. E chegamos assim ao final de mais uma edição do seu programa do Automóvel. Contamos regressar de hoje a dois dias aqui e neste mesmo horário. Até lá, tenha e faça uma boa condução.

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2: Um homem de 19 anos foi detido pelo Comando Metropolitano de Lisboa da Polícia de Segurança Pública, através da Divisão de Investigação Criminal, no passado dia 18 de junho, por ser suspeito da prática de um crime de roubo agravado. A vítima é um motorista TVDE. Em comunicado enviado na quarta-feira às redações, é explicado que a Divisão de Investigação Criminal obteve conhecimento de que, no passado dia 10 de junho, um homem teria perpetrado um roubo a um motorista da TVDE na freguesia do Parque das Nações, tendo para esse efeito ameaçado a vítima com recurso a um objeto. De imediato, a polícia iniciou as diligências processuais para identificar o suspeito e, após conseguir, foram movidas imediatas e incansáveis diligências no intuito de proceder à sua interceção. Tal veio então a ocorrer na passada quinta-feira, dia 18. Nas diligências adiante à Polícia de Segurança Pública, na mesma nota, foi então possível recolher fundados indícios da prática do ilícito por parte do suspeito, pelo que se procedeu à sua detenção fora de flagrante delito, mediante a emissão de um cumprimento de mandato de detenção emanado pela Autoridade de Polícia Criminal. O detido foi então presente à Autoridade Judiciária para primeiro interrogatório judicial, tendo então sido aplicada a medida de coação mais gravosa, a prisão preventiva. Antes do acordo com o Partido Socialista, já o Primeiro-Ministro havia manifestado confiança no entendimento com o Chega e o PS para a criação da prestação social única. Luís Montenegro.
3: O Governo e os grupos parlamentares que o suportam na Assembleia da República estão a fazer um esforço muito, muito grande de aproximação e de diálogo político com os partidos da oposição, em particular com os dois maiores partidos, que são aqueles que têm a possibilidade de viabilizar esta iniciativa. Eu diria que há condições para os dois poderem votar, francamente, porque o nível de articulação e de cooperação tem sido grande. Se algum deles não o fizer, pelo menos o outro possa ter esse espírito construtivo. Estou, mais uma vez, voltando ao início à sua pergunta, estou expectante, mas confiante, sim, que há todas as condições para podermos aproximar aquilo que é o entendimento de cada um.
2: Mas o anúncio do acordo foi feito por Eurico Brilhante Dias, numa conferência de imprensa no Parlamento, frisou que assim o país vai poder executar um marco importante do Plano de Recuperação e Resiliência e receber nesse quadro centenas de milhões de euros.
4: Para nós particularmente importante é a queda do canal de denúncias. Sempre entendemos essa proposta como uma proposta que iria colocar pobres a fiscalizar pobres e felizmente foi possível com um acordo, sem prejuízo do reforço dos mecanismos de combate à fraude e ao abuso, foi possível remover esse canal de denúncias da proposta do Governo. Sempre dissemos que estes temas, pela sua sensibilidade, na nossa opinião, não devem ser negociados com a extrema-direita e com os seus preconceitos.
2: Ao que tudo indica, cai a obrigação do trabalho social e a criação de um canal de denúncia. No acordo terá ficado também definido que o montante da prestação terá de ser definido por decreto. A Comissão Parlamentar de Transparência aprovou na quarta-feira, por unanimidade, um parecer para o levantamento da imunidade do deputado Chega, José Dotti, eleito pelo Círculo de Santarém para responder num processo de crime de difamação. João Dotti, engenheiro de direito de empresas, é atualmente membro das Comissões de Ambiente e Energia e de Resiliência Nacional, Prevenção de Catástrofes Naturais e Acompanhamento do Portugal Transformação, Recuperação e Resiliência. Segundo o parecer agora aprovado, da autoria do deputado socialista Pedro Delgado Alves, refere-se que o deputado Chega não se opôs ao pedido do Tribunal de Santarém para o levantamento da sua imunidade. Neste caso, José Dotti é chamado a prestar declarações na qualidade de arguído no inquérito que há indícios da prática de um crime de difamação. Estará também a investigação um possível crime de gravações e fotografias ilícitas previsto e punido pelo Código Penal. Duas pessoas são suspeitas do tráfico de estupefacientes com idades de 24 e 25 anos. Foram então detidas em Albufeira, no Distrito de Faro, anunciou agora a GNR em comunicado. A detenção ocorreu após militares da Guarda terem dado ordem de paragem ao veículo onde seguiam, a que constava para a apreensão por suspeita de um crime de abuso de confiança, acrescentou a GNR. Após a abordagem, foi encontrada a droga dentro da viatura e na posse dos detidos, suficiente para justificar a sua detenção por suspeita de tráfico de estupefacientes, enquadrou a Guarda Nacional Republicana, salientando que só em cocaína foram apreendidos 4.305 doses. Uma vez que as quantidades encontradas constituíam um crime de tráfico de estupefacientes, foi ainda realizada uma busca domiciliária, tendo culminado na detenção dos dois suspeitos e na apreensão de diverso material, acrescentou a GNR. Além das 4.305 doses de cocaína, foram também apreendidos 183 doses de AX, 50 doses de cannabis, 254,53 gramas de MDMA, uma pastilha de MDMA, três balanças de precisão, uma pistola com o silenciador, uma viatura ligeira de passageiros, 185 saquetas Zip, 125 libras esterlinas e 5.895 euros em dinheiro, precisou ainda a GNR. Os detidos foram já apresentados ao Tribunal Judicial Portimão para serem submetidos então ao apuramento de relatório judicial, mas desconhecem-se para já as medidas de coação que lhes foram aplicadas. No futebol, Rui Costa recorreu para o Tribunal Arbitral do Desporto da suspensão de 45 dias e da multa de 7.650 euros aplicadas pelo Conselho de Disciplina da Federação Portuguesa de Futebol, isto na sequência de críticas ao árbitro do jogo com o Famalicão, a contar para a jornada 32 da Liga. O recurso é acompanhado pela providência cautelar para tentar que o castigo seja suspenso. Diz que ninguém tem o direito de decidir campeonatos sem ser os jogadores e os treinadores. Este senhor, Gustavo Correia, tentou decidir quem vai à Champions, tentou fazer o mesmo na primeira volta. O Benfica empatou então a duas bolas com o Casa Pia. Passaram seis meses, nunca mais foi nomeado para os Jogos do Benfica, mas aparece na fase decisiva, disse Rui Costa, após o jogo que terminou empatado a dois golos.
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6: Olá, quem nos ouve com o rádio já ligado? Ao menos tem bom gosto. O resto está explicado.
7: Zé, eu te ouvi dizer que foste ao médico. Então o que é que ele te disse?
8: Ele disse que eu tenho que fazer exercício. Agora todos os dias eu vou até ao café buscar os pastéis.
7: Emanuel, e tu és a favor da redução do consumo de energia?
6: Ah, pois sou. 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É poupa energia a mim e ao país.
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0: Senhor engenheiro, o senhor desculpe, mas já faz 6 meses que eu não recebo o meu salário.
1: Não faz mal, dona Gestrude, está desculpada.
2: Ah, mas que é isso, homem? Tu vais com o pescoço cheio de marcas de batom e a rainha delas. Diz-me o que é que se passou, já,
3: ai,
2: já.
3: Minha filha, como sabes, eu sou ministro e por isso digo sempre a verdade. Aqui vai o que aconteceu. Eu dei um aumento à minha secretária e ela, em agradecimento, quis dar-me um aumento a mim. Só te digo que a rapariga é mesmo eficaz. Foi cá um aumento.
4: Então, a menina, que tal os sapatinhos?
2: Olha, são muito altos. Quero uns que sejam assim, mesmo rasos.
4: Rasos?
2: Sim.
4: Parece impossível. Uma menina com um ar tão modernaço e quer sapatos rasos.
2: Pois é, olha, pelo menos disseram que nós temos andado a viver acima das nossas possibilidades. Portanto, como eu não quero continuar a viver acima, vou passar a andar de salto raso, está a perceber?
5: Está lá! É o canalizador!
4: Sim, sim, é o canalizador!
5: Olha, é para lhe dizer que já tenho água por baixo do umbigo e quero saber o que posso fazer!
4: O que é que pode fazer? Oi, minha senhora, pode aproveitar para se ir lavando, topa!
6: Ai, que bom! Consegui nadar até esta ilha deserta.
1: E eu também me safei do naufrágio.
6: Pois é, estamos os dois aqui sozinhos e não se esqueceu de trazer os preservativos, pois não?
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9: Não sabemos o que comer, pois anda tudo estragado. Eles só querem vender e o lucro é que é culpado.

0: Hoje, aqui no Estúdio Central dos Novos Parodiantes, com vista para o aeroporto, porque temos aqui umas mocinhas que são uns autênticos aviões, vamos tentar compreender um dos mais graves problemas da atualidade: as comidas da nossa alimentação nos alimentos que comemos.
1: Ou melhor ainda, o comemos e não devemos comer, porque os alimentos da nossa alimentação não são comida que se coma.
0: Obrigado, professora Abrelata. Pois é verdade, quem aqui temos para nos ajudar a encontrar uma solução para a nossa alimentação é a professora Abrelata, com o curso tirado na Universidade de Mama Xuxa.
1: Mama e Xuxa.
0: Exatamente, Universidade de Mama e Xuxa. Afinal, o que é que se passa com a comida, professora Abrelata?
1: Ora bem, hoje, como quase em tudo o resto, se dá mais importância ao carcanhole, ao money, ao lucro fácil, do que ao amor ao próximo e à sua barriguinha. Portanto, para fazer frangos à pressa e à pressão, se for preciso, até se lhe injeta gasolina de avião para eles se despacharem mais depressa, percebe?
0: Percebi perfeitamente. O que é verdade é que nós vamos aí a uma qualquer superfície de grande peso e volume e todos os alimentos estão ali lindamente apresentados e engraxados, que são uma tentação. Não é verdade, professora Abrelata?
1: Ah, pois é. É a velha teoria de que os olhos também comem. E por isso é tudo dirigido para o olho, pois, como se sabe, o ser humano tem mais olhos do que a barriga. Além disso, a barriga, quando fica cheia, já não leva mais e depois ainda perde tempo a fazer a digestão. O olho não. O olho come mais rapidamente tudo o que lhe aparece pela frente ou mesmo por trás.
0: Para terminar, diga-nos, professora Abrelata, afinal, o que é que se pode comer?
1: É simples, meu caro. A solução é só uma e mais nenhuma. Comemo-nos uns aos outros.
0: Comemo-nos?
1: Sim, sim. É melhor nos do que vestidos, porque a roupa só atrapalha e não há necessidade nenhuma de a gente se engasgar com um par de cuecas, não é?
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4: Boa noite, bem-vindos ao Narros Sul. Boa noite, bem-vindos ao nosso restaurante. O senhor tem alguma reserva?
5: Reserva? Reservas? Tenho algumas, sim. Mas estava com fome e vim na mesma.
4: Ora, o réu tem algo a dizer a esse ponto de defesa?
5: Ora, pensa, Daniel. Pensa rápido, pensa. Uma resposta. Tenho, doutor Juiz. Se eu soubesse que este ia chegar a tribunal, não me tinham apanhado.
4: Isso não é uma defesa. É uma confissão.
5: Pois é, senhor doutor Juiz. Eu nunca fui muito bom a falar em público.
6: Ora bem, estamos quase a acabar esta entrevista de emprego. E qual é que é o seu maior defeito, senhor Zé?
5: Ora, o maior defeito... Ora, o maior defeito, o meu maior defeito... Olhe-se demasiado honesto.
6: Oh, senhor Zé, mas isso não parece nenhum defeito, pelo contrário.
5: Pois, pois, olhe, mas não me importa nada o que a senhora pensa, está bem?
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1: Você está com a Cor do Dinheiro do dia 25 de junho do ano da graça de 2026. E então, agora sim, vamos lá ao programa de hoje, que promete ser um programa longo. Vamos ver se conseguimos matar aqui todos os assuntos. Primeiro, pedindo-nos a ordem do dia. Ontem houve uma curiosa conferência de imprensa barra lecture do Sr. Mark Rutte, que é o secretário-geral da NATO, em plena sala oval da Casa Branca. Aliás, eu não sei se já reparou, mas aquela sala oval está muito diferente. Aquilo parece aquelas coisas dos orientais. Quer dizer, isto não tem nada de racismo, é? É uma coisa cultura oriental, que é dourados por todo o lado. Ah, não é só os orientais. Se você for, por exemplo, a Indonésia, aquilo é muito... Eu gosto muito daquelas coisas dos dourados. Mas aquilo parece um casino, um dos casinos do Trump. Aquela porcaria cheia de dourados por todo o lado, é nas ladeiras, é nas paredes e não sei quantos, não é? Aquilo é um kitsch cheesy, horrível, do pior que há. Mas enfim, naquela sala oval... Ontem assistimos a uma preleção de Mark Rutte e eu estava a vê-lo dizer assim: olha, está a haver 200 mil tipos nos Estados Unidos, hoje em dia têm emprego por causa dos investimentos que a Europa está a fazer na área da defesa e tal. E olha, está a ver, na defesa, na Europa, como um todo, já atingiu aquilo que é preciso. E aquilo parecia, e eu pensava assim: bom, eu estou a ver ali o Trump, ai, não sei se parou, mas o Trump estava assim meio a dormir, já fechava os olhos e não sei o quê. Para quem dizia Sleepy Joe, enfim, mas deixamos isso de lado. Às tantas dicas, eu olhar para aquilo e dizer assim: bom, o Trump vai-se passar. Bom, mas depois no fim lá vem aquela bajulação: ah, você é o líder do mundo livre e tal, e não sei quantos. E bem, depois no fim, o Trump passa por cima daquilo tudo, diz: ah, gosto muito dele, trabalho muito bem com ele. Amanhã é capaz de dizer exatamente o contrário, mas enfim. E depois diz: bom, mas isto dos europeus é tudo uma desgraça e tal, e pumba, carregou em cima da NATO. Mais uma crítica à NATO. Bem, eu não sei o que é preciso mais para os europeus perceberem que é melhor esquecerem aquele tipo. Enquanto os Estados Unidos tiverem aquela gentalha à frente, é pá, esqueçam a defesa da Europa. A defesa da Europa é com os europeus. É cada vez mais com os europeus. E eu acho que só não vê quem não quer. Bom, ponto seguinte. Já agora, sobre as negociações entre o Irão e os Estados Unidos, os Estados Unidos dizem uma coisa. O Trump anda a dizer assim: the war is going very well. E do outro lado, os iranianos dizem assim: ah, pá, peraí, pá, este memorando de entendimento é uma derrota dos Estados Unidos. Quer dizer, isto é para ver quem ganha a guerra da opinião pública, não é? O Trump tem urgência em dizer que está tudo bem, que ganharam em toda a linha, como ele dizia ontem, e como tem andado a dizer nas últimas semanas, e ao mesmo tempo dizer: pá, isto está resolvido e tal, e os gajos cederam aqui e ali, e os outros dizem exatamente o contrário. Os outros não têm eleições, mas é, dá-lhes igual, não é? Precisam de ganhar os corações dos iranianos, vão dizer o que lhes apetece. Há uma coisa que nós já sabemos: estas negociações não vão ser fáceis. O que está assinado é um MOU, Memorandum of Understanding, não é um acordo. E esse acordo vai levar muito tempo. E vamos ver se a gente consegue obter uma coisa equilibrada. É o que eu tenho muitas dúvidas. Bem, já agora, e tenho muitas dúvidas por outra razão, porque ontem os iranianos vieram clarificar que não, e fazer aqui um acordo nesta área é importante que também haja paz no Líbano, ou seja, cessar fogo no Líbano. Bem, e ontem, para complicar ainda mais o cenário, não é? O ministro israelita da Defesa veio dizer: não, a gente não sai do Líbano, mesmo os Estados Unidos nos digam para fazer. Ou seja, ensaiar aqui um braço de ferro com os Estados Unidos. Primeira pergunta: isto é para levar a sério? Ou seja, os Estados Unidos vão conseguir condicionar Israel? Ou será que Israel vai passar a perna aos Estados Unidos? Não sabemos. Até pode ser uma coisa ensaiada, não é? De conversa. A gente vai dizer isto, vocês dizem do outro lado que sim. Epá, até para ver se vocês depois conseguem dizer aos alienantes: estão a ver, epá, isto não depende tudo de nós, não é? Bem, não sei. Sei que a sensação que dá é que há cada vez mais tensão entre os Estados Unidos e Israel. E isto não é bom. Ponto seguinte, vamos mudar de assunto. IA, inteligência artificial. Muita tinta tem decorrido nos jornais, na imprensa em geral, e não só, nos estudos nos últimos meses sobre esta matéria. Ah, isto vai provocar despedimentos. Olha, a indústria de cancel tem que estar em causa. Ainda há dias as ações de uma das maiores empresas construtivas do mundo caíram violentamente nos mercados, quando se percebeu o impacto que a IA pode ter, inclusive na atividade de consultoria. Mas ontem, por exemplo, veio uma notícia, não é só aqui, em outras áreas também. Ontem apareceu uma notícia em Espanha de que o Banco Santander está a pensar despedir 2 mil a 3 mil pessoas, em cima das 1000 que já negociou de saída no ano passado. Porquê? Porque são pessoas que deixam de fazer sentido. Primeira pergunta: a gente deve parar com a IA por causa disto? Aliás, sobre esta matéria vamos falar um dia destes. Não. Nós temos que pensar é que a IA não faz tudo E, portanto, há função para os seres humanos. A função é de valor acrescentado. Temos é de que nos reconverter. E a banca é um bom setor onde isso vai acontecer. A banca e a consultoria. Ponto seguinte, ainda em Espanha, Felipe González, ex-primeiro-ministro espanhol, um tipo que eu tenho uma admiração enorme, enorme, o único estadista que a Espanha teve em 50 anos, praticamente, ontem veio dizer duas coisas. A primeira é que Felipe González, das duas, que o Pedro Sánchez ou se demite ou convoca eleições. Ontem Pedro Sánchez no Parlamento veio dizer que não se vai demitir e que vai para a frente e o diabo quatro. Aquilo é até o último homem, percebe? Bom, até o dia em que o juiz também pronuncia ponha o Sánchez no banco dos réus. E já agora, o González dizia sobre Zapatero, para que ele devia devolver aquelas joias todas, cuja origem nem sequer está bem esclarecida. Já agora, para perceber como as coisas são e como é que às vezes reversal of fortunes, como sabe, a Itália foi a darling do Sr. Trump e dos Estados Unidos durante alguns meses. Na semana passada houve aquele rufo por causa da história da fotografia. Ontem, o Sr. Marco Rutte, na Casa Branca, naquela preleção, confirmou que a Itália deixou que nas suas bases saíssem cerca de 500 aviões para bombardear o Golfo. Os europeus que andam a dizer que os Estados Unidos não usaram as suas bases para bombardear. Bem, lembra-se que há um mês foi Portugal, por causa da declaração do Sr. Marco Rubio. Agora a Itália. Bem, vamos andar nisto. E o que é que isto mostra? Depois falta de clareza. Né? Quando a gente diz apoia aquele país, é apoia aquele país como? E depois tentar aqui ou mentir ou contar histórias é um bocado difícil. E depois é difícil justificar isso quando aparecem este tipo de declarações. Bom, vamos para os temas mais importantes de hoje. E vamos começar com a inflação. O espectador que me colocou uma questão, aliás, dois espectadores colocaram duas questões muito interessantes. Eu já vou ao segundo, mas a primeira tem a ver com a inflação. O José Alberto perguntou-me assim, você há dias disse que você disse que achava que o BCE devia subir mais uma vez as taxas de juros. E também disse que a senhora Lagarde tinha predisposto a fazer isso. Mas depois, nos últimos dias, a senhora Lagarde disse o contrário. Que, bom, as medidas já tomadas são suficientes. Qual é as medidas já tomadas? A subida de juros já vira 25 pontos percentuais. E a senhora Lagarde disse que não eram precisas medidas mais enérgicas. Ponto. Pergunta do José Alberto. Então, mas espera aí, não é o BCE que diz que a inflação vai estar elevada muito acima do objetivo de 2%, vai estar em 3% este ano e também no próximo ano? A resposta é, como é que se concilia uma coisa da outra? Não se concilia. Isto é, uma política a falar sobre questões técnicas. A política é a senhora Lagarde, que em vez de ser banqueira central, é a ministra das Finanças. Aliás, tem espírito de ministra das Finanças. Portanto, a preocupação dela é, pá, não quero mais chatices, vou acalmar esta porcaria, não quero backlash na Europa, portanto, vou dizer já que não é preciso subir mais as taxas de juros. Isto é uma estupidez. E, portanto, a pergunta do José Alberto é muito simples de responder. O BCE diz uma coisa e a senhora Lagarde agora está disposta a tolerar a inflação de 3%. E sabe-se lá se não vai ser mais elevada. O drama disto tudo sabe qual é que é? É quando se começarem a erradicar as convicções dos preços ao mesmo subir, vai começar a espiral de salários e a coisa vai correr mal, obviamente. Ponto seguinte, Portugal apresentou um déficit de 0,7% de déficit orçamental no primeiro trimestre. Pergunta, é preocupante? Não. Segunda pergunta, é de preocupar? É. Porquê? Primeiro ponto, atenuantes. Nós tivemos um aumento de despesa relacionado com estas catástrofes naturais que tivemos nos últimos meses, particularmente no primeiro trimestre. E, portanto, o aumento de despesa para tentar minorar o problema é pesado. Ainda não estão gastos 2 mil milhões de euros, mas vai chegar aí, pelo menos. Segundo ponto, é o efeito da guerra do Golfo, obviamente. Sobretudo nas medidas que, enfim, não apanha todo o primeiro trimestre, mas já apanha uma parte. Que é, primeiro, o comportamento da economia. Não é? Ah, aqui não é só aumento de despesa. É a redução da receita, porque a economia parou, ou melhor, parou. Quase estagnou, sobretudo por causa dos efeitos da tempestade e depois com a ajuda da guerra do Golfo. Fora as ajudas que têm que se dar. Portanto, é natural que isto esteja a acontecer. Mas o ser natural não quer... Ah, é natural e mais. Não é preocupante porque é one-off. O que não pode acontecer é o governo deixar perder o controle da situação e isso é um aviso que vamos ver daqui a bocadinho, que o FMI fez ontem. Bom, já agora, isto compromete o equilíbrio orçamental deste ano? Eu continuo a dizer que não. E acho que o governo vai fazer tudo o possível, e já não é só o Ministro das Finanças dizer isto, eu já tinha dado conta disto, ontem o próprio Primeiro-Ministro veio dizer que, e muito bem, que o governo não perde de vista a ideia do equilíbrio orçamental. Já lá vamos. Eu sei que houve um espectador que me pediu para falar de um grupo de trabalho, Se propõe a fusão do Banco de Portugal com a CMVM e com a ASF. Eu não tenho tempo para hoje, vamos deixar isso para outra ocasião. Vamos a um documento que o FMI publicou ontem e que onde faz várias, primeiro uns avisos, em segundo lugar, baixa a previsão do crescimento do PIB para 1,7% este ano. Eu até acho, sinceramente, que estão a ser muito generosos. O Banco de Portugal, a Comissão Europeia, o próprio Fundo Monetário Internacional, e eu suspeito que o CDS estão a ser generosos. E eu, como as coisas estão, se a economia crescer 1,6 ou até entre 1,5 e 1,6, eu já não me surpreenderia. Mas pronto, e que nem é o mais importante. Onde é que é importante? O FMI faz vários avisos. Um deles é para o crescimento da despesa, particularmente a despesa corrente. A despesa corrente, como já lhe expliquei várias vezes, é aquela que se refere todos os meses. Por exemplo, salários e prestações sociais, pensões e coisas do género. E o FMI faz uma série de alertas ali. E diz que, inclusive, embora este período tenha no próximo, ainda se possa falar no equilíbrio orçamental, isto põe em causa o equilíbrio das contas públicas a médio prazo. Bom, isto é o que a mim me põe nos pelos da punta. Eu sou um indefectível de controle absoluto de contas públicas. É uma coisa que eu tenho praticamente desde que comecei a estudar economia. Bem, o Ministério das Finanças já veio dizer ontem que não é preciso, que não é... Aliás, eu tenho aqui até a declaração exata do Sr. Ministro das Finanças. Será possível atingir saldos equilibrados no médio prazo sem medidas adicionais de poupança? Porquê que o FMI vem, porquê que o FMI está a dizer? Vocês têm que ter cuidado com a despesa, com essa despesa, nomeadamente a despesa corrente. E o ministro vem dizer isto. Pergunta, o ministro tem razão? Não sei. Eu ainda hei de falar com ele sobre este assunto, há dias quase que consegui falar com ele sobre esta matéria, mas hei de falar com ele sobre isto para perceber o que é que eles têm na manga que nós não sabemos neste momento. Nós e o FMI. Mas uma coisa é certa, e eu acho que o FMI tem a razão dos avisos que está a fazer. E acho que era bom o ministro e o governo começarem a preocupar-se com isso, que o descrescimento das despesas correntes nos últimos dois anos é preocupante, absolutamente preocupante. Bom, outro aviso do FMI. É para acabem lá com essa questão da garantia de compra de casa por parte dos jovens. Como sabe, é uma da crítica que eu tenho feito aqui ao governo. Já vão na terceira edição, isto é uma estupidez, está a contribuir para fazer subir os preços. Bastava terem feito uma vez para cumprir campanha eleitoral, promessa de campanha eleitoral, não faz sentido estar a manter isto. A menos que estejam aqui a proporcionar negócios de muita gente. E eu acho que o governo devia acabar com esta brincadeira. Mas agora, o que é mais interessante? Ah, o FMI fala de outra coisa. A história da lei laboral, flexibilidade dos contratos e dos despedimentos. Hello? Pessoal do Chega, ouviram ou não? Pessoal do PS, ouviram ou não? Hã? Bom, eu, os outros já esqueci, não vale a pena, não é? Não vale a pena convencê-los, extrema esquerda. E depois falam de outra coisa. É preciso uma reforma das pensões. Olá! Espera aí. Então... Isto vai completamente ao arrepio do que anda para aí a propalar o Chega. Aliás, usa uma entrevista do André Ventura ontem, ainda foi mais preocupante. E hoje vou voltar à crítica ao amiguinhos do Chega. Hoje vou voltar à crítica ao André Ventura. Não é por competência a criticar, é porque cada vez que abre a boca para falar de pensões, diz disparates. E ontem disse um ainda mais grave. Já lá vamos. Mas espera aí, isto é o contrário do que anda a pedir o Chega, não é? Então vamos lá ver uma coisa. A malta do Chega acha que se nós é que... Espera aí, vão... 10 gajos no sentido, na autoestrada, e há um gajo contra. Este gajo é a pessoa que pede baixa de idade coisas do género. Então os outros é que estão errados, é isso. Bem, como eu contei ontem, a Alemanha vai rever o sistema de pensões. Eu já vou esclarecer aí um ponto com os espectadores que colocaram a questão antes. E a malta é que acha que vai fazer o contrário. Já lá vamos. Bom, portanto, está a ver os avisos que estão a ser feitos por malta de fora. Ora bem, isto para nós é preocupante. E sobretudo pensamos que há um partido importante, que neste momento é o segundo partido político em Portugal, que anda a propor disparates, do ponto de vista orçamental e do ponto de vista de sistema de pensões. Bom, ponto seguinte. Bom, eu tenho andado a falar com uma alta próxima do governo nos últimos dias. E a sensação que fica é que o governo está preocupado e dividido com a história do chumbo do Cheio. Por um lado, o chumbo daquela da reforma laboral. Por um lado, que não quer cortar todas as pontes com o Cheio, e isso notou-se agora nas eleições da prestação social única, mas por outro lado porque sabe que aquilo foi um marco e que a partir de agora é difícil poder confiar em alguma coisa que se negocie ou que se fale com o Chega. E também já lá vou. A propósito disto, veja o que é que está a passar com o PSU. Até há uns dois ou três dias, o governo achava que podia chegar a acordo com o Chega. Percebeu que não. E percebeu que não ontem. Ou antes de ontem. Entretanto, foi a correr e fazer uma conversa com o Partido Socialista. E a pergunta seguinte é esta. A AD desistiu de negociar com o Chega? Segunda pergunta. Fez bem? Bem, se tinha indícios de que o Chega ia repetir agora nesta história da PSU a banhada que foi da lei da reforma laboral, ainda bem que voltou atrás. Agora, há aqui uma coisa, foi negociar com o Partido Socialista. O Partido Socialista já tinha dito que havia uma linha vermelha chamada trabalho social. E o que é que saiu daquele acordo ontem? Não sei. O Eurico Brilhante Dias diz, epá, não, caiu a obrigação de trabalho social. O governo diz, não, vai haver preocupação com o trabalho social. Quem é que eu acho que eu tinha razão? O governo. Eu acho que o acordo com o PS, mais valia não haver. Acordo na PSU, ok? Ah, e nós chegamos 600 milhões do PRR. Paciência. Nessa altura o governo chegava ao país e dizia assim, eu não consigo fazer reformas a sério, há dois partidos, o PS e o Chega, que não querem mexer nisto, e portanto nós não fazemos. Eu odeio esta história do sai daqui e sai dali e depois não se muda porra nenhuma, ou se muda tudo para deixar tudo na mesma. Odeio isto. Ou é ou não é. Não há aqui meio termo para mim. E portanto, o governo devia ter feito isto. Mas entretanto, fez o acordo do Partido Socialista. E entretanto, ontem, o Eurico Brilhante Dias, que foi pressionado, né, disse, peraí, mas é mesmo assim, não há trabalho social. Depois veio dizer assim, ah não, de facto é a recuperação de uma coisa que estava onde? No RSI. É que isto já tinha-lhe contado aquilo. A RSI já prevê, não é, que se faça trabalho social em contrapartida de algumas das prestações. Portanto, eu não consigo perceber onde é que anda o Partido Socialista. Quer dizer, andou nas últimas semanas a recusar trabalho social, não é? Quando isto já estava, eu já lhes tinha explicado isto aqui, já estava previsto na lei do RSI. Portanto, isto é demagogia porca, do pior, está a perceber? É uma estupidez. Não faz sentido nenhum. Ainda para mais, quando o autor e o pai desta porcaria chamada PSU chama-se Partido Socialista. Porque isto foi acordado entre o PS, entre o Costa e a Comissão Europeia, a propósito do PRR. Portanto, veja só o nível paupérrimo em que está o debate em Portugal sobre esta matéria de idade de reforma, de PSU, coisa do género. Bom, mas agora vamos para... já agora uma coisa. Ontem ouvi o André Ventura dizer logo a seguir, mas estão a ver? Pois a gente diz que não sei quantos, nós é que conhecemos o Partido Socialista. O PSD foi negociar com o Partido Socialista. Então, mas espera aí. Se não negocia, é porque não negocia. Tentou negociar com o Chega. Não conseguiu obter o acordo com o Chega e foi para o PS. É assim. Ah, e não sei quantos, das medidas no Parlamento. O PS, o Chega tentou que o governo apoiasse certas coisas. Não, o governo não quis, o Chega votou ao lado do Partido Socialista. Quer dizer, isto chama-se isto de vida democrática, não é? Agora está a dizer, e depois ontem dizia assim, o PS dizia ontem que não aprovava a PSU, agora afinal aprovou. Isto vê-se bem daquilo que é a credibilidade do PS. Oh, André Ventura, isto é vida parlamentar, não é? Também já, o AD também já fez acordos com o Chega, o Chega já fez acordos com o Partido Socialista. Portanto, isto não é uma questão de comprar ou vender ou diabo 4, é vida parlamentar, é a democracia a funcionar, não é? É bom que a gente se habitue a esta marmelada, ou não? Bom, há uma coisa que já se percebeu disto tudo. O governo precisa de explicar muito bem o que é que anda a fazer. E eu acho que é o defeito mais grave que tem tido neste momento. E isto está a penalizar a imagem do governo. E está a penalizar de forma muito séria. O governo tem que explicar as reformas ao país, até para depois mais tarde dizer assim, aqueles gajos não aprovaram. Agora, não se pode deixar comer pela retórica do Partido Socialista e do Chega, não é? E sobretudo, o governo não pode cometer o erro de não negociar, não anunciar, e depois vir apresentar as coisas. Ainda para mais, no caso da PSU, tanto o PS como o Chega têm alguma razão, porque vêm dizer que não conhecem ainda a solução final, nomeadamente o valor das prestações. Portanto, não é assim que se entra por negociação. E o governo aqui está farto de cometer erro. Bom, já agora ainda na cena da PSU. Eu ontem li, alguns com um espectador que me mandou uma info que dizia que houve uns tipos para aí, gente ligada ao combate à pobreza, e mais uns especialistas que vêm dizer que a proposta da PSU feita pelo governo vem criminalizar a pobreza. Como? Então espera aí, eu estou a dar uma prestação a uma pessoa que nunca contribuiu na porcaria da vida. E isso é criminalizar a pobreza? Epá, eu acho que há malta que tem o cérebro queimado. E não é só na esquerda, na direita também há. Mas o que é isto? Qual é a forma de nós convencermos as pessoas a desempenharem uma função qualquer que até as vai ajudar a progressar no mercado de trabalho? Eu não percebo isto, sinceramente. It beats the fuck out of me. Como dizem os americanos. Bem, vamos para um dos temas mais importantes de hoje, que foi a entrevista da André Ventura. Bem, André Ventura já tinha dado uma entrevista antes de ontem ao CMTV, ao meu canal, e eu já tinha criticado aquilo. Ontem ainda tenho mais críticas para fazer a André Ventura. O que é que eu retiro da entrevista de André Ventura? Bem, vamos deixar de lado a retórica de nós não nos vendemos, não sei o quê, isto é tudo bullshit. Vamos deixar de lado a conversa sobre... Aliás, deixa-me ir aqui que é mais fácil ver aqui. Que eu tomei notas da própria entrevista. Ah, nós pedimos três condições para aprovar a reforma laboral. Se ainda de outra forma, não se pode fazer. Pensões milionárias por um teto. Se baixarmos as contribuições, eu aceito. Se não, não aceito. E subvenções vitalícias. Já lhe disse que o Tribunal Constitucional estumbará isto. Vamos ver se não estou enganado. Mas eu estou absolutamente convencido que o Tribunal Constitucional, se isto lá chegar, vai chumbar porque já chumbou durante a troika. Cortes de pensões e de abacate com base no argumento das expectativas e dos direitos adquiridos. Está na Constituição. Portanto, eu vou deixar isto tudo de lado. O que é que eu retive da entrevista de André Ventura? Olha, quatro coisas. A primeira é o tempo de contribuição dos imigrantes para ter acesso a subsídios da PESI. Então vamos lá tentar perceber o que é que o Chega tentou negociar com o governo. Primeiro ponto. As pessoas têm de viver em Portugal há 5 anos, residência, e têm de ter contribuições durante 5 anos para a Segurança Social, para poderem beneficiar de qualquer prestação social. Bom, vamos lá ver. Eu também acho que quem chega de fora não deve automaticamente ter direito a um subsídio. Tem que contribuir. Mas espera aí. Porquê 5 anos? Vamos pegar no subsídio de desemprego. Quem é que pode ter acesso a subsídios de emprego? Eu tenho isto escrito no meu artigo do Jornal de Negócios de hoje, é assim, se um beneficiário tiver feito contribuições para a Segurança Social, durante pelo menos 360 dias, nos anteriores 24 meses, tem direito ao subsídio de emprego. Espera, 360 dias nos 24 meses imediatamente anterior. Porquê é que eu estou a exigir aqui 5 anos de contribuições? Só porque sou imigrante? Bom, mas vamos imaginar que a pessoa não fez 360 dias de contribuições nos 24 meses anteriores. Há uma outra solução. Imagine que a pessoa fez contribuições de 180 dias nos 24 meses anteriores ao desemprego. Pode ter acesso ao subsídio social de desemprego? Pode. Então espera, porquê é que nós estamos a exigir a um nacional que tenha que basta apenas 364 dias e aos outros, ou até 180 dias, e a quem vem de fora vamos dizer 5 anos. Isto é uma injustiça só porque são estrangeiros. Não, eu dou de barato e acho que o Chega tem razão. Ó, pessoal do Chega, estou a dar razão ao Chega, quando diz que não pode haver prestação sem contribuir. Epá, mas não é 5 anos, porra. Não pode ser, não é? É injusto, é só discriminação por discriminação. Porquê? Porque há uma palavra mágica que para o Chega chama-se imigrante. Epá, não pode ser. E depois há outra, e depois usem a cabeça. Imagino que alguém está cá, teve um azar na vida, não sei das quantas. E a gente não lhe dá uma prestação qualquer. Até já contribui, imagino que eu contribui 2 anos. E a pessoa depois fica o quê? Na rua? E depois temos criminalidade, é isso? Ah, ok. Eu percebo uma coisa. Tem que se dar uma prestação qualquer. Mas, atenção, tem que ser muito bem fiscalizado. E eu acho que aqui é que o Chega devia pôr o acento tónico, dizer assim ao governo, vamos criar condições para fiscalizar isto efetivamente. Agora está com esta coisa, é quase xenófobo. E depois coloca o Chega nas franjas, também nas margens. Bom, este é o primeiro ponto. Primeiro óbvio-se aquilo que o camarada Ventura disse. Bom, o segundo ponto é... o superávit do Orçamento da Segurança Social. E pá, ontem eu já tinha ficado arrepiado com as declarações do André Ventura sobre a idade da reforma. Isso com a demagogia que ele põe nisto. Ontem saiu-se com outro. Ah, você acha justo que o Orçamento da Segurança Social tenha um superávit e nós não estejamos a baixar a idade da reforma? E pá, isto é uma demagogia vergonhosa. Eu já te expliquei aqui várias vezes. Já explicámos num pé de meia. Já explicámos no Business Watch com o Carlos Tavares. O Orçamento da Segurança Social não é para satisfazer necessidades a 1, 2, 3 anos. É para satisfazer a 20, 30 e 40. Portanto, quando o André Ventura diz tem um superávit de 7,5 mil milhões de euros, que não é inteiramente correto, mas vamos admitir que é, o que é que está a dizer? Ah, eu posso me desbaratar isso agora? Não, porque se o André Ventura for ver, há 15 anos, o orçamento da Segurança Social é deficitário. Isto chama-se regras atuariais. A Segurança Social é como uma seguradora. Assume responsabilidades para 20, 30 e 40 anos. Portanto, nós não podemos desbaratar aquilo que é o superávit que vai servir 20, 30 e 40 anos em 2 ou 3. E este é que é o problema. E mais, o Chega diz que fez as contas para 2 mil milhões de euros ao ano. Não é. É mais do que 2 mil milhões de euros o acréscimo de despesa com as pensões. Portanto, o André Ventura não pode estar a fazer esta figura. Isto é um péssimo serviço que está a fazer à seriedade do sistema de pensões. Porque há pessoas em Portugal, infelizmente, que são absolutamente iletradas. Outras são burlas, não é? E outras não querem ver. E de repente olham para isto e dizem assim, é pá, feliz, pá, olha, tomara eu, pá, fantástico, vamos lá deixar que o governo, vamos lá obrigar o governo a fazer isto. Ora bem, a consequência mais imediata disto são duas. Nós levávamos com um downgrade da gerência de rating no dia seguinte. E, portanto, os nossos custos de endividamento iam subir. Em segundo lugar, que é o mais grave, é daqui a 5 anos, ou seja, nós tínhamos uma quebra das pensões, do valor das pensões. Portanto, não se pode estar a fazer esta demagogia e este populismo. E o André Ventura ontem não só fez isto, como acabou de prestar um mau serviço ao país. Mas não ficou por aqui. Porque a seguir começa com o comércio. Ah, e tal, repare, nós temos, sabe quanto é que pesa a despesa com as pensões no PIB? 12,1%. Isto é pouco. Como? Primeiro ponto, não é 12,1%, ok? A despesa com pensões em Portugal está entre os 12% e os 13%. Aliás, está ligeiramente acima de 13%. Vamos lá ser honestos. Segundo ponto, se você for ver, todos os países da Europa com este problema, há dois que estão em péssima situação, a Grécia e a Itália. Sabe quanto é que pesa as pensões? 16%. E é por isso que eles estão à rasca e têm as suas finanças públicas em má situação, particularmente a França. Porque 16% é muito e 13% gasta em pensões é elevado. Bom, terceiro, ainda sobre esta matéria, eu não consigo perceber se o Chega quer fazer alguma coisa pelas pensões, propõe ao governo fazer o que a Alemanha está a fazer, não é? Que é criar o pilar de capitalização. Isto é, tira-se uma parte das contribuições, não é o Chega que quer fazer a limitação às pensões? Muito bem, então tira-se uma parte desta contribuição e vai para o fundo de pensões privado, não é? Capitalização, regime de capitalização. Isso é que era uma grande ajuda que Chega dava ao país. Mas agora, a certa altura André Ventura dizia assim, um dia temos que inverter a pirâmide demográfica. Sério, André Ventura. Então como é que o senhor faz isso? Curiosamente, André Ventura não tem filhos, não é? Que explica, já agora, imagino, há uma porrada de portugueses que continuam a não querer ter filhos. Então como é que vai inverter a pirâmide demográfica? Isto é populismo, isto é demagogia. Não faz sentido. E eu tenho pena, sinceramente, estar a dizer isto de um partido de direita, não é? Minha obrigação de ter juízo em matérias económicas e financeiras, que não está a rolar. Só mais um ponto. Houve ontem um espectador que disse assim, epá, você disse que a idade de reforma de Dinamarca é 74 anos. Não é agora. Eu depois fui ver, e eu tinha explicado isto, nós estamos a falar em comportamentos dinâmicos. O que é que isto quer dizer? A Dinamarca, junto com a Estónia, a Eslováquia, acho que a Finlândia, Portugal, tem um sistema de sustentabilidade, de fator de sustentabilidade. O que é o fator de sustentabilidade? É a esperança de vida. E o que é que os dinamarqueses fizeram? Eu digo que são os países. Dinamarca, Estónia, Estónia, Países Baixos, Suécia, Itália, Eslováquia, Finlândia, Grécia e Portugal. Tem o sistema de vivemos mais, reformamos mais tarde. O que é que eu estava a dizer ontem, quando disse que os dinamarqueses vão se formar aos 74 anos? Não é agora. É como aquilo é um sistema evolutivo, tendo em conta aquilo que é a esperança de vida. Quem se entrever no mercado de trabalho agora da Dinamarca e se for reformar, vai-se reformar aos 74 anos, é o que isto quer dizer. Você dirá, é muito, pois é, mas há países que estão melhores. Vamos pegar no caso português. Com este sistema de sustentabilidade de pensões, quem entrar no mercado de trabalho agora em Portugal não se vai poder reformar nos 68. Na Eslováquia, aos 70. Em Itália, aos 70. Nos Países Baixos, também aos 70. E na Estónia aos 71. É o que isto quer dizer, é um sistema dinâmico. Eu depois fui ouvir o que eu disse. E de facto expliquei isto no início, mas depois não expliquei no fim. E muitas vezes as pessoas entram no meio da conversa e depois aquilo não se percebe. E portanto, como não ficou muito claro, aqui fica o esclarecimento. Estamos a falar de comportamentos dinâmicos. Aquilo que houve aqui mesmo que seja da minha área política, a gente diz, mesmo o pessoal não gosta. Fique bem, nós voltamos amanhã para lhe atazanar os juízos. Muito obrigado.

Muito boa tarde, hoje já é quinta-feira, já faltou mais para o fim de semana. Eu sou a Joana Montinho e vou ser a sua companhia nas próximas horas aqui na Rádio Azul. Boa tarde.

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1: Em Almada, 4 homens foram apanhados com 9 mil doses de droga e 27 mil euros em numerário. O Ministro da Saúde pede solução urgente para doentes com alta clínica que continuam internados. O Livre diz que a proposta de prestação social única apresentada pelo Governo e ao arrepio daquilo que o país precisava. O Balão de São João pode ter estado na origem do incêndio que consumiu 40 viaturas em Lança da Palmeira. No futebol, na Primeira Liga, Tiago Margarido é o novo treinador do Guimarães.
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1: 4 homens foram detidos na segunda-feira, 22 de junho, por suspeitas de tráfico de estupefacientes e detenção de arma proibida na zona do Laranjeiro e de Corroios, em Almada. Num comunicado enviado agora às redações, a Polícia de Segurança Pública revelou que os suspeitos foram detidos durante uma operação de combate ao tráfico de estupefacientes que tinha como objetivo cumprir 5 mandados de busca domiciliária. No decurso da ação policial, foi então possível identificar e deter 4 suspeitos, tendo as autoridades procedido a uma apreensão significativa de produtos estupefacientes, entre outros artigos, nomeadamente 8 mil doses de AX, 1.030 doses de liamba, 27 mil euros em dinheiro vivo, uma arma de fogo longa, uma arma de ar comprimido, 35 cartuchos de calibre 12, uma cartucheira com 20 cartuchos de calibre 9, 3 telemóveis, 3 balanças de precisão, wallet backup, uma arma elétrica, uma faca, 2 cofres, diversos artigos em ouro e um bastão extensível. De acordo ainda com o PSP, a apreensão é de mais de 6,5 kg de produto estupefaciente, representa um importante resultado, evitando desta forma que mais de 9 mil doses de droga fossem introduzidas no mercado ilícito através das redes de distribuição. A Força de Segurança reforça que esta apreensão constitui um passo relevante na prevenção dos fenómenos criminais associados ao tráfico de estupefacientes. Dos 4 detidos, 2 serão agora presentes à autoridade judiciária competente, para efeito de permanente relatório judicial de arguido, detido e eventual aplicação das medidas de coação consideradas como adequadas. Cerca de 500 pessoas com alta clínica continuam internadas em hospitais de todo o país devido a atrasos nos tribunais e a entraves burocráticos. A Ministra da Saúde pede uma solução urgente para que estes casos e sublinha ainda que o local destas pessoas não é do hospital.
3: Temos apelado, como sabe, essa matéria é uma matéria que depende dos tribunais e nós temos apelado a que, enfim, se consiga resolver esta matéria, simplificar. Eu sei que não são matérias fáceis, deixe-me dizer, mas realmente os hospitais não são o local para estarem estas pessoas e isto é, eu diria que é desumano, porque são pessoas que precisam de estar num ambiente que seja um ambiente que as acolha. De uma forma que nós no hospital tentamos fazer tudo, não lhes faltam cuidados, mas inclusive as pessoas não precisam de cuidados hospitalares.
1: Ana Paula Martins considerou que isto é desumano, pois as pessoas precisam de estar num ambiente que as acolha. O Livre diz que a proposta de prestação social única apresentada pelo Governo ia ao arrepio daquilo que o país precisava. Recorde-se que o PS chegou a um acordo com o Governo para viabilizar a prestação social única. O líder parlamentar socialista garantiu que conseguiu chegar a acordo com o Governo sobre o trabalho social obrigatório, as restrições da nova condição de recursos e o canal de denúncias. O porta-voz do Livre, Rui Tavares, disse na quarta-feira que a proposta de prestação social única apresentada pelo Governo era repugnante para o partido.
4: Nós tivemos uma primeira proposta e um sentido de negociações que ia completamente ao arrepio daquilo que o país precisava, num sentido até culpabilizando as pessoas pela sua situação e querendo obrigá-las a algo que já não faz sentido em países civilizados, que é obrigá-las a uma espécie de trabalho contra a prestação social que poderia punir, inclusive, crianças, lá está, caso os seus progenitores, os seus familiares, se recusassem a trabalhar.
1: Rui Tavares defendeu que punir os cidadãos por se recusarem a trabalhar é algo que já não deveria acontecer nos países desenvolvidos. Um incêndio destruiu um stand de autocaravanas de madrugada de quarta-feira, em Matosinhos. As autoridades suspeitam que as chamas possam ter sido provocadas pela queda de um balão de São João. O fogo consumiu cerca de 40 viaturas e causou prejuízos estimados em 800 mil euros. Os bombeiros foram chamados ao local durante a madrugada e conseguiram evitar que o incêndio se propagasse a áreas vizinhas. As causas do incêndio estão agora a ser investigadas pelas autoridades. No futebol, Tiago Margarido é o novo treinador do Guimarães, ao assinar o contrato válido até junho de 2027, com mais uma época de opção, anunciou o clube da Primeira Liga Portuguesa de Futebol. Tiago Margarido assinou um contrato válido até 2027 com a Vitória Sport Clube Futebol SAD, havendo mais uma época de opção para a SAD Vimarense. Natural do Porto, o jovem treinador de 37 anos, esteve ao serviço do Clube Desportivo Nacional entre 2023 e 2026, informa uma nota publicada no sítio oficial dos Vimarenses. O técnico oriundo dos insulares sucede a Gil Ameiras, que orientou a equipa principal do Guimarães nas derradeiras 9 jornadas da época transata, com 3 triunfos, 1 empate e 5 derrotas, e regressa à equipa B, formação da Liga 3, que orienta desde o início da época 24-25. Após garantir o regresso nacional à elite de futebol luso com a subida na temporada 23-24, Tiago Margarido alcançou a manutenção do emblema alvinegro por 2 épocas consecutivas. Antes, o portuense orientou o Canelas, de 2019 a 2020 e de 21-22, e o Varzim, a equipa que em 22-23 disputava a Liga 3 e eliminou o Sporting, entretenado por Ruben Amorim, da Taça de Portugal. Já Gil Ameiras, de 32 anos, ligado aos vimarenses, há uma década disse ter assumido a equipa principal com o sentimento de ajudar o clube quando precisava e que vê o regresso à Liga 3 não como retrocesso, mas como uma oportunidade de continuar a crescer como treinador e como pessoa.

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A mina de Aljustrel, no distrito de Beja, inaugurou um conjunto de investimentos superior a 400 milhões de euros nas áreas industrial e da sustentabilidade energética, num projeto que, segundo a empresa concessionária, coloca a exploração mineira na linha da frente da mineração moderna. De acordo com a Lusa, o projeto foi desenvolvido ao longo dos últimos 5 anos e recebeu cerca de 128 milhões de euros de financiamento através do Plano de Recuperação e Resiliência, PRR. Entre as principais intervenções está a ampliação da lavaria industrial, que passa a ter capacidade para processar em simultâneo 6 milhões de toneladas anuais de minério de cobre e zinco. Foi também construída uma unidade de produção de energia solar para autoconsumo, com capacidade superior a 40 mil megawatts-hora por ano. 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
1: Em Setúbal, uma empreitada pretende melhorar o sistema de abastecimento de água na cidade. Lisboa recebe nova unidade do comando da Frontex para reforçar o controle das fronteiras ibéricas. A direita chumba projetos do PS, LIVRE, PCP e JPP sobre regionalização. Forças armadas preparadas para a prevenção e combate de incêndios. No desporto, Tomás Araújo está reintegrado no treino de recuperação pós-goleada de Portugal. Bósnia-Herzegovina atira Qatar para fora do Mundial.
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1: A Câmara de Setúbal deliberou ontem em reunião pública delegar competências nos SMS, Serviços Municipalizados de Setúbal, para autorização de realização de despesa e contratação de execução de uma empreitada de melhoria do abastecimento de água. Após o primeiro procedimento de contratação pública da empreitada de reabilitação da conduta adutora de Algerus, primeira fase, ter ficado deserto por falta de apresentação de propostas, o Conselho de Administração dos SMS voltou a aprovar a necessidade de realização do projeto de execução da obra. Nesse sentido, a autarquia deliberou delegar competências nos SMS para a realização da despesa necessária à contratação da empreitada no valor de 282.200 euros e com um prazo de execução de 60 dias e para proceder à abertura de um concurso público sem publicação de anúncio no Jornal Oficial da União Europeia ou outro tipo de procedimento de contratação. A deliberação camarária indica que esta obra tem como objetivo a renovação de um troço problemático da conduta adutora de Algerus, Pinheirinhos, na zona da Avenida do Alentejo, onde têm ocorrido várias rupturas, as quais se têm demonstrado irreparáveis por processos normais. A intervenção para a eliminação de perdas de água inclui a colocação de novas tubagens e o reposicionamento e compatibilização da infraestrutura em zona onde decorre uma intervenção a nível superficial realizada no âmbito do empreendimento urbanístico em curso. A Agência Europeia de Fronteiras, o Frontex, lançou na quarta-feira um novo contingente do comando na capital portuguesa para coordenar operações em Portugal e Espanha. Esta nova unidade contará com mais de 300 agentes destacados na Polícia Ibérica e nas Ilhas. O Ministro da Administração Interna, Luís Neves.
3: Hoje as fronteiras europeias são sobretudo as fronteiras externas. Portugal e Espanha têm grande responsabilidade por força da pressão do Sul e da América Latina e por isso estamos a fazer o trabalho de reforço. É uma medida prestigiante para a Península Ibérica e para Portugal. Temos aqui uma unidade, temos mais gente e, por isso, este é o compromisso muito firme de Portugal, do Governo, relativamente à segurança do nosso território, do território europeu.
1: O Parlamento rejeitou, com os votos contra do PSD, CDS, PP e Chega, vários projetos sobre a regionalização num debate agendado pelo PCP que propunha a realização de um novo referendo para as regiões administrativas até 2028. Os deputados rejeitaram as propostas do PCP de um projeto de lei quadro das regiões administrativas e de um projeto de resolução para a criação e instituição das regiões administrativas do JPP, da realização de um referendo sobre a regionalização do LIVRE para avançar com a regionalização e do PS a recomendar uma auscultação nacional sobre a regionalização. Esta foi a segunda vez, este ano, que o Parlamento debateu a regionalização depois de, em abril, ter discutido e rejeitado três projetos do IVRE, Bloco de Esquerda e PAN. A participar numa cerimónia no interior do Distrito de Leiria, Nuno Melo salientou a atenção e o empenho necessários nos próximos meses de calor, reforçando a prontidão das Forças Armadas. Diz que os próximos meses são difíceis, a época de incêndios exige de todos a máxima atenção e o máximo empenho, afirmou o Ministro da Defesa em Figueirão dos Vinhos, na sessão solene do feriado municipal, na qual foi distinguido com a medalha de honra do município. As Forças Armadas, garantiu o governante, estão a fazer tudo para garantir que continuam-se preparadas para atuar dentro do limite das suas possibilidades e até ao limite dessas possibilidades. Salientando que a Defesa Nacional está sempre a tentar inovar nas respostas, o Ministro destacou a criação de um centro de operações permanente na base aérea de Monte Real, em articulação com o Ministério da Administração Interna, que ficará em estado de prontidão durante o período de alerta para as altas temperaturas. Nesse centro estão empenhados drones e aeronaves de patrulhamento e vigilância com grande capacidade de detecção de incêndios de forma precoce e dois helicópteros de ataque Black Hawk, um dos quais já disponível em Monte Real. No futebol, o defesa central Tomás Araújo voltou ontem a treinar em pleno na Seleção Nacional em Palm Beach, nos Estados Unidos, um dia depois da goleada ao Uzbequistão para o Grupo K do Campeonato do Mundo 2026. No treino, de recuperação realizado à porta fechada, o selecionador nacional Roberto Martínez contou com os jogadores menos utilizados no segundo jogo da equipa das esquinas no torneio disputado na terça-feira em Houston. No regresso à Flórida, o lateral João Cancelo foi o único dos titulares a integrar o treino que, segundo informou a Federação Portuguesa de Futebol, marcou a reintegração total do Tomás Araújo depois de fazer vários dias de trabalho específico. O defesa central do Benfica voltou aos treinos após ter falhado por lusão todas as sessões após a estreia lusa na prova e em que foi titular no empate a 1 com a República Democrática do Congo em 17 de junho. O restante grupo cumpriu o trabalho de recuperação, tendo em vista o embate com a Colômbia, marcado para Miami, no sábado às 19h30 locais, meia-noite e meia de domingo em Lisboa. Portugal goleou o Uzbequistão recorde na terça-feira, ocupa o segundo lugar do grupo K, com 4 pontos, menos 2 que o líder Colômbia, que já garantiu a classificação após a 6ª final. A seleção nacional volta a treinar hoje em Palm Beach, com 15 minutos abertos à comunicação social, após uma conferência de imprensa com um dos jogadores convocados. Num duelo entre as duas únicas equipas que ainda não tinham vencido qualquer partida no Mundial 2026, a Bósnia-Herzegovina bateu o Qatar por 3-1 na terceira e última jornada da fase de grupos do Grupo B. A Bósnia-Herzegovina foi a primeira seleção a criar perigo logo aos 2 minutos. Demirovic, à entrada da área, rematou em direção à baliza, mas o guarda-redes do Qatar interveio com sucesso. No minuto seguinte, foi a vez de Ivan Sundzic testar os reflexos do guardião Qatari, que voltou a impedir o primeiro gol da noite. Os atletas bósnios iam controlando o encontro e aos 29 minutos festejaram pela primeira vez. Ivan Basic fitou o adversário e desferiu um potente pontapé na bola que acabou no interior da baliza. Pouco depois, aos 34 minutos, a vantagem foi dilatada. Kolasinac atirou o cruzamento e o veterano Edin Dzenko respondeu com um remate de primeira e a bola desviou em Albrak, que fez autogolo. Com 2 golos de desvantagem, a seleção do Qatar, treinada por Julen Lopetegui, reduziu a desvantagem pouco depois, ao minuto 42. Ao segundo posto, Edmilson Júnior deixou que Hassan Alaidos, a que empurrou, para fazer o 2-1. Ainda antes do final, no primeiro tempo, os catares ficaram muito perto do empate, mas Pedro Rojo atirou ao poste após boa jogada da equipa. O Qatar entrou melhor na segunda parte e a história até podia ter sido outra, depois de algumas oportunidades de golo por Afif aos 57 e Amoés aos 86, mas quem chegou ao golo foi a Bósnia-Herzegovina aos 80 minutos. Mamic aproveitou a confusão que se instalou na área durante um canto e arrematou de forma certeira. Partida arrumada e a Bósnia-Herzegovina pode seguir em frente o Campeonato do Mundo. Ocupa o primeiro lugar da classificação dos melhores terceiros, enquanto o Qatar sabe que vai voltar para casa mais cedo.

0: Foi um dos grandes momentos de tensão vividos por José Castelo Branco durante os quase 15 dias em que esteve a viver com a tribo Maasai no Quénia, em janeiro deste ano. O rei da tribo tentou meter-se na minha cama, mas eu expulsei-o, fui a correr atrás dele e deitei-o ao chão. Quem me conhece já sabe que eu não tenho medo de nada, recorda. Estes e outros episódios da aventura do Socialite podem ser vistos agora na série Uma Diva na Tribo, conteúdo exclusivo que a CMTV começou a emitir a partir de dia 11 de junho, diariamente, de segunda a sexta-feira, em horário nobre, às 21h55. No total são 10 episódios de cerca de 10 minutos que resultam de uma viagem feita por José Castelo Branco a convite de 3 influenciadores digitais, João Sousa Pinto, Miguel Maximiano e Bernardo Duque, que partiram para esta aventura com a ideia de produzirem conteúdos para as redes sociais. Percebemos que tínhamos um conteúdo premium muito forte nas mãos quando publicámos os 3 primeiros vídeos. Tivemos mais de 2 milhões de visualizações por cada um, dizem. José Castelo Branco admite que não esperava que este desafio acabasse por dar uma série de televisão, mas assegura que não só se divertiu, como voltaria a repetir tudo de novo. Sara Norte, atriz e comentadora, agora é diretora de comunicação da Legends Alive, uma empresa de espetáculos. A artista está entusiasmada com esta fase profissional e o seu primeiro evento será o Festival Lendas do Rock, em julho. Sara Norte é uma mulher dos 7 ofícios. A atriz revelou que tem agora um novo trabalho numa área que a está a deixar muito entusiasmada. A artista é agora diretora de comunicação de uma empresa que organiza espetáculos. A novidade foi partilhada nas redes sociais e, mais tarde, numa das emissões do programa do Social, onde comenta o Passadeira Vermelha. Tenho uma grande novidade. Agora tenho o meu terceiro trabalho. Sou a nova diretora de comunicação da empresa Legends Alive. E o meu primeiro evento vai ser as Lendas do Rock, que vai acontecer dias 16, 17 e 18 de julho em Almada, confessou a artista. Sara garantiu estar feliz com esta oportunidade e mostrou-se entusiasmada por ir aprender muita coisa. Recorde-se que Sara Norte é comentadora residente no programa da SIC e SIC Caras, Passadeira Vermelha, já há alguns anos. Afastada da representação, a atriz tenta a sua sorte também em outras áreas, como a restauração. A filha de Vítor Norte começou a trabalhar recentemente num restaurante na Costa da Caparica e tem partilhado o dia-a-dia com os seguidores.
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Estão quase no final 3 horas com Joana Montinho. Eu desejo-lhe a continuação de uma boa quinta-feira. Daqui a pouco fique com o Ricardo Rezende.

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2: A Câmara Municipal de Setúbal liberou em reunião pública iniciar o procedimento de elaboração de um novo Regulamento Municipal de Ocupação do Espaço Público e abrir um período para a constituição de interessados que vai decorrer durante 20 dias úteis. O novo Regulamento Municipal de Ocupação do Espaço Público vai integrar de forma articulada as matérias até agora reguladas separadamente pelo Regulamento de Ocupação do Espaço Público e da fixação, inscrição e difusão de mensagens publicitárias de natureza comercial e pelo Regulamento do Comércio a Retalho Não Sedentário do município de Setúbal, que serão refogados. O Regulamento de Ocupação do Espaço Público e a fixação, inscrição e difusão de mensagens publicitárias de natureza comercial está em vigor no município de Setúbal desde 7 de março de 2016, tendo sido posteriormente alterado e republicado em 2019. O objetivo agora é garantir maior segurança jurídica e a adequada aplicabilidade face às atuais necessidades do município, nomeadamente reforçando a salvaguarda da estética e da imagem urbana, do enquadramento urbanístico e ambiental, da acessibilidade, da segurança e da proteção do património cultural, contribuindo assim para o ordenamento e a qualificação do espaço público. A Ministra da Saúde, Ana Paula Martins, afirmou categoricamente que não culpou de maneira nenhuma os imigrantes pelo aumento de utentes sem médico de família, assegurando que nunca preferiu uma palavra contra a imigração.
3: Não culpei de maneira nenhuma, não ouviram nunca uma palavra contra a imigração, não ouviram nenhuma palavra contra o facto das pessoas que nós recebemos para viverem em Portugal e para fazerem parte daquilo que é a nossa vida, não acederem ao Serviço Nacional de Saúde e aos cuidados que precisam. Agora, isto tem que ser feito de outra maneira, e está a ser feito de outra maneira, tem. Eu estranho que quem tem tantos anos de experiência e que representa administradores hospitalares e que representa médicos, no fundo, não se tenha dado conta de que este é um fenómeno real.
2: A governante respondia assim à forte vaga de críticas de que foi alvo por parte de vários setores políticos e profissionais. Dias antes, a ministra tinha associado publicamente a pressão no Serviço Nacional de Saúde e o crescimento das listas de utentes sem médico de família ao fluxo migratório e ao crescimento populacional, acusando também a anterior gestão do Partido Socialista. Depois do alerta vindo de França, Portugal está agora preparado para gerir possíveis casos importados do vírus Ébola através de procedimentos rigorosos recentemente atualizados pela Direção-Geral da Saúde. A confirmação do primeiro caso em França, o médico regressou de uma missão humanitária da República Democrática do Congo, colocou as autoridades europeias em alerta máximo, embora o risco de transmissão local da Europa permaneça muito baixo. A Ministra da Saúde.
4: Fazemos parte da rede de emergência sanitária internacional e também europeia. Estamos completamente preparados para executar todos os protocolos que vão desde, digamos, a identificação ao diagnóstico, ao isolamento, ao repatriamento, enfim. O que posso dizer é que estamos totalmente preparados. O risco é muito baixo, é verdade. Neste momento o risco mantém-se em níveis baixíssimos, mas isso não quer dizer que nós não tenhamos que estar preparados, não é? Obviamente. E estamos a acompanhar diariamente. Os próprios ministros da Saúde da União Europeia já fizeram reuniões, pelo menos duas, para acompanhar a situação.
2: Portugal segue as diretrizes do Centro Europeu de Prevenção e Controlo das Doenças, que ativou mecanismos de vigilância de passageiros em voos de ligação. O primeiro-ministro Luís Montenegro afirmou em Nova Iorque estar convicto de que Portugal terminará o ano com as contas públicas equilibradas, apontando para um cenário de excedente ou de saldo nulo.
5: Nós não tivemos um trimestre como aquilo que gostaríamos de ter tido, e do ponto de vista orçamental tivemos este reflexo. Nós tivemos de dar moratórias às empresas e às pessoas também, às portuguesas e aos portugueses que têm crédito à habitação, por exemplo. Nós tivemos de acudir a despesas imediatas de recuperação. Nós tivemos de dar apoios suplementares com o desconto no imposto sobre os produtos petrolíferos por via do IVA para que o impacto do aumento do preço não fosse tão grande, e isso tem incidências orçamentais. Estamos ainda claramente a tempo de poder chegar ao fim do ano com as contas públicas equilibradas, e se não for com um superávit, que seja com uma situação nivelada, e mesmo, já tive a ocasião de o dizer, se tivéssemos um pequeno déficit de 0,1% ou 0,2% do PIB, também não seria isso que seria dramático, nem sequer considerado um desequilíbrio.
2: A declaração surge no âmbito de uma visita oficial aos Estados Unidos, onde a agenda económica e o contacto com investidores internacionais assumem um papel central. A GNR apreendeu, na lota de Aveiro, 2.818 quilos de sardinha com tamanho inferior ao que é legalmente permitido. Revelou aquela força de segurança que identificou dois pescadores por infrações na captura e na comercialização do pescado. Segundo um comunicado da GNR, a apreensão foi feita através da Unidade de Controlo Costeiro e de Fronteiras. Os militares da Guarda fiscalizaram duas embarcações nas instalações da lota, tendo detectado o desembarque de sardinha com dimensões inferiores ao tamanho mínimo legalmente permitido para a respectiva comercialização. A apreensão foi feita após a identificação dos mestres das embarcações e dos titulares das licenças. Foram levantados os autos de contornação correspondentes, puníveis com coimas que podem exceder aos 125 mil euros. O pescado foi considerado próprio para consumo humano após a realização da pesagem e da medição e da inspeção sanitária, sendo doado aos bancos alimentares contra a fome de Aveiro do Porto para distribuição social. Um sismo de magnitude 7,1 da escala de Richter abandonou na tarde de quarta-feira a capital da Venezuela, Caracas, perto da costa do país, avançou o Serviço Geológico dos Estados Unidos da América. Foi emitido um alerta de tsunami para Porto Rico, Curaçao, Ilhas Virgens Americanas e ainda para a pequena ilha caribenha Aruba após o sismo, mas foi cancelado cerca de uma hora depois, segundo o Centro Norte-Americano de Tsunamis, Tsunami Warning Center. Há possibilidades de ondas de tsunami perigosas para as costas situadas no raio de 300 km do epicentro do terremoto da Venezuela, lê-se do portal. Sabe-se, por enquanto, que relatos de várias réplicas do sismo em diferentes regiões venezuelanas e várias localidades ficaram sem eletricidade, telecomunicações e internet. Nas redes sociais já foram partilhados vídeos que mostram prédios em Caracas a ruir depois do abalo e as equipas de socorro e bombeiros pelas ruas. Futebol, Campeonato do Mundo. Num jogo que só ganhou vida após o intervalo, a Suíça venceu o Canadá por 2-1 na quarta-feira e garantiu assim o apuramento para a fase eliminar do Campeonato do Mundo 2026 como vencedor do Grupo B. Os canadianos, co-anfitriões da competição, também seguem em frente, mas no segundo lugar. Com este triunfo, os suíços fecharam a fase de grupos com 7 pontos e vão continuar em Vancouver para disputar os 16avos de final. Já o Canadá, que precisava apenas do empate para terminar no topo do grupo, ficou a 3 pontos da liderança e terá agora de viajar para Los Angeles para o próximo encontro. A primeira parte foi pobre em oportunidades e praticamente sem emoção entre as duas equipas, que restaram-se apenas 3 remates à baliza, num período marcado sobretudo por uma troca de palavras mais acesa entre o capitão suíço Granit Xhaka e o avançado canadiano Cyril Larrain, na sequência de um livre rápido da Suíça. O incidente valeu um cartão amarelo a cada jogador. Depois do descanso, a seleção helvética surgiu com outra intensidade. Ruben Vargas precisou de pouco tempo para colocar a Suíça em vantagem ante Jonathan Mazambi, de apenas 20 anos, ampliar a diferença aos 57 minutos, com uma finalização eficaz. O Canadá ainda reagiu através de Promise David, que reduziu para 2-1 no seu primeiro toque de bola após entrar em campo. No entanto, os anfitriões não conseguiram encontrar o gol do empate e acabaram por sofrer a primeira derrota neste Mundial.

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1: Há um novo investimento do Grupo Renault no setor da defesa, desta feita, noutra parceria com a Thales para o desenvolvimento e produção de drones em França. As duas empresas também estão a colaborar no veículo tático militar 4TROP. Foi apresentado na passada segunda-feira, 15 de maio. No dia seguinte foi anunciada a parceria estratégica no âmbito do desenvolvimento e produção em larga escala conjunta do drone de ataque do tático da Thales. É descrito como um aparelho altamente versátil, pode ser usado tanto por tropas aqueadas como ser lançado a partir de diversas plataformas, como veículos de combate, aeronaves e até navais. É resistente a interferências eletromagnéticas e pode estar munido de uma ogiva. O grupo Renault sublinha que o objetivo é criar uma indústria de drones soberana, ágil e competitiva em França, seguindo as exigências da economia de guerra, conta que a produção possa começar já no próximo ano, com uma capacidade inicial de fabricar 1000 unidades por mês. Desde 2024, que os carros movidos a eletricidade, importados desde a China, estão sujeitos a pesadas tarifas compensatórias adicionais na União Europeia. Isto levou alguns fabricantes a passarem a apostar mais nos híbridos plug-in, mas agora também esses deverão ser taxados. Também há um reforço na aposta na produção local, que é através da partilha de fábricas com construtores, como acontecerá entre a Leapmotor e a Stellantis, a quer com fábricas próprias, como o caso da BYD na Hungria. De acordo com a Reuters, o jornal Handelsblatt avança que a criação de taxas de importação compensatórias sobre os PEV está nos planos da Comissão Europeia, citando altas patentes da União Europeia. Já está tudo preparado para que possam ser impostas mais tarifas, faltando a aprovação da maioria dos Estados-membros, de referir que no início do ano surgiram as primeiras indicações de que poderia surgir uma medida destas. O objetivo de Bruxelas passará por sujeitar a taxas compensatórias extra veículos híbridos plug-in de diversos fabricantes e marcas chinesas que têm vindo a expandir a sua presença no mercado europeu, como a BYD ou a Chery, tal como as que pendem sobre elétricos deverão ser fixadas por fabricante.
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2: Um homem de 19 anos foi detido pelo Comando Metropolitano de Lisboa da Polícia de Segurança Pública, através da Divisão de Investigação Criminal, no passado dia 18 de junho, por ser suspeito da prática de um crime de roubo agravado. A vítima é um motorista TVDE. Em comunicado enviado na quarta-feira às redações, é explicado que a Divisão de Investigação Criminal obteve conhecimento de que, no passado dia 10 de junho, um homem teria perpetrado um roubo a um motorista da TVDE na freguesia do Parque das Nações, tendo para esse efeito ameaçado a vítima com recurso a um objeto. De imediato, a polícia iniciou as diligências processuais para identificar o suspeito e, após conseguir, foram movidas imediatas e incansáveis diligências no intuito de proceder à sua interceção. Tal veio então a ocorrer na passada quinta-feira, dia 18. Nas diligências, adianta a Polícia de Segurança Pública, na mesma nota, foi então possível recolher fundados indícios da prática do ilícito por parte do suspeito, pelo que se procedeu à sua detenção fora de flagrante delito, mediante a emissão de um cumprimento de mandato de detenção emanado pela Autoridade de Polícia Criminal. O detido foi então presente à Autoridade Judiciária para o primeiro relatório judicial, tendo então sido aplicada à medida de coação mais gravosa, a prisão preventiva. Antes do acordo com o Partido Socialista, já o Primeiro-Ministro havia manifestado confiança no entendimento com o Chega e o PS para a criação da prestação social única. Luís Montenegro.
3: O Governo e os grupos parlamentares que o suportam na Assembleia da República estão a fazer um esforço muito, muito grande de aproximação e de diálogo político com os partidos da oposição, em particular com os dois maiores partidos, que são aqueles que têm a possibilidade de viabilizar esta iniciativa. Eu diria que há condições para os dois poderem votar, francamente, porque o nível de articulação e de cooperação tem sido grande. Se algum deles não o fizer, pelo menos o outro possa ter esse espírito construtivo. Estou, mais uma vez, voltando ao início à sua pergunta, estou expectante, mas confiante, sim, que há todas as condições para podermos aproximar aquilo que é o entendimento de cada um.
2: Mas o anúncio do acordo foi feito por Eurico Brilhante Dias, numa conferência de imprensa no Parlamento, frisou que assim o país vai poder executar um marco importante do Plano de Recuperação e Resiliência e receber nesse quadro centenas de milhões de euros.
4: Para nós, particularmente importante, é a queda do canal de denúncias. Sempre entendemos essa proposta como uma proposta que iria colocar pobres a fiscalizar pobres e, felizmente, foi possível com um acordo, sem prejuízo do reforço dos mecanismos de combate à fraude e ao abuso, foi possível remover esse canal de denúncias da proposta do Governo. Sempre dissemos que estes temas, pela sua sensibilidade, na nossa opinião, não devem ser negociados com a extrema-direita e com os seus preconceitos.
2: Ao que tudo indica, cai a obrigação do trabalho social e a criação de um canal de denúncia. No acordo terá ficado também definido que o montante da prestação terá de ser definido por decreto. A Comissão Parlamentar de Transparência aprovou na quarta-feira, por unanimidade, um parecer para o levantamento da imunidade do deputado Chega, José Dotti, eleito pelo Círculo de Santarém para responder num processo de crime de difamação. João Dotti, engenheiro de direito de empresas, é atualmente membro das Comissões de Ambiente e Energia e de Resiliência Nacional, Prevenção de Catástrofes Naturais e Acompanhamento do Portugal Transformação, Recuperação e Resiliência. Segundo o parecer agora aprovado, da autoria do deputado socialista Pedro Delgado Alves, refere-se que o deputado Chega não se opôs ao pedido do Tribunal de Santarém para o levantamento da sua imunidade. Neste caso, José Dotti é chamado a prestar declarações na qualidade de arguído no inquérito que há indícios da prática de um crime de difamação. Estará também em investigação um possível crime de gravações e fotografias ilícitas previsto e punido pelo Código Penal. Duas pessoas são suspeitas do tráfico de estupefacientes com idades de 24 e 25 anos. Foram então detidas em Albufeira, no Distrito de Faro, anunciou agora a GNR em comunicado. A detenção ocorreu após militares da Guarda terem dado ordem de paragem ao veículo onde seguiam, a que constava para a apreensão por suspeita de um crime de abuso de confiança, acrescentou a GNR. Após a abordagem, foi encontrada droga dentro da viatura e na posse dos detidos, suficiente para justificar a sua detenção por suspeita de tráfico de estupefacientes, enquadrou a Guarda Nacional Republicana, salientando que só em cocaína foram apreendidos 4.305 doses. Uma vez que as quantidades encontradas constituem um crime de tráfico de estupefacientes, foi ainda realizada uma busca domiciliária, tendo culminado na detenção dos dois suspeitos e na apreensão de diverso material, acrescentou a GNR. Além das 4.305 doses de cocaína, foram também apreendidos 183 doses de AX, 50 doses de cannabis, 254,53 gramas de MDMA, uma pastilha de MDMA, três balanças de precisão, uma pistola com o silenciador, uma viatura ligeira de passageiros, 185 saquetas Zip, 125 libras esterlinas e 5.895 euros em dinheiro, precisou ainda a GNR. Os detidos foram já apresentados ao Tribunal Judicial Portimão para serem submetidos então ao apuramento de relatório judicial, mas desconhecem-se para já as medidas de coação que lhes foram aplicadas. No futebol, Rui Costa recorreu para o Tribunal Arbitral do Desporto da suspensão de 45 dias e da multa de 7.650 euros aplicadas pelo Conselho de Disciplina da Federação Portuguesa de Futebol, isto na sequência de críticas ao árbitro do jogo com o Famalicão, a contar para a jornada 32 da Liga. O recurso é acompanhado pela providência cautelar para tentar que o castigo seja suspenso. Diz que ninguém tem o direito de decidir campeonatos sem ser os jogadores e os treinadores. Este senhor, Gustavo Correia, tentou decidir quem vai à Champions, tentou fazer o mesmo na primeira volta. O Benfica empatou então a duas bolas com o Casa Pia. Passaram seis meses, nunca mais foi nomeado para os jogos do Benfica, mas aparece na fase decisiva, disse Rui Costa, após o jogo que terminou empatado a dois golos.

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Um olhar sobre a sétima arte. Na primeira fila. O realizador português Bruno Carnide integra a lista divulgada na quarta-feira dos novos membros convidados para fazerem parte da Academia de Hollywood, tal como vários membros da equipa técnica do filme brasileiro O Agente Secreto. Bruno Carnide, nomeado por duas vezes para os prémios Sofia, Academia Portuguesa de Cinema, e que realizou curtas-metragens de ficção, animação e documentário, que conquistaram dezenas de prémios e foram exibidos em centenas de festivais de cinema em todo o mundo, foi escolhido para fazer parte da Academia de Hollywood pela realização da curta-metragem Memórias de uma Casa Vazia, realizada em 2023. Entre os brasileiros convidados figurou o diretor de fotografia Adolfo Veloso, os montadores Mateus Farias e Eduardo Serrano, a figurinista Rita Azevedo, o diretor artístico Tales Junqueira e o técnico de som Bernardo Uzeda, todos com ligações ao filme O Agente Secreto, realizado por Kleber Mendonça Filho. A lista inclui também o realizador brasileiro Marcelo Caetano, autor de Corpo Elétrico e Baby. A Academia de Hollywood anunciou hoje 534 convites a artistas e executivos da indústria cinematográfica de todo o mundo para integrarem a organização responsável pela atribuição dos Oscars. Caso todos aceitem o convite, os novos membros levarão para 11.120 o número total de integrantes da Academia, dos quais 10.143 terão direito a voto.

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1: Em Almada, 4 homens foram apanhados com 9 mil doses de droga e 27 mil euros em numerário. O Ministro da Saúde pede solução urgente para doentes com alta clínica que continuam internados. O Livre diz que a proposta de prestação social única apresentada pelo Governo e ao arrepio daquilo que o país precisava. O Balão de São João pode ter estado na origem do incêndio que consumiu 40 viaturas em Lança da Palmeira. No futebol, na Primeira Liga, Tiago Margarido é o novo treinador do Guimarães.
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1: 4 homens foram detidos na segunda-feira, 22 de junho, por suspeitas de tráfico de estupefacientes e detenção de arma proibida na zona do Laranjeiro e de Corroios, em Almada. Num comunicado enviado agora às redações, a Polícia de Segurança Pública revelou que os suspeitos foram detidos durante uma operação de combate ao tráfico de estupefacientes que tinha como objetivo cumprir 5 mandados de busca domiciliária. No decurso da ação policial, foi então possível identificar e deter 4 suspeitos, tendo as autoridades procedido a uma apreensão significativa de produtos estupefacientes, entre outros artigos, nomeadamente 8 mil doses de AX, 1.030 doses de liamba, 27 mil euros em dinheiro vivo, uma arma de fogo longa, uma arma de ar comprimido, 35 cartuchos de calibre 12, uma cartucheira com 20 cartuchos de calibre 9, 3 telemóveis, 3 balanças de precisão, um wallet backup, uma arma elétrica, uma faca, 2 cofres, diversos artigos em ouro e um bastão extensível. De acordo ainda com o PSP, a apreensão é de mais de 6,5 kg de produtos estupefacientes, representa um importante resultado, evitando desta forma que mais de 9 mil doses de droga fossem introduzidas no mercado ilícito através das redes de distribuição. A Força de Segurança reforça que esta apreensão constitui um passo relevante na prevenção dos fenómenos criminais associados ao tráfico de estupefacientes. Dos 4 detidos, 2 serão agora presentes à autoridade judiciária competente, para efeito de permanente relatório judicial de arguido, detido e eventual aplicação das medidas de coação consideradas como adequadas. Cerca de 500 pessoas com alta clínica continuam internadas em hospitais de todo o país devido a atrasos nos tribunais e a entraves burocráticos. A Ministra da Saúde pede uma solução urgente para que estes casos e sublinha ainda que o local destas pessoas não é do hospital.
3: Temos apelado, como sabe, essa matéria é uma matéria que depende dos tribunais e nós temos apelado a que, enfim, se consiga resolver esta matéria, simplificar. Eu sei que não são matérias fáceis, deixe-me dizer, mas realmente os hospitais não são o local para estarem estas pessoas e isto é, eu diria que é desumano, porque são pessoas que precisam de estar num ambiente que seja um ambiente que as acolha de uma forma que nós no hospital tentamos fazer tudo, não lhes faltam cuidados, mas inclusive as pessoas não precisam de cuidados hospitalares.
1: Ana Paula Martins considerou que isto é desumano, pois as pessoas precisam de estar num ambiente que as acolha. O Livre diz que a proposta de prestação social única apresentada pelo Governo e ao arrepio daquilo que o país precisava. Recorde-se que o PS chegou a um acordo com o Governo para viabilizar a prestação social única. O líder parlamentar socialista garantiu que conseguiu chegar a acordo com o Governo sobre o trabalho social obrigatório, as restrições da nova condição de recursos e o canal de denúncias. O porta-voz do Livre, Rui Tavares, disse na quarta-feira que a proposta de prestação social única apresentada pelo Governo era repugnante para o partido.
4: Nós tivemos uma primeira proposta e um sentido de negociações que ia completamente ao arrepio daquilo que o país precisava, num sentido até culpabilizando as pessoas pela sua situação e querendo obrigá-las a algo que já não faz sentido em países civilizados, que é obrigá-las a uma espécie de trabalho contra a prestação social que poderia punir, inclusive, crianças, lá está, caso os seus progenitores, os seus familiares, se recusassem a trabalhar.
1: Rui Tavares defendeu que punir os cidadãos por se recusarem a trabalhar é algo que já não deveria acontecer nos países desenvolvidos. Um incêndio destruiu um stand de autocaravanas de madrugada de quarta-feira, em Matosinhos. As autoridades suspeitam que as chamas possam ter sido provocadas pela queda de um balão de São João. O fogo consumiu cerca de 40 viaturas e causou prejuízos estimados em 800 mil euros. Os bombeiros foram chamados ao local durante a madrugada e conseguiram evitar que o incêndio se propagasse a áreas vizinhas. As causas do incêndio estão agora a ser investigadas pelas autoridades. No futebol, Tiago Margarido é o novo treinador do Guimarães, ao assinar o contrato válido até junho de 2027, com mais uma época de opção, anunciou o clube da Primeira Liga Portuguesa de Futebol. Tiago Margarido assinou um contrato válido até 2027 com a Vitória Sport Clube Futebol SAD, havendo mais uma época de opção para a SAD Vimarense. Natural do Porto, o jovem treinador de 37 anos, esteve ao serviço do Clube Desportivo Nacional entre 2023 e 2026, informa uma nota publicada no sítio oficial dos Vimarenses. O técnico oriundo dos insulares sucede a Gil Ameiras, que orientou a equipa principal do Guimarães nas derradeiras 9 jornadas da época transata, com 3 triunfos, 1 empate e 5 derrotas, e regressa à equipa B, formação da Liga 3, que orienta desde o início da época 24-25. Após garantir o regresso nacional à elite de futebol luso com a subida na temporada 23-24, Tiago Margarido alcançou a manutenção do emblema alvinegro por 2 épocas consecutivas. Antes, o portuense orientou o Canelas, de 2019 a 2020 e de 21-22, e o Varzim, a equipa que em 22-23 disputava a Liga 3 e eliminou o Sporting, entre treinado por Ruben Amorim, da Taça de Portugal. Já Gil Lameiras, de 32 anos, ligado aos vimarenses, há uma década disse ter assumido a equipa principal com o sentimento de ajudar o clube quando precisava e que vê o regresso à Liga 3 não como retrocesso, mas como uma oportunidade de continuar a crescer como treinador e como pessoa. O Instituto Português do Mar e da Atmosfera prevê para esta sexta-feira períodos de céu muito nublado, tornando-se pouco nublado ou limpo na região sul a partir da tarde. Aguaceiros mais prováveis no norte e centro até ao final da tarde, vento fraco a moderado do quadrante oeste e previsão de uma pequena subida da temperatura máxima no interior centro e sul.
2: 22 graus.

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2: As grandes marcas de moda internacionais são pródigas em apostar em colaborações criativas com assinatura de autor. A Mango é um exemplo disso e, a pensar no verão, tem uma coleção cápsula criada no âmbito do projeto Mango Collective, desta vez ao lado da dupla nova-iorquina e angelina Mike Ekaus e Zoe Lata, fundadores da etiqueta Ekaus Lata. Conhecida pela abordagem experimental e pouco convencional, a marca norte-americana distingue-se pelo uso de materiais inesperados, uma visão inclusiva do design e peças pensadas para o cotidiano. Essa identidade está bem presente na colaboração com a etiqueta espanhola, que leva esse universo a um ambiente mais urbano, no qual os tecidos leves, as texturas marcadas e os padrões expressivos assumem o protagonismo. No âmbito da Mango Collective, a insígnia continua a dar palco a criadores independentes e a reforçar a ideia da moda como a melhor forma de expressão. A coleção já está disponível desde o dia 4 de junho em lojas selecionadas e online.
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0: Bem-vindos de novo ao programa Momentos da Rádio Azul sobre Setúbal, um programa de Carlos Cardoso com o apoio técnico da Ana Carla Gonçalves e com a coordenação da informação de Alberto Antunes. Cumprimentar o nosso vasto auditório e hoje temos um convidado especial que, à nossa conversa durante os nossos 30 próximos minutos, será Pedro Dominguinhos, e que nos vem falar, no fundo, futuro de Setúbal no contexto do PRR. Atualmente é o Presidente da Comissão Nacional de Acompanhamento, PRR, portanto, Presidente esse desde 28 de maio de 2022, foi Presidente do Instituto Politécnico de Setúbal entre abril de 2014 e abril de 2022, anteriormente foi Vice-Presidente do IPS entre novembro de 2002 e 2014, foi também Presidente do Conselho Coordenador dos Institutos Superiores Politécnicos de maio de 2018 até abril de 2022, foi membro do Conselho Coordenador de Ensino Superior entre 2018 e 2022, nomeado pelo Ministro da Ciência e Tecnologia e Ensino Superior, membro do Conselho Nacional de Educação entre 2015 e 2019, é doutor em Gestão pelo Instituto Superior de Economia e Gestão, portanto pelo ISEG, é mestre em Economia Internacional, licenciado em Economia pela Universidade de Lusíada. Foi professor coordenador na Escola Superior de Ciências Empresariais do Instituto Politécnico de Setúbal, é docente da ESCE desde 1995 e é autor e coautor de dezenas de publicações de artigos em conferências internacionais na área internacionalização, Born Globals e empreendedorismo. Portanto, esta é uma imagem pouca do professor Pedro Dominguinhos que nós temos hoje aqui à minha frente. Tendo para começarmos, a minha primeira pergunta será, ao longo do seu mandato na Comissão Nacional de Acompanhamento do PRR, tem defendido a importância de transformar os investimentos em ganhos duradouros para os territórios. Que oportunidades concretas identifica para Setúbal neste processo?
1: Muito obrigado, Carlos. Permita-me tratá-lo assim, até porque já nos conhecemos há vários anos e, portanto, no Politécnico de Setúbal, e é com gosto que aqui estou para responder a este convite, agora numa visão mais regional e mais territorial sobre a Península de Setúbal e sobre Setúbal. A Península de Setúbal tem, neste momento, quando faltam menos de 2 meses para a concretização do Plano de Recuperação e Resiliência, cerca de 778 milhões de euros contratados e em execução no âmbito do Plano de Recuperação e Resiliência, destacando-se 3 áreas fundamentais pela sua dimensão financeira e também pelo seu impacto que esperamos que possa ocorrer após a concretização destes mesmos investimentos. O primeiro tem a ver com a habitação. Nós estamos a falar de montantes onde Setúbal, Conselho e o Seixal representam, e Almada representam os 3 concelhos com maior, eu diria, volume contratado, com Setúbal claramente à cabeça, quer na reabilitação de centenas, mais de 1000 fogos, quer também através do Iru na construção de nova habitação, quer em Setúbal, quer em Almada. E esta é talvez o investimento que mais impacto do ponto de vista social pode ter. Nós estamos a falar, em primeiro lugar, e é a maior parte desse investimento na área da habitação, ocorre na Península, mas também ocorre um pouquinho pelo país, a maior parte é a reabilitação de edificado, e isto
0: e
1: no âmbito do primeiro direito.
0: Temos 1500
1: é, exatamente, e portanto, não? Ou seja, e há contratualizado, vamos ver depois se aquele que terminará até 31 de agosto, mas também podemos falar o que é que acontecerá se não terminar após 31 de agosto, mas esta é uma área particularmente relevante. Eu nunca mais me vou esquecer, até porque os 200 mil quilómetros que já fiz e os quase 200 concelhos que já visitei, de uma frase que me foi dita aqui em Setúbal há mais de ano e meio, no bairro das Manteigadas, de uma senhora cuja casa estava praticamente finalizada e que nos dizia numa visita que pela primeira vez a tinham tratado com dignidade e como uma pessoa olhando para as suas necessidades. Porque na realidade as intervenções na reabilitação que estão a ser feitas na maior parte das casas em Setúbal são de elevada qualidade, porque isso significa que há uma recuperação total, quer das fachadas, quer também das coberturas, mas também no interior das próprias casas. Eu tive a oportunidade de visitar várias casas e, portanto, isso significa melhores condições de vida, melhor dignidade humana, que era uma das dimensões fundamentais. Podemos perguntar, e eu acho que devemos, mas a nova habitação que está a ser construída responde às necessidades? Nós temos que ser muito claros e dizer que não consegue responder a todas as necessidades, até porque desde a fase de identificação das estratégias locais de habitação, ainda em 2018, 2019 e 2020, que antes deram PRR, para cá, quase quadruplicou as necessidades pelo país inteiro da habitação, e nós sabemos os preços também, a escalada que ocorreram que nos últimos anos e com maior incidência em Portugal quando comparado com a Europa. O que significa que há um trabalho que está a ser feito pelo país inteiro, com um número muito significativo de casas, mas que é um trabalho que tem que continuar. Okay. E, portanto, tentando antecipar eventualmente uma pergunta que me faria, o que é que acontece se não ficarem as casas concluídas até 31 de agosto? Existe uma resolução do Conselho de Ministros, que foi publicada em 2025, que determina o que é que ocorrerá. Okay. Até 31 de agosto será 100% de financiamento, nas casas concluídas. Se não forem concluídas, mas forem concluídas até dezembro de 26, a taxa de comparticipação passa para 85%. Okay. Depois, no semestre seguinte, passará para um pouco mais, para 70%. E se for até final de 2000, se continuar, é 60%. Okay. No âmbito, aquelas que estavam contratualizadas no âmbito do PRR. Portanto, há aqui um incentivo adicional para as autarquias, porque o risco não é ter que devolver a totalidade do dinheiro, é a comparticipação é que é menor, portanto terão que ser angariados fundos próprios, claro, por parte das autarquias para a sua concretização, mas há aqui uma continuidade dos vários investimentos. Sabemos também que existe neste momento já envelope financeiro superior a 1 milhão de euros que o Governo irá disponibilizar, e sei também que o Banco Português de Fomento apresentará muito em breve, eu diria no segundo semestre de 2026, novos instrumentos financeiros para as autarquias, através de recurso a vários instrumentos financeiros, tipo parcerias público-privadas, de várias dimensões, para que os municípios possam continuar a apostar e a investir nesta área, a que assumiu, eu diria, centralidade nas políticas europeias, e que talvez a face mais visível seja a última reprogramação do PT 2030, em que nas várias regiões a habitação passou a estar incluída quando até este momento não existia. E estou convencido, acho que os dados são muito claros, que haverá uma aposta no próximo quadro financeiro plurianual da União Europeia para a continuidade nesse investimento na área da habitação. Sabemos que não é uma área de domínio da União Europeia, mas há uma prioridade, e sabemos, se houver um incentivo financeiro, claro, que é uma das formas de incentivar. Portanto, esta é a primeira dimensão. A segunda tem a ver com a descarbonização. A Península de Setúbal, nós sabemos isto, é fortemente caracterizada por um tecido industrial altamente exportador, altamente produtivo, sobretudo nas grandes empresas. A Península de Setúbal, e se juntarmos aqui o Alentejo Litoral, tendo os maiores índices de concentração das grandes empresas, e que, dar nota que isto é particularmente relevante, que é sinal do PRR, que as grandes empresas, e aqui ainda a área metropolitana de Lisboa, porque quando foi iniciado o PRR ainda não estava constituída a NUT 2 da Península de Setúbal, nem a NUT 3, portanto a Península de Setúbal estava
0: em 2030, penso eu, né?
1: Vai-se aplicar com maior intensidade no próximo quadro financeiro plurianual 28-34. Mas dizia eu que as grandes empresas puderam concorrer quando anteriormente estava completamente vedada, e com há áreas que, em concursos que não existiam. E as grandes empresas industriais estão a desenvolver um conjunto significativo de projetos que vão descarbonizar, e já estão a descarbonizar neste momento, a aumentar a eficiência energética, que é particularmente relevante. Portanto, esta é a segunda dimensão, que hoje em dia, atendendo às políticas emanadas da União Europeia, em termos de redução de emissões de CO2, são particularmente, eu diria, exigentes nos vários setores nos próximos 10, 20 anos. E, portanto, aqui o PRR está, naturalmente, a contribuir de uma forma muito significativa para que essas empresas possam, eu diria, reduzir a emissão e também aumentar a sua eficiência energética e responder aos desafios ambientais. Depois há uma terceira dimensão que tem a ver com a área, se quisermos, da educação. Eu englobo aqui, quer o ensino profissional, Que nós falamos pouco e que saiu um bocadinho.
0: Iremos cá ter alguém
1: exatamente,
0: do
1: mas que nós falamos também. Pouco porque, se olharmos para os dados e para os objetivos, nós estamos continuamente aquém da percentagem de alunos no ensino secundário profissional cujos objetivos nós queremos alcançar, mas também o ensino superior. Portanto, nós temos no ensino profissional um número muito significativo de cursos tecnológicos especializados que estão a ser desenvolvidos. O que é que isso significa? Significa investimento em laboratórios, em articulação com as empresas e com as organizações do território para melhorar a qualidade do ensino. A nível nacional, nós estamos a falar de cerca de 400 centros tecnológicos especializados. A Península de Setúbal tem cerca de 15 e, portanto, é também um contributo muito significativo. E depois no ensino superior, que eu coloco aqui também uma parte da habitação, que são as residências estudantis, quer na da Faculdade de Ciências e Tecnologia da Universidade Nova de Lisboa, quer no Politécnico de Setúbal, com uma nova construção no Barreiro, com uma nova construção em Sines, e também a criação de uma nova escola, que vai ser a última comunidade intermunicipal que não tinha o ensino superior e que vai passar a ter ensino superior, e também a reabilitação e ampliação da residência das Manteigadas. E, portanto, há aqui uma aposta muito significativa e que, eu diria, o mais simbólico, talvez, seja a criação da Escola Superior de Saúde, financiada pelo Plano de Recuperação e Resiliência, que é uma aspiração de há mais de 20 anos, que agora finalmente se vai concretizar. Portanto, essas três dimensões são particularmente relevantes. Entretanto, há um investimento recente, um instrumento financeiro para a inovação e competitividade, que tem neste momento já um conjunto relevante de novos projetos na área da inteligência artificial e de projetos industriais, que, conjuntamente com as agendas mobilizadoras, podem aqui dar uma nota muito relevante. Portanto, essas são as quatro grandes dimensões. Há também investimentos na área da saúde, como é evidente, na melhoria de equipamentos hospitalares, na construção ou reabilitação de alguns centros de saúde, e depois uma área muito relevante, e onde a Península de Setúbal apresenta um déficit muito claro ao nível da inclusão e da coesão territorial, que tem a ver com as operações integradas nas comunidades desfavorecidas. Todos os municípios da Península de Setúbal tiveram verbas generosas, entre 5 a 6 milhões, para poderem intervir em bairros pré-determinados, onde esta necessidade era maior, e basta olhar, por exemplo, há a construção de novas escolas, por exemplo, em alguns municípios, há a construção de novas infraestruturas, mas também há os chamados investimentos imateriais para, naturalmente, provocar uma maior integração das comunidades, claro, para reforçar as suas competências de empregabilidade, de inclusão. O grande desafio não é a construção da escola, porque vai ficar, é sobretudo nestes projetos imateriais, o que é que vai acontecer pós junho de 2026, quando esse financiamento PRR terminar. E este é um grande desafio, e é aquilo que me permite agora fechar o ciclo da sua questão. O chamado CAPEX, portanto, o investimento, está feito. Claro. O grande desafio que neste momento se coloca é como é que nós conseguimos capitalizar os investimentos empresariais em mais vendas, em mais exportação, e dar nota de que as experiências que eu tenho visto pelo país são muito interessantes nas chamadas agendas mobilizadoras, onde já se começam a verificar vendas de novos produtos, aumento das exportações e a qualificação. E isto é particularmente relevante, sobretudo quando um dos problemas de maior atraso da economia portuguesa é a dificuldade em transformar o conhecimento em inovação, em novos produtos e em vendas. E, portanto, isto é algo que pode ser aqui transformador. E isto é algo também que vale a pena continuar a fazer a monitorização para percebermos esta evolução.
0: Esta dinâmica.
1: Esta dinâmica. Ou seja, isto não acaba aqui, temos que ter esta capacidade de continuar a monitorizar esses mesmos investimentos.
0: Ok, nós tivemos cá a Vítor Caldeirinha, que pertence ao presidente do Porto de Setúbal, e uma das perguntas que eu ia fazer, relativamente também em relação ao PRR, seria: o Porto de Setúbal continua a ser um dos principais motores económicos da região. Que papel poderá desempenhar no crescimento económico sustentável, apoiado pelos investimentos do PRR? Isto visto que o que nos dizia Vítor Caldeirinha, existem muitos planos, muitas ideias para modificar tanto o Porto até, no fundo, a Lisnave. E sabendo nós que a Lisnave, pela informação que ele tem, e cá está relativamente à ecologia, uma das coisas que ele até nos falava seria os barcos no futuro irão ser elétricos, portanto, até irão ter eólicas aqui. Portanto, neste ponto todo, o que é que Setúbal poderá ganhar a nível do Porto com o PRR?
1: Como compreenderá, eu não sou especialista em Porto e tenho que ficar o Vítor Caldeirinha. Deixa-me perceber como é que o PRR, de forma direta e indireta, está ou pode estar a contribuir para o reforço da estratégia do Porto de Setúbal. Nós temos assistido a investimentos nos portos a nível global e o caso do Vítor Caldeirinha, que até coordena a estratégia nacional, enquanto presidente da administração do Porto de Lisboa e de Setúbal. Importa perceber aqui esta dimensão e os desafios que estão colocados aos portos. O primeiro, e falou aí, na parte da sustentabilidade. Nós temos uma agenda mobilizadora que está a ser desenvolvida no Porto de Sines e que o próprio Politécnico de Setúbal também participa de forma muito ativa, onde muito daquilo que estava a dizer está a ser testado neste momento para aplicação no Porto de Sines. E muitos dos investimentos que estão a ser feitos podem depois ser mimetizados e escalados, que isso é o grande desafio. E deixa-me dar três exemplos importantes. A primeira é a construção de uma ciberarena, que o Porto de Sines está a desenvolver, e a questão da cibersegurança, ou seja, o Porto é uma infraestrutura crítica, é bom que nós temos a noção. O Porto de Setúbal e o Porto de Sines foram consideradas infraestruturas críticas do ponto de vista da soberania europeia e para uso dual. E, portanto, há aqui um potencial de investimento que é particularmente interessante. E, portanto, se quisermos, esse posicionamento geoestratégico é particularmente relevante. E depois não podemos esquecer de uma outra questão importante: a Marinha tem a zona livre tecnológica do outro lado, em Troia, onde tem, para além do REPMUS, que é um exercício global na área marítima, com as principais marinhas a nível global, naturalmente ocidentais, tem aqui um potencial de teste de nova tecnologia e que tem uma ligação também nesta zona marítima e na zona portuária, que é particularmente relevante. Mas para além disso, por exemplo, o Porto de Sines vai testar muito em breve para operações intraportuárias alguns, eu diria, veículos navais elétricos que estão a ser desenvolvidos. Eu visitei há cerca de 3 semanas o Sea Power na Figueira da Foz, que estão a desenvolver um conjunto de novos barcos elétricos, rebocadores, que vão, incluindo na área das dragagens, que vão testar no Porto de Sines e também no Porto da Figueira da Foz. E, portanto, o próprio PRR, indiretamente, está a servir de teste para tornar os portos mais sustentáveis. Mas também através do aumento da procura do Porto de Sines. Eu estive esta semana na inauguração de um grande projeto da Almina, em Alustrel, é um grupo mineiro, que só duplicou a capacidade produtiva e que vai passar de 3 milhões de toneladas por ano para 6 milhões de toneladas por ano de produção de cobre e de zinco. E o Porto de Setúbal, a par do Porto do Elva, são os dois principais destinos para escoar esta produção. Portanto, indiretamente, ou seja, há uma possibilidade, aqui também a competitividade do Porto é relevante, há uma possibilidade de duplicar eu diria, a expedição deste minério e que o cobre vai continuar a ser fundamental. Os nossos telemóveis são essenciais, o zinco continua a ser fundamental. Portanto, não é expectável que esses minérios diminuam de relevância. E, portanto, o Porto de Setúbal beneficiará também indiretamente dessas questões, bem como com os investimentos que o próprio grupo Volkswagen, através da Auto Europa e também do grupo Semapa, que estão a fazer com a Navigator. E, portanto, o próprio PRR está a permitir, no caso da Auto Europa não tanto, mas com um novo veículo, com o ID1, naturalmente, estamos a falar de um veículo de mais reduzida dimensão, mas com um grande volume de vendas, que pode, e o Roró representa aqui um papel particularmente relevante. Portanto, eu auguro, quer do ponto de vista dos investimentos que estão a ser feitos, quer pela centralidade dos portos, que são particularmente relevantes. E mais, do ponto de vista geopolítico, os portos, eu diria, de Sines, de Setúbal, de Leixões, de Lisboa, assumem particular relevância na diversificação das rotas internacionais. E, portanto,
0: isto da entrada da Europa.
1: Exatamente.
0: Não é?
1: Ou seja, isto é também, claro que Setúbal não é um porto grande a nível mundial, mas para a sua dimensão tem que aumentar a estratégia de competitividade e também a eficiência operacional, que é particularmente relevante. Portanto, dei-lhe exemplos concretos, como o PRR, direto ou indiretamente, está, eu diria, e vai contribuir muito rapidamente para o reforço do Porto. E não estou a falar aqui depois na parte marítimo de recreio, com a Marina, não vou por aí, mas há aqui um desafio também importante, que é a nova concessão da Mitrena. E da Lisnave. E, portanto, isto pode desempenhar para a construção naval, vai crescer de forma muito significativa nos próximos anos. E, portanto, há aqui um potencial de crescimento da própria concessão no estaleiro que pode potenciar, eu diria, o reforço e o aumento. Nós temos a experiência, por exemplo, de Viena do Castelo, na construção naval, onde, com o PRR, beneficiou de um boom de novas obras, novas intervenções nos navios e da construção de novos navios. Portanto, há um potencial muito grande e, mais uma vez, a questão do geopolítico, claro. Nós oferecemos essa segurança e oferecemos uma coisa muito importante, que é a expertise e o know-how dos próprios trabalhadores. Portanto, há aqui um potencial de dinamismo económico que é particularmente relevante com os desafios operacionais que temos que manter.
0: Já agora, em relação às energias renováveis, portanto, a transição energética é uma das grandes apostas europeias, não é? Portanto, hoje em dia, basta abrir a televisão e vemos que portanto, essa transição tem que existir. Considera que Setúbal reúne condições para se afirmar como uma referência nacional nas energias renováveis e na economia verde?
1: Houve projetos PRR, sobretudo na área das baterias e da refinação, que depois acabaram por cair, naturalmente, pela maturidade tecnológica, por um outro conjunto de razões. Mas há aqui duas áreas que eu gostava de destacar, e uma relacionada com a questão anterior, que tem a ver com a produção offshore. Neste momento, também um investimento PRR, que está a ser liderado pelo IPMA e pelo LNEG, que já fez prospeção no fundo do mar e que muito em breve nós vamos ter uma carta, eu diria, que vai ser disponibilizada pelo Ministério do Ambiente e Energia, onde nós sabemos com maior precisão e acuidade o potencial energético, as amarrações que têm que ser feitas e, naturalmente, isso servirá de base a que depois o Governo, nos leilões que possam fazer, seja naturalmente mais preciso e naturalmente possa determinar um preço mais exato da concessão a fazer. Portanto, o PRR aqui acabou por desempenhar um papel fundamental porque permitiu explorar o fundo do mar e dando informação mais precisa. Já agora, permita-me só, recentemente há um artigo de vários docentes do Politécnico de Setúbal que avaliam, eu diria, a performance da energias offshore e os dados são muito animadores. Portanto, há aqui um potencial muito interessante da energia offshore. Depois há uma segunda dimensão e neste momento está em discussão pública. Portanto, também deixa-me fazer aqui um apelo, porque está em discussão pública e todos nós, enquanto cidadãos, podemos participar no mapa de energias renováveis, ou seja, é também uma reforma PRR, neste momento quase tudo é PRR, não é tudo, mas há aqui um assoberbar de assuntos PRR, onde aquilo que se está a fazer é, no mapa de Portugal, identificar zonas prioritárias para a instalação de energias renováveis. Naturalmente, para os promotores económicos saberem onde é que é possível e também depois acelerar todos os licenciamentos. E, portanto, esta é uma questão que é particularmente importante e nós temos assistido, já agora a dar nota, nos últimos meses, a uma certa resistência das populações sobre alguns projetos de grande dimensão de energias renováveis. Mas há uma questão que nós temos que ter a noção. Descarbonizar e aumentar a eficiência energética significa, com a produção através de fontes renováveis, e Portugal é dos países onde a produção a partir de fontes renováveis é maior, precisamos de reforçar uma dimensão que é o armazenamento através de baterias, que é para depois, naturalmente, porque uma das características das energias renováveis é que são intermitentes, não são contínuas, portanto nós precisamos daqui de um mix de energia, de fontes renováveis com armazenamento, mas dizia eu, todos esses grandes projetos, os data centers, a mina que vos digo, na Almina, têm grandes, eu diria, uma grande produção a partir de unidades de produção para autoconsumo, baseada em painéis ou fotovoltaicos e em parques solares. E, portanto, esta é uma dimensão particularmente relevante. Nós temos que trabalhar com as comunidades, explicar-lhes os impactos, porque não há, eu diria, instalação de parques sem impactos. Temos que mitigar esses mesmos impactos e garantir que há uma distribuição equitativa em termos dos benefícios que são gerados. Eu diria que temos que mitigar os prejuízos que são naturalmente feitos. Mas mesmo a questão dos data centers, e nós estamos a crescer o investimento de data center, repare, o INE reviu em alta o investimento e as exportações do ano de 2025 atendendo à instalação do data center em Sines. Porquê? Porque a importação dos chips da NVIDIA, NVIDIA aumentou fortemente as importações, mas também o investimento que foi feito. Mas todos esses projetos estão acoplados sempre à produção de energias renováveis. E, portanto, isto é particularmente relevante e há projetos a nível nacional. Eu dou-lhe o exemplo da Madeira, que está a ser exemplar na diminuição da dependência de energias a partir de fontes fósseis, com a conjugação da energia hídrica, a partir, naturalmente, não tanto de barragens, mas também de barragens, mas naturalmente das levadas, a partir da produção de energia fotovoltaica e eólica, combinada com parques de baterias. E, portanto, a Madeira, por exemplo, vai passar de cerca de 15% para 70% de energias renováveis numa ilha. E, portanto, e isto é algo que é particularmente relevante, e aqui a Península de Setúbal tem que ter o eólica e a parte do mapa de prioridade de energia renovável é particularmente relevante. E depois há outras questões fundamentais, por exemplo, o biometano. Eu vou visitar a nova fábrica da Capuota em Aljustrel de biometano, que é particularmente relevante porque tem uma vantagem, por exemplo, para a indústria, porque a molécula é semelhante ao gás natural, portanto não tem que ser feita qualquer adaptação nos equipamentos. Já não acontece assim no hidrogénio. Claro, portanto, o biometano, e nós temos uma estratégia para o biometano, é particularmente relevante e, por exemplo, a partir dos resíduos é possível a produção também de biometano. E, portanto, o Grupo Mota, através da EGF, tem aqui uma particular, eu diria, dinamismo com a construção de várias produções para, naturalmente, produção de biometano, e aqui a região pode, naturalmente, ter também aqui um papel relevante.
0: Vamos um bocadinho aqui à educação, já que estamos quase a chegar ao nosso tempo. Isto é interessante que 30 minutos passam a não abrir e fechar olhos quando temos um bom orador. A educação e a qualificação dos recursos humanos são frequentemente apontados como fatores decisivos para o desenvolvimento. Como avalia o papel das instituições do ensino superior e profissional na região na concretização dos objetivos do PERLE?
1: Esta é uma das dimensões em que quer o Politécnico de Setúbal, quer a Escola Egas Muniz, quer a Faculdade de Ciências e Tecnologia responderam de uma forma muito assertiva a várias dimensões. Já falei na questão das residências estudantis, que é particularmente relevante. Falo também na modernização do ensino e das infraestruturas, que no caso do Politécnico de Setúbal é particularmente relevante. Deixe-me dizer, o Politécnico de Setúbal na área do ensino superior teve cerca de 30 milhões de euros de investimento. E, portanto, eu falo assim porque produzi ainda muitas das candidaturas, mas naturalmente é transformador e pode ser muito relevante. E com ofertas na área da saúde e na área das tecnologias, nas chamadas áreas ciências, tecnologias, matemáticas e artes. Isto é algo que modifica o panorama e a resposta a uma área que é particularmente relevante, que é a formação de adultos e formação ao longo da vida. Como nós sabemos que é tão relevante, então com a inteligência artificial, a obsolescência das competências ganha aqui maior acuidade. Portanto, cada um de nós tem que ter essa capacidade dos chamados reskilling e upskilling das suas competências para no mercado de trabalho e estar, eu diria, constantemente atualizado. E, portanto, o ensino superior fez aqui um trabalho muito forte. No entanto, permita-me falar de educação, que é um dos desafios maiores que a Península de Setúbal neste momento tem. Dia 30 de junho vai haver uma grande conferência sobre o futuro da comunidade intermunicipal e do território na Península de Setúbal, e a questão do ensino é particularmente desafiante. O abandono escolar que nós temos na região é dos maiores do país. E se nós temos, eu diria, um objetivo que queremos alcançar, é reduzir drasticamente o abandono escolar. Mas a Península de Setúbal é aquela zona que apresenta das menores percentagens de continuidade do ensino secundário para o ensino superior. E, portanto, estou-lhe a dar, para não, eu diria, alargar, duas dimensões muito fortes onde as autarquias, as instituições de ensino superior, as empresas pelo menos esses três, e também sociedades ou entidades da sociedade civil, através, e, por exemplo, nós temos a Fundação EPIS, que tem algumas iniciativas para a inclusão de pessoas provenientes de meios mais desfavorecidos, mas esta é um grande desígnio que nós temos que ter. Isso obriga a um pacto para a educação. E nós sabemos que as comunidades intermunicipais, por exemplo, têm um papel decisivo na definição das prioridades do ensino profissional, claro, e, portanto, têm que definir, em articulação com as empresas, com as demais organizações, uhum, as prioridades. E isto é crucial. Nós não podemos aceitar, claro que há aqui uma questão de desigualdade social que é mais presente na Península de Setúbal que noutros territórios, e esta é uma dimensão que nós não podemos negligenciar. Claro. Porque negligenciar esta dimensão significa reduzir a capacidade no futuro de sermos mais competitivos. E a Península de Setúbal tem um desafio muito grande em termos de PIB per capita, claro, que é a NUT 2, que apresenta um PIB per capita mais reduzido a nível nacional.
0: Do que é agora.
1: Exatamente. E, portanto, é bom que nós tenhamos, apesar de o nível de competitividade das suas empresas esteja ligeiramente, apenas ligeiramente abaixo da média nacional. Okay. Este tem aqui um efeito, é que uma parte muito significativa da população residente trabalha na grande Lisboa. O que significa que, e é a região NUT 2 onde isso está mais presente. É a região NUT 2 do país onde mais pessoas trabalham fora da região. E isto significa que, naturalmente, nós estamos a perder um potencial. Portanto, significa também que temos que ter maior capacidade empreendedora, temos que ter projetos mais arrojados e reforçar, eu diria, o espírito empresarial. Uhum. E estou convencido que um novo quadro financeiro plurianual pode ajudar-nos a reforçar o investimento, porque quando foi agora no PRR, as empresas da região de Setúbal disseram sim. E, portanto, este pode, não é o único, sejamos claros, mas pode ser aqui um móvel muito interessante, uhum, porque agora também, quando foi o IFIC, o tal Instrumento Financeiro para a Inovação e Competitividade, as empresas da Península de Setúbal, que era possível, foram ao jogo. E têm vários projetos, como disse, de inteligência artificial e de reindustrialização. Portanto, há aqui um compromisso muito claro, uma articulação, o chamado ecossistema, que tem que estar presente, juntando autarquias, ensino superior, empresas, instituições sociais e a sociedade civil. Este é também um desafio.
0: E pessoalmente, acha que isso existe?
1: Eu estou em Setúbal a trabalhar há 30, há cerca de 30 anos, um bocadinho mais. Claro. Desde que eu vi em 95, notei uma evolução muito relevante.
0: Isso é que é necessário.
1: Quando eu comparo com outras regiões, por exemplo, Aveiro, Coimbra, ou Leiria, acho que há um caminho que nós temos que percorrer. Mas também não há alternativa. Nós fazemos esse caminho em conjunto, e eu acho que a criação da comunidade intermunicipal, que não resolverá naturalmente todas as questões, porque há questões municipais, há questões empresariais, há questões do ensino superior, há questões da saúde, não falámos nisto, mas também é particularmente relevante, até porque, repara, a população na Península está a crescer.
0: Pois está.
1: Se nós olharmos para o concelho de Palmela, por exemplo, Pinhal Novo, ou Alcochete, ou Montijo, está a crescer. Até porque, naturalmente, a deslocalização das pessoas de Lisboa à procura da habitação a preços menos caros do que mais acessíveis, que é outra da questão fundamental. Sim, claro. E que liga com a primeira questão, é crucial. E aqui a agregação em torno de um projeto unificador e da definição de uma estratégia para o território para os próximos 10 anos, acho que pode ser aqui um elemento particularmente relevante, aglutinando para um bem comum as forças vivas, sociais e económicas relevantes do território da Península de Setúbal. Okay.
0: Professor, como digo, 30 minutos passam num abrir e fechar de olhos. Eu tinha só uma perguntazinha para 2 minutos que faço a todos os meus convidados. Olhando para além dos números e das metas e dos investimentos, que mensagem gostaria de deixar aos setubalenses sobre o futuro da cidade e sobre as oportunidades que poderão surgir para as próximas gerações? Dou-lhe 3 minutos.
1: Eu vou precisar de menos. Eu acho que a primeira mensagem é trabalhar em conjunto. Eu acho que todos nós temos que perceber que o futuro tem que ser construído coletivamente. Cada um, naturalmente, de acordo com as suas competências e de acordo com o papel que ocupa nas organizações que representa, mas isto é fundamental. Por outro lado, uma segunda grande dimensão, nós temos que ter uma estratégia clara definida. E está o momento de a definirmos agora, porque o próximo quadro financeiro plurianual está, eu diria, aí a ser negociado, e vai ser negociado até o final do ano, portanto vamos ter o ano 2027 para definir o que queremos para o nosso setor coletivo. A maior parte dos executivos autárquicos está em início de mandato, tem menos de um ano, portanto significa que tem tempo. No Politécnico de Setúbal, a nova presidente também vai estar em início de mandato. O diretor da Faculdade de Ciências e Tecnologia também está em início de mandato. E, portanto, isso significa que há aqui uma estabilidade, eu diria, dos atores económicos e sociais para pensarem em conjunto o território. E depois um apelo que eu acho que, e eu tenho visto isso pelo país inteiro, as comunidades só crescem quando nós temos uma sociedade civil forte, uma sociedade civil que participa, que é chamada a participar e, sobretudo, que pode dar o seu contributo na definição da estratégia e na execução dessa mesma estratégia. E, para finalizar, nós não podemos ter planos, temos de ter capacidade de execução nos planos. E isso significa ter uma capacidade institucional das entidades públicas e privadas que é particularmente relevante para a implementação dessa mesma estratégia. A Península de Setúbal tem aqui um desafio muito forte nos próximos 10 anos para recuperar um conjunto de atrasos que são significativos na área da educação, na área da saúde e reforçar a sua competitividade económica para, naturalmente, que nós possamos viver melhor num território mais competitivo, coeso e inclusivo.
0: Eu costumo dizer que sozinho eu chego mais depressa, em conjunto eu chego mais longe, não é? Portanto, obrigado, professor Pedro.
1: Foi um
0: Miguinhos.
1: Gosto.
0: O gosto é todo nosso. Espero que os nossos ouvintes tenham gostado. Isto tinha pano para mangas a nossa conversa, mas no futuro, se calhar, eu vou voltar a fazer um pedido, lá mais para a frente, depois ouvirmos vários atores na nossa cidade que têm alguma relevância para que Setúbal possa crescer economicamente e não só economicamente, mas que se dê vontade de nós todos vivermos cá. Obrigado.
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1: A Setúbal vai ter um novo regulamento municipal de ocupação do espaço público. O Ministro da Saúde diz que nunca disse uma palavra contra a imigração. Os Montenegros esperam terminar o ano com as contas públicas equilibradas. A GNR apreendeu mais de 2.800 quilos de sardinha pequena na Lota de Aveiro. Edifícios desabam na Venezuela após um sismo de 7,1 na escala de Richter. No futebol, vitória sobre o Canadá garantiu o apuramento da Suíça no topo do Grupo B do Mundial.
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1: A Câmara Municipal de Setúbal deliberou em reunião pública iniciar o procedimento de elaboração de um novo Regulamento Municipal de Ocupação do Espaço Público e abrir um período para a constituição de interessados que vai decorrer durante 20 dias úteis. O novo Regulamento Municipal de Ocupação do Espaço Público vai integrar de forma articulada as matérias até agora reguladas separadamente pelo Regulamento de Ocupação do Espaço Público e da fixação, inscrição e difusão de mensagens publicitárias de natureza comercial e pelo Regulamento de Comércio a Retalho não sedentário do município de Setúbal, que serão refogados. O Regulamento de Ocupação do Espaço Público e a fixação, inscrição e difusão de mensagens publicitárias de natureza comercial está em vigor no município de Setúbal desde 7 de março de 2016, tendo sido posteriormente alterado e republicado em 2019. O objetivo agora é garantir maior segurança jurídica e a adequada aplicabilidade face às atuais necessidades do município, nomeadamente reforçando a salvaguarda da estética e da imagem urbana, do enquadramento urbanístico e ambiental, da acessibilidade, da segurança e da proteção do património cultural, contribuindo assim para o ordenamento e a qualificação do espaço público. A Ministra da Saúde, Ana Paula Martins, afirmou categoricamente que não culpou de maneira nenhuma os imigrantes pelo aumento de utentes sem médico de família, assegurando que nunca preferiu uma palavra contra a imigração.
3: Não culpei de maneira nenhuma, não ouviram nunca uma palavra contra a imigração, não ouviram nenhuma palavra contra o facto das pessoas que nós recebemos para viverem em Portugal e para fazerem parte daquilo que é a nossa vida, não acederem ao Serviço Nacional de Saúde e aos cuidados que precisam. Agora, isto tem que ser feito de outra maneira, e está a ser feito de outra maneira, tem. Eu estranho que quem tem tantos anos de experiência e que representa administradores hospitalares e que representa médicos, no fundo, não se tenha dado conta de que este é um fenómeno real.
1: A governante respondia assim à forte vaga de críticas de que foi alvo por parte de vários setores políticos e profissionais. Dias antes, a ministra tinha associado publicamente a pressão no Serviço Nacional de Saúde e o crescimento das listas de utentes sem médico de família ao fluxo migratório e ao crescimento populacional, acusando também a anterior gestão do Partido Socialista. Depois do alerta vindo de França, Portugal está agora preparado para gerir possíveis casos importados do vírus ébola através de procedimentos rigorosos recentemente atualizados pela Direção-Geral da Saúde. A confirmação do primeiro caso em França, o médico que regressou de uma missão humanitária da República Democrática do Congo, colocou as autoridades europeias em alerta máximo, embora o risco de transmissão local da Europa permaneça muito baixo. A Ministra da Saúde.
4: Fazemos parte da rede de emergência sanitária internacional e também europeia e estamos completamente preparados para executar todos os protocolos que vão desde, digamos, a identificação ao diagnóstico, ao isolamento, ao repatriamento, enfim, posso dizer que estamos totalmente preparados. O risco é muito baixo, é verdade, neste momento o risco mantém-se em níveis baixíssimos, mas isso não quer dizer que nós não tenhamos que estar preparados, não é? Obviamente. E estamos a acompanhar diariamente, os próprios ministros da Saúde da União Europeia já fizeram reuniões, pelo menos duas, para acompanhar a situação.
1: Portugal segue as diretrizes do Centro Europeu de Prevenção e Controlo das Doenças, que ativou mecanismos de vigilância de passageiros em voos de ligação. O primeiro-ministro Luís Montenegro afirmou em Nova Iorque estar convicto de que Portugal terminará o ano com as contas públicas equilibradas, apontando para um cenário de excedente ou de saldo nulo.
5: Nós não tivemos um trimestre como aquilo que gostaríamos de ter tido, e do ponto de vista orçamental tivemos este reflexo. Nós tivemos de dar moratórias às empresas e às pessoas também, às portuguesas e aos portugueses que têm crédito à habitação, por exemplo. Nós tivemos de acudir a despesas imediatas de recuperação. Nós tivemos de dar apoios suplementares com o desconto no imposto sobre os produtos petrolíferos por via do IVA para que o impacto do aumento do preço não fosse tão grande, e isso tem incidências orçamentais. Estamos ainda claramente a tempo de poder chegar ao fim do ano com as contas públicas equilibradas, e se não for com um superávit, que seja com uma situação nivelada, e mesmo, já tive a ocasião de o dizer, se tivéssemos um pequeno déficit de 0,1% ou 0,2% do PIB, também não seria isso que seria dramático, nem sequer considerado um desequilíbrio.
1: A declaração surge no âmbito de uma visita oficial aos Estados Unidos, onde a agenda económica e o contacto com investidores internacionais assumem um papel central. A GNR apreendeu na lota de Aveiro 2.818 quilos de sardinha com tamanho inferior ao que é legalmente permitido. Revelou aquela força de segurança que identificou dois pescadores por infrações na captura e na comercialização do pescado. Segundo um comunicado da GNR, a apreensão foi feita através da Unidade de Controlo Costeiro de Fronteiras. Os militares da Guarda fiscalizaram duas embarcações nas instalações da lota, tendo detectado o desembarque de sardinha com dimensões inferiores ao tamanho mínimo legalmente permitido para a respectiva comercialização. A apreensão foi feita após a identificação dos mestres das embarcações e dos titulares das licenças. Foram levantados os autos de contraordenação correspondentes, puníveis com coimas que podem exceder aos 125 mil euros. O pescado foi considerado próprio para consumo humano após a realização da pesagem e da medição e da inspeção sanitária, sendo doado aos bancos alimentares contra a fome de Aveiro do Porto para distribuição social. Um sismo de magnitude 7,1 da escala de Richter abandonou na tarde de quarta-feira a capital da Venezuela, Caracas, perto da costa do país, avançou o Serviço Geológico dos Estados Unidos da América. Foi emitido um alerta de tsunami para Porto Rico, Curaçao, Ilhas Virgens Americanas e ainda para a pequena ilha caribenha Aruba após o sismo, mas foi cancelado cerca de uma hora depois, segundo o Centro Norte-Americano de Tsunamis, Tsunami Warning Center. Há possibilidades de ondas de tsunami perigosas para as costas situadas no raio de 300 km do epicentro do terremoto da Venezuela, lê-se do portal. Sabe-se, por enquanto, que relatos de várias réplicas do sismo em diferentes regiões venezuelanas e várias localidades ficaram sem eletricidade, telecomunicações e internet. Nas redes sociais já foram partilhados vídeos que mostram prédios em Caracas a ruir depois do abalo e as equipas de socorro e bombeiros pelas ruas. Futebol, Campeonato do Mundo. Num jogo que só ganhou vida após um intervalo, a Suíça venceu o Canadá por 2-1 na quarta-feira e garantiu assim o apuramento para a fase liminar do Campeonato do Mundo 2026 como vencedor do Grupo B. Os canadianos, co-anfitriões da competição, também seguem em frente, mas no segundo lugar. Com este triunfo, os suíços fecharam a fase de grupos com 7 pontos e vão continuar em Vancouver para disputar os 16avos de final. Já o Canadá, que precisava apenas do empate para terminar no topo do grupo, ficou a 3 pontos da liderança e terá agora de viajar para Los Angeles para o próximo encontro. A primeira parte foi pobre em oportunidades e praticamente sem emoção entre as duas equipas, que resistaram-se apenas 3 remates à baliza num período de mercado, sobretudo por uma troca de palavras mais acesa entre o capitão suíço Granit Xhaka e o avançado canadiano Cyril Larrain, na sequência de um livre rápido da Suíça. O incidente valeu um cartão amarelo a cada jogador. Depois do descanso, a seleção helvética surgiu com outra intensidade. Ruben Vargas precisou de pouco tempo para colocar a Suíça em vantagem antes de Jonathan Mazabi, de apenas 20 anos, ampliar a diferença aos 57 minutos, com uma finalização eficaz. O Canadá ainda reagiu através de Promise David, que reduziu para 2-1 no seu primeiro toque de bola após entrar em campo. No entanto, os anfitriões não conseguiram encontrar o gol do empate e acabaram por sofrer a primeira derrota neste Mundial.

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2: Um homem de 19 anos foi detido pelo Comando Metropolitano de Lisboa da Polícia de Segurança Pública, através da Divisão de Investigação Criminal, no passado dia 18 de junho, por ser suspeito da prática de um crime de roubo agravado. A vítima é um motorista TVDE. Em comunicado enviado na quarta-feira às redações, é explicado que a Divisão de Investigação Criminal obteve conhecimento de que, no passado dia 10 de junho, um homem teria perpetrado um roubo a um motorista da TVDE na freguesia do Parque das Nações, tendo para esse efeito ameaçado a vítima com recurso a um objeto. De imediato, a polícia iniciou as diligências processuais,

0: para identificar os suspeitos e, após conseguir, foram movidas imediatas e incansáveis diligências no intuito de proceder à sua interceção. Tal veio então a ocorrer na passada quinta-feira, dia 18. Nas diligências, adianta à Polícia de Segurança Pública, na mesma nota, foi então possível recolher fundados indícios da prática do ilícito por parte do suspeito, pelo que se procedeu à sua detenção fora de flagrante delito, mediante a emissão de um cumprimento de mandato de detenção emanado pela Autoridade de Polícia Criminal. O detido foi então presente à Autoridade Judiciária para o primeiro relatório judicial, tendo então sido aplicada a medida de coação mais gravosa, a prisão preventiva. Antes do acordo com o Partido Socialista, já o Primeiro-Ministro havia manifestado confiança no entendimento com o Chega e o PS para a criação da prestação social única. Luís Montenegro.
1: O Governo e os grupos parlamentares que o suportam na Assembleia da República estão a fazer um esforço muito, muito grande de aproximação e de diálogo político com os partidos da oposição, em particular com os dois maiores partidos, que são aqueles que têm a possibilidade de viabilizar esta iniciativa. Eu diria que há condições para os dois poderem votar, francamente, porque o nível de articulação e de cooperação tem sido grande. Se algum deles não o fizer, pelo menos o outro possa ter esse espírito construtivo. Estou, mais uma vez, voltando ao início à sua pergunta, estou expectante, mas confiante, sim, que há todas as condições para podermos aproximar aquilo que é o entendimento de cada um.
0: Mas o anúncio do acordo foi feito por Eurico Brilhante Dias, numa conferência de imprensa no Parlamento, frisou que assim o país vai poder executar um marco importante do Plano de Recuperação e Resiliência e receber nesse quadro centenas de milhões de euros.
2: Para nós, particularmente importante, é a queda do canal de denúncias. Sempre entendemos essa proposta como uma proposta que iria colocar pobres a fiscalizar pobres e, felizmente, foi possível, com um acordo, sem prejuízo do reforço dos mecanismos de combate à fraude e ao abuso, foi possível remover esse canal de denúncias da proposta do Governo. Sempre dissemos que estes temas, pela sua sensibilidade, na nossa opinião, não devem ser negociados com a extrema-direita e com os seus preconceitos.
0: Ao que tudo indica, cai a obrigação do trabalho social e a criação de um canal de denúncia. No acordo terá ficado também definido que o montante da prestação terá de ser definido por decreto. A Comissão Parlamentar de Transparência aprovou na quarta-feira, por unanimidade, um parecer para o levantamento da imunidade do deputado Chega, José Dotti, eleito pelo Círculo de Santarém para responder num processo de crime de difamação. João Dotti, engenheiro de direito de empresas, é atualmente membro das Comissões de Ambiente e Energia e de Resiliência Nacional, Prevenção de Catástrofes Naturais e Acompanhamento do Portugal Transformação, Recuperação e Resiliência. Segundo o parecer agora aprovado, da autoria do deputado socialista Pedro Delgado Alves, refere-se que o deputado Chega não se opôs ao pedido do Tribunal de Santarém para o levantamento da sua imunidade. Neste caso, José Dotti é chamado a prestar declarações na qualidade de arguído no inquérito que há indícios da prática de um crime de difamação. Estará também em investigação um possível crime de gravações e fotografias ilícitas previsto e punido pelo Código Penal. Duas pessoas são suspeitas do tráfico de estupefacientes com idades de 24 e 25 anos. Foram então detidas em Albufeira, no Distrito de Faro, anunciou agora a GNR em comunicado. A detenção ocorreu após militares da Guarda terem dado ordem de paragem ao veículo onde seguiam, a que constava para a apreensão por suspeita de um crime de abuso de confiança, acrescentou a GNR. Após a abordagem, foi encontrada droga dentro da viatura e na posse dos detidos, suficiente para justificar a sua detenção por suspeita de tráfico de estupefacientes, enquadrou a Guarda Nacional Republicana, salientando que só em cocaína foram apreendidos 4.305 doses. Uma vez que as quantidades encontradas constituem um crime de tráfico de estupefacientes, foi ainda realizada uma busca domiciliária, tendo culminado na detenção dos dois suspeitos e na apreensão de diverso material, acrescentou a GNR. Além das 4.305 doses de cocaína, foram também apreendidos 183 doses de AX, 50 doses de cannabis, 254,53 gramas de MDMA, uma pastilha de MDMA, três balanças de precisão, uma pistola com o silenciador, uma viatura ligeira de passageiros, 185 saquetas Zip, 125 libras esterlinas e 5.895 euros em dinheiro, precisou ainda a GNR. Os detidos foram já apresentados ao Tribunal Judicial de Portimão para serem submetidos então ao apuramento de relatório judicial, mas desconhecem-se para já as medidas de coação que lhes foram aplicadas. No futebol, Rui Costa recorreu para o Tribunal Arbitral do Desporto da suspensão de 45 dias e da multa de 7.650 euros aplicadas pelo Conselho de Disciplina da Federação Portuguesa de Futebol, isto na sequência de críticas ao árbitro do jogo com o Famalicão, a contar para a jornada 32 da Liga. O recurso é acompanhado pela providência cautelar para tentar que o castigo seja suspenso. Diz que ninguém tem o direito de decidir campeonatos sem ser os jogadores e os treinadores. Este senhor, Gustavo Correia, tentou decidir quem vai às Champions. Tentou fazer o mesmo na primeira volta. O Benfica empatou então a duas bolas com o Casa Pia. Passaram 6 meses, nunca mais foi nomeado para os jogos do Benfica, mas aparece na fase decisiva, disse Rui Costa, após o jogo que terminou empatado a 2 golos. O Instituto Português do Mar e da Atmosfera prevê para esta sexta-feira períodos de céu muito nublado, tornando-se pouco nublado ou limpo na região sul a partir da tarde. Aguaceiros mais prováveis no norte e centro até ao final da tarde, vento fraco a moderado do quadrante oeste e previsão de uma pequena subida da temperatura máxima no interior centro e sul.
3: 21 graus.

Seja bem-vindo a mais uma edição do seu programa do automóvel. Esta semana, saiba que mais de 255 mil carros da Ford vão ser chamados à revisão. A Renault, Stellantis e Volkswagen defendem novo selo à União Europeia. Genesis, a marca premium de Hyundai, vai chegar a Portugal. Novo supercarro chinês desafia Maserati, tem 1.600 cavalos e atinge 350 km por hora. A Volkswagen deve cortar 19 mil empregos até ao final do ano. A AMG prepara dois concept cars e apresenta-se este verão. Veículos a gasolina fora dos mais vendidos na China pela primeira vez. Novo Tesla Roadster atrasado, demonstração não será antes de agosto. Em Portugal, mais de 350 carros Jeep são chamados à oficina. Risco de incêndio. Mais um incêndio em carro da Xiaomi. A bateria, desta vez, não teve culpa. Tudo isto pode vir aqui no seu programa de automóvel. Para já, primeiro, vamos à música.

Há mais de 255 mil carros da Ford que vão ser chamados à oficina pela marca. A intervenção é necessária devido a uma reparação incorreta anterior, no sentido de corrigir um defeito que pode levar à paragem do motor em movimento. A operação inclui 255.404 automóveis Ford Focus, fabricados entre 2012 a 2018, com avarias no filtro de carburação, que podem fazer o motor parar indesperadamente durante a condução, aumentando o risco de acidente e ferimentos. O filtro de carburação é responsável por remover impurezas do ar, garantindo que a mistura de ar e combustível esteja livre de partículas que possam comprometer o desempenho do motor. Para resolver o problema, os concessionários irão disponibilizar uma atualização de software do sistema gratuitamente. De recordar que já é obrigatório em Portugal comparecer aos RICAL. Se um automóvel tiver uma ação de recolha pendente, é chumbado na inspeção periódica obrigatória seguinte.

A Renault, a Stellantis e a Volkswagen solicitaram à União Europeia que simplifique o futuro selo fabricado na União Europeia para automóveis com uma definição simples, fácil de aplicar e de controlar, que favoreça os veículos fabricados na Europa. Queremos oferecer automóveis limpos, dizem, acessíveis e tecnologicamente de vanguarda à classe média europeia, e queremos garantir que a Europa continue a ser potência mundial da indústria automóvel, assinalam os proponentes numa carta enviada ao Parlamento Europeu, à qual a Agência de Notícias EFE teve acesso. A missiva insere-se no debate sobre a iniciativa da Comissão Europeia para impulsionar a indústria automóvel na União Europeia, um dossiê agora nas mãos do Conselho da União Europeia e do Parlamento Europeu, no qual se propõem medidas como a revisão em baixa das exigências de CO2 para automóveis e carrinhas, a eletrificação das frotas de veículos da empresa ou um incentivo à produção na União Europeia. Os três fabricantes apoiam a ideia de caráter protecionista para introduzir requisitos que o fabricante europeu, o chamado selo fabricado na Europa.

0: Em breve, junta-se uma nova marca premium ao mercado português. É a Genesis da Hyundai, que assim continua a sua expansão internacional. O anúncio surgiu à margem das 24 horas de Le Mans. O diretor de gestão da Genesis Motor Europe referiu em comunicado que a expansão da Genesis para a Áustria, Dinamarca, Polónia e Portugal confirma o nosso compromisso com a Europa e a nossa ambição de redefinir o segmento automóvel premium. Estamos empolgados por levar a gama da Genesis a mais clientes na Europa, apoiados por parceiros de retalho fortes e comprometidos. A chegada a estes quatro novos mercados, incluindo Portugal, está prevista para o próximo ano, alargando a presença da Genesis aos 12 mercados da Europa, onde entrou há 5 anos atrás na Alemanha, Reino Unido e Suíça. Ainda não se sabe que modelos serão comercializados na chegada ao mercado nacional. A gama atual é diversificada, inclui modelos elétricos como o SUV GV60 e o GV70 Electrified, este igualmente disponível a combustão, como o sedã e carrinha Shooting Brake. No topo de gama está ainda a berlina G90.
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O Densa Z foi revelado em abril em Pequim e agora sabe-se novos detalhes sobre este novo supercarro elétrico chinês do grupo BYD. E o desempenho impressiona. Dados publicados no site do Ministério da Indústria, Tecnologia e de Informação da China mostram que o carro terá 3 motores elétricos, um à frente e 2 atrás. Existem 3 variantes, coupé, coupé mais radical e ainda um descapotável. O conjunto propulsor mais potente conta com um motor frontal de 680 cavalos e 2 traseiros de 462 cada. Ao todo são 1604 cavalos de potência, suficientes para fazer o automóvel andar a 300 km por hora ou 350 km por hora no coupé mais apetrechado. Este Roadster, com uma configuração de 2 mais 2 lugares, por dentro e puxadores embutidos nas portas, vem ocupar um nicho em que terá como rivais modelos como o Maserati e Gran Turismo Folgore. O desenho, segundo a publicação britânica Autocar, tem a assinatura de Wolfgang Egger, que também trabalhou no Alfa Romeo 8C Competizione.

continuam os cortes no grupo Volkswagen, que prevê reduzir 19 mil postos de trabalho até ao fim do ano, com parte da meta de redução de mão de obra até 2030. De acordo com a agência Reuters, o diretor executivo Oliver Blum deve comunicar aos investidores esta intenção durante a reunião geral anual. Um excerto do discurso diz que aquela agência anuncia o acordo para eliminar mais de 28 mil empregos até daqui a 4 anos. Para além disso, os custos do grupo Volkswagen com as suas infraestruturas na Alemanha terá baixado mais de 20% até o ano passado. Os 19 mil empregos que deverão ser extintos até ao fim do ano são nas fábricas daquele país. No ano passado, o grupo Volkswagen teve os lucros mais baixos desde 2016, com uma quebra em torno dos 44% face a 2024. As vendas caíram 0,2%, enquanto que as receitas baixaram 0,8%.

Atualmente, com o proprietário chinês AMG, não esquece as suas raízes britânicas e escolheu o Reino Unido para apresentar dois novos concept cars. Será no Festival de Velocidade Goodwood marcado para 9 a 12 de julho. Para já, o fabricante não entrou em grandes detalhes, prometendo apenas que são elétricos e que são o reflexo da aposta em produtos de gama superior para diferentes segmentos. Um dos conceitos é do segmento B, que deverá passar a modelo de produção já no próximo ano. O outro aponta para o futuro mais distante, sendo descrito com uma visão de design totalmente elétrica e a representação de um futuro modelo aspiracional que contribuirá para reforçar o posicionamento da AMG. A apresentação destes dois protótipos está prevista para o dia 9 de julho, com a presença do vice-presidente global de design, Josef Kaban. Nessa altura, serão conhecidos mais detalhes.

0: Segundo uma classificação de vendas a retalho elaborada pelo portal especializado Dongshedi, os 10 modelos com mais matrículas no mês de maio pertenciam todos à categoria de elétricos, liderados pelo Xingyuan da Geely, com 38.751 unidades vendidas. O modelo Y da fabricante norte-americana Tesla ocupou o segundo lugar, com 28.911 unidades, seguido pelo SU7 da Xiaomi, o A10 da Leapmotor e o i6 da Li Auto, que completaram as 5 primeiras posições. A lista incluiu veículos elétricos, modelos de autonomia alargada e híbridos plug-in, sem qualquer automóvel com motor de combustão interna. O mercado automóvel chinês atravessa uma fase de forte concorrência interna, excesso de capacidade produtiva e guerra de preços, fatores que transformaram as exportações numa das principais vias de crescimento do setor.
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0: O novo Tesla pode ser anunciado há 9 anos, continua sem chegar ao mercado. A demonstração pública, que estava prevista para abril, foi adiada novamente e agora deve ser apenas em agosto ou mais tarde. No ano passado, o diretor executivo do fabricante Elon Musk tinha marcado para o dia 1 de abril para este evento de demonstração da segunda geração do Roadster. Passado esse prazo, remeteu para maio ou junho e, uma vez mais, não será cumprido. De acordo com The Information, que cita 4 pessoas por dentro do assunto, a Tesla visa fazer a demonstração do automóvel em agosto ou até mais tarde, no Texas. O construtor planeia fazer uma versão limitada, SpaceX. Em fevereiro, a Tesla registrou marcas e logótipos em torno do nome Roadster, num potencial sinal de que o modelo poderá estar para chegar.
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A Stellantis está a chamar à oficina 357 automóveis da Jeep em Portugal. São os modelos Wrangler e Gladiator, sobre os quais incide um recall global que abrange mais de 1,3 milhões de automóveis ao nível global. O Departamento de Comunicação Nacional da Stellantis esclareceu que há 357 viaturas que devem comparecer às oficinas especializadas. A intervenção serve para verificar e, se necessário, reparar ou substituir a ligação elétrica e ou a bomba de direção assistida eletro-hidráulica. Os proprietários implicados serão contactados pela Stellantis de modo a marcarem uma visita e eventual reparação a um concessionário do grupo. A afetar mais de 1,3 milhões de automóveis a todo o mundo, o recall dos Jeep, Wrangler e Gladiator abrange viaturas produzidas entre 2021 e 2025. Maravilha.

Um Xiaomi SU7 Ultra incendiou-se na cidade de Nanchang, na China, a 7 de junho. É a versão mais desportiva da berlina elétrica de 4 portas da marca. De acordo com o comunicado, a situação foi comunicada às autoridades competentes. As chamas foram rapidamente controladas pelos bombeiros. As primeiras investigações sugerem que a bateria do veículo funcionou adequadamente durante todo o incidente e não apresentou sinais de fuga térmica. Quer isto dizer que a combustão espontânea da bateria não foi a causa deste fogo, cujas circunstâncias estão agora a ser investigadas pelas autoridades. Apesar dos carros elétricos serem, no geral, seguros, com os da Xiaomi a não fugir à regra, os problemas podem acontecer tal como nos veículos de combustão. Em outubro passado, um outro SU7 Ultra incendiou-se, mas neste caso, após um despiste, o condutor ficou preso no interior e não sobreviveu. Já em fevereiro deste ano, um SU7 também irrompeu em Labaredas num incidente em que a bateria também não terá sido a causa das chamas. O incêndio terá sido causado por uma fonte de ignição residual a bordo do automóvel. E chegamos assim ao final de mais uma edição do seu programa do Automóvel. Contamos regressar de hoje a dois dias aqui e neste mesmo horário. Até lá, tenha e faça uma boa condição. I

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2: Um homem de 31 anos foi atropelado mortalmente na noite de quarta-feira na A1, na zona da Mialhada, pela ambulância que o ia socorrer. A situação ocorreu pelas 22h10, no sentido sul-norte, depois do condutor ter sofrido um despiste. Segundo a tripulação de uma ambulância do norte do país, que passava naquela zona, o carro estava a circular com as luzes apagadas e com uma condução errática quando os ultrapassou. Segundo Nunes Bão, comandante dos bombeiros da Mialhada, os colegas da Corporação do Norte encontraram o carro despistado e tentaram prestar auxílio ao condutor. No entanto, acrescenta que o condutor revelou agressividade, insultando os tripulantes e começou aos murros e pontapés à ambulância. Sem condições de segurança, a tripulação alertou o 112, seguiu e fez uma participação no posto da GNR de São João da Madeira, refere Nunes Bão. Após essa situação, a vítima seguiu a pé pela autoestrada para sul. A cerca de 300 metros do local do acidente, um furgão atingiu com o espelho retrovisor, tendo um motorista ligado para o 112 a dizer que atropelou uma pessoa. O condutor prosseguiu a pé pela A1 e, a cerca de 1,5 km do local onde sofreu o acidente, foi atropelado mortalmente pela ambulância dos bombeiros da Mialhada, que tinha sido acionada para o despiste. Quando a nossa ambulância ia passar,

0: Ele atirou-se para a frente. Não havia nada a fazer para evitar, lamenta Nuno João. Este responsável diz ter apurado, entretanto, que outros condutores que circulavam na A1 já tinham ligado para o 112 a avisar para a presença de um homem de calções de praia e descalço a pé na autoestrada, no meio da faixa de rodagem, a tentar atirar-se para cima dos carros. O Ministério Público reabriu o inquérito crime à divulgação no Facebook em 2018 documentos classificados da Marinha na sequência de interseções telefónicas na investigação ao grupo neonazi Movimento Armilar Lusitano. A informação consta deste último processo consultado pela Lusa, no âmbito do qual foram acusados de crimes de terrorismo no passado dia 17 de junho 9 pessoas alegadamente ligadas a este movimento que terão planeado ações futuras contra alvos políticos, partidos, jornalistas e académicos. Cerca de um mês antes da dedução desta acusação pelo Departamento Central de Investigação e Ação Penal, a Polícia Judiciária informou a Polícia Judiciária Militar de que as interseções telefónicas na investigação ao movimento armilar Lusitano poderiam ter relevância para um caso da divulgação de documentos classificados em 2018. No dia seguinte, a Polícia Judiciária Militar solicitou ao Ministério Público que avaliasse a reabertura do inquérito por violação de segredo de espionagem que decorrer entre 2020 e 2022 relacionados com factos de 2018. No início deste mês, o Departamento de Investigação e Ação Penal de Lisboa determinou a reabertura da investigação citando um artigo do Código do Processo Penal que estabelece que um inquérito só pode ser reaberto se surgirem novos elementos de prova que invalidem os fundamentos invocados pelo Ministério Público no despacho de arquivamento. Segundo o despacho, o procedimento criminal em causa nunca prescreverá antes de 5 de dezembro de 2028. A prestação social única, PSU, foi oficialmente aprovada na Assembleia da República após um acordo político in extremis entre o PSD e o PS. A viabilização do documento ocorre através do voto favorável dos partidos do governo e da abstenção do PS e da Iniciativa Liberal. O Partido Chega ficou isolado no bloco da rejeição, votando contra a medida ao lado de toda a bancada da esquerda, o LIVRE, PCP, Bloco de Esquerda, PAN e JPP.
1: O combate à pobreza está presente neste documento. O humanismo está presente neste documento final.
2: Nenhuma razão de deslealdade em nenhum dos diálogos. Foi possível chegar a um acordo com o Partido Socialista, ainda bem, não foi com o Chega.
0: Ao ver-se excluído das negociações finais, após avanços e recuos com a Aliança Democrática, o Chega acusou o PSD de preferir uma muleta habitual do Partido Socialista em vez de negociar à direita. O partido liderado por André Ventura justificou o voto contra, criticando a descaracterização da proposta e o alegado ceder do governo às exigências do Partido Socialista.
3: O Chega não aceita, nunca aceitará, que alguém que venha para este país sem contribuir um cêntimo receba subsídios pagos pelos portugueses. Ficamos sós, mas com a razão do nosso lado.
2: Não. O deputado André Ventura não ficou só. Há 3 ou 4 dias ficou com a CGTP, hoje ficou com a esquerda. Nunca ficou, foi com a razão.
0: O ministro da Presidência, António Leitão Omar, teve um papel central, fez várias declarações públicas fundamentais, tanto nas semanas que antecederam o acordo como imediatamente após a votação. Palavras de Leitão Omar, antes da votação final.
4: O governo, naturalmente, preferia a proposta que apresentou, mas esta faz parte do processo de aproximações. Quem está de fora, e reiteradamente está de fora, mostra-se inútil para a resolução dos problemas do país.
0: Leitão Marcos desvalorizou o voto contra do Chega, que também tinha chumbado a reforma laboral dias antes, sublinhando que o importante foi garantir a reforma estrutural e os 620 milhões de euros do PRR através do entendimento com o Partido Socialista. No futebol, Nuno de Braga já não é treinador do Paços de Ferreira. Através de um comunicado, os castores confirmaram a saída do técnico de 37 anos, que na última época esteve à frente da equipa e acabou por ser despromovido à Liga 3. Recordes que o Paços de Ferreira terminou no 17º lugar da 2ª Liga. Na passagem pelo Paços de Ferreira, Nuno de Braga somou um total de 7 vitórias em 21 jogos.

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As notícias chegam à Rádio Azul quando forem 23 horas. Logo a seguir, conto consigo por companhia em mais uma hora de viagem pelo Universo.

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2: O Comando Territorial de Setúbal, através do Posto Territorial da Moita, no passado dia 22 de junho, identificou 3 menores por tentativa de roubo no concelho da Moita. Na sequência de uma denúncia que dava conta de uma tentativa de roubo na via pública, na localidade de Alhos Vedros, os militares da Guarda deslocaram-se de imediato ao local e confirmaram a ocorrência. No decorrer das diligências policiais, foi possível localizar os 3 suspeitos, com idades compreendidas entre os 14 e os 16 anos, apurando-se que terão tentado subtrair bens a um menor de 14 anos, recorrendo ao uso de força física. Os menores foram entregues aos respectivos familiares, tendo o suspeito de 16 anos sido constituído arguido. Os factos foram comunicados ao Tribunal de Família e Menores do Barreiro. Um homem de 31 anos foi detido pelo Comando do Petão de Lisboa da Polícia de Segurança Pública através da 1ª Divisão Policial pelas 10h30 da manhã do dia 21 de junho na freguesia de Santa Maria Maior, isto por suspeitas da prática do crime de furto em residência. Na fuga, saltou da varanda de um primeiro andar. Em comunicado, emitido pela Polícia de Segurança Pública, enviado agora às redações, é explicado que numa artéria da Freguesia da Misericórdia, vários moradores alertaram a PSP para um alegado furto em curso no interior de um prédio, após terem ouvido ruídos suspeitos e verificado que a porta de uma das frações se encontrava arrombada. De imediato, os polícias deslocaram-se ao local, iniciaram diligências de verificação das diversas frações do prédio e durante esta intervenção o suspeito abandonou uma mochila contendo vários objetos e saltou da varanda do primeiro andar, colocando-se em fuga à piada. Após serem interceptados, os polícias encontraram na posse do homem 4 telemóveis e um conjunto de chaves, tendo estes sido apreendidos. Já no interior da mochila abandonada pelo suspeito foram recuperados 11 computadores portáteis e um par de escutadores, bens que posteriormente foram entregues ao seu legítimo proprietário. Na mesma nota, a PSP adianta que as diligências realizadas permitiram ainda apurar que o detido havia provocado danos da porta de outra fração do mesmo edifício. O homem, já com antecedentes criminais, foi apresentado às autoridades judiciárias competentes e foi dedicado à pedida de 4

0: execução de prisão preventiva. A Liga dos Bombeiros Portugueses manifestou-se agora contra a decisão do INEM de excluir as motos da emergência pré-hospitalar do financiamento às associações, alegando que apresentam resultados muito positivos no socorro à população. Em comunicado, a Liga dos Bombeiros Portugueses adiantou que o INEM fez saber que pretende excluir no novo protocolo que está a ser negociado entre as duas partes as motos de socorro dos bombeiros, numa intenção que a fonte do Instituto Conselho coordena a emergência para o hospitalar, confirmou a Lusa. O INEM tem falta de ambulâncias na margem sul e em Lisboa, razão pela qual propôs aos bombeiros transformar as motos em mais ambulâncias, com o respectivo aumento de financiamento a pagar às associações, adiantou a mesma fonte, realçando que, além disso, o Instituto já tem motos próprias em Lisboa e no Porto. A Liga já fez saber que está contra esta posição, argumentando que os resultados obtidos em 2025 e já em 2026 pelas três motas de emergência pré-hospitalar, protocoladas com as associações de bombeiros, Cacilhas e Queluz, dos voluntários portuenses. O secretário-geral do Partido Socialista mostrou total solidariedade para com o que está a acontecer na Venezuela. Em declarações aos jornalistas, na quinta-feira, José Luís Carneiro propôs ainda ao governo colocar os serviços da Proteção Civil Portuguesa ao dispor das autoridades venezuelanas.
1: Solidariedade muito profunda às autoridades venezuelanas e uma palavra muito, muito sentida de solidariedade à comunidade portuguesa e luso-descendente que se encontra na Venezuela. Estamos a falar de mais de 600 mil portugueses e luso-descendentes que vivem e que têm as suas vidas estabelecidas na Venezuela, a quem eu quero transmitir a mais profunda solidariedade. Com muita inquietação e até com falta de comunicações com muitos dos seus familiares. A proposta que eu tinha para fazer é para que o governo possa, o nosso governo português, possa colocar os serviços da nossa proteção civil ao dispor das autoridades da Venezuela.
0: Palavras do secretário-geral do Partido Socialista, José Luís Carneiro. No futebol, o estádio Alvalade, em Lisboa, vai ser o palco do primeiro jogo de Portugal na edição 26-27 da Liga das Nações, frente ao País de Gales, anunciou a Federação Portuguesa de Futebol. O recinto leonino acolhe o primeiro jogo da equipa das esquinas como anfitriã, frente aos galeses, a 24 de setembro, às 19h45, seguindo três dias depois a deslocação à Noruega, a 27 de setembro, na terceira jornada do Grupo A. 4, Portugal joga na Dinamarca a 1 de outubro, antes de receber a seleção norueguesa no dia 4 de outubro, no Estádio do Dragão, no Porto, também às 19h45. Portugal, já vencedor da edição na inaugural da competição em 2019, é o atual detentor do troféu, depois de derrotar na final da edição passada à Espanha por 5-4 nas grandes penalidades e após um empate a duas bolas no tempo regulamentar e prolongamento. O Instituto Português do Mar e da Atmosfera prevê para esta sexta-feira períodos de céu muito nublado, tornando-se pouco nublado ou limpo na região sul a partir da tarde. Aguaceiros mais prováveis no norte e centro até ao final da tarde, vento fraco a moderado do quadrante oeste e previsão de uma pequena subida da temperatura máxima no interior centro e sul.
2: 20 graus.

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2: O Comando Territorial de Setúbal, através do Posto Territorial da Moita, no passado dia 22 de junho, identificou 3 menores por tentativa de roubo no concelho da Moita. Na sequência de uma denúncia que dava conta de uma tentativa de roubo na via pública, na localidade de Ás Vedros, os militares da Guarda deslocaram-se de imediato ao local e confirmaram a ocorrência. No decorrer das diligências policiais, foi possível localizar os 3 suspeitos, com idades compreendidas entre os 14 e os 16 anos, apurando-se que terão tentado subtrair bens a um menor de 14 anos, recorrendo ao uso de força física. Os menores foram entregues aos respectivos familiares, tendo o suspeito de 16 anos sido constituído arguido. Os factos foram comunicados ao Tribunal de Família e Menores do Barreiro. Um homem de 31 anos foi detido pelo Comando do Petão de Lisboa da Polícia de Segurança Pública através da 1ª Divisão Policial pelas 10h30 da manhã do dia 21 de junho na freguesia de Santa Maria Maior, isto por suspeitas da prática do crime de furto em residência. Na fuga, saltou da varanda de um primeiro andar. Em comunicado, emitido pela Polícia de Segurança Pública, enviado agora às redações, é explicado que numa artéria da freguesia da Misericórdia, vários moradores alertaram a PSP para um alegado furto em curso no interior de um prédio, após terem ouvido ruídos suspeitos e verificado que a porta de uma das frações se encontrava arrombada. De imediato, os polícias deslocaram-se ao local, iniciaram diligências de verificação das diversas frações do prédio e, durante esta intervenção, o suspeito abandonou uma mochila contendo vários objetos e saltou da varanda do primeiro andar, colocando-se em fuga à piada. Após serem interceptados, os polícias encontraram na posse do homem 4 telemóveis e um conjunto de chaves, tendo estes sido apreendidos. Já no interior da mochila abandonada pelo suspeito foram recuperados 11 computadores portáteis e um par de escutadores, bens que posteriormente foram entregues ao seu legítimo proprietário. Na mesma nota, a PSP adianta que as diligências realizadas permitiram ainda apurar que o detido havia provocado danos da porta de outra fração no mesmo edifício. O homem, já com antecedentes criminais, foi apresentado às autoridades judiciárias competentes e foi dedicado à pedida de coação de prisão preventiva. A Liga dos Bombeiros Portugueses manifestou-se agora contra a decisão do INEM de excluir as motos da emergência pré-hospitalar do financiamento às associações, alegando que apresentam resultados muito positivos no socorro à população. Em comunicado, a Liga dos Bombeiros Portugueses adiantou que o INEM fez saber que pretende excluir no novo protocolo que está a ser negociado entre as duas partes as motos de socorro dos bombeiros, numa intenção que a fonte do Instituto que coordena a emergência pré-hospitalar confirmou à Lusa. O INEM tem falta de ambulâncias na margem sul e em Lisboa, razão pela qual propôs aos bombeiros transformar as motos em mais ambulâncias, com o respectivo aumento de financiamento a pagar às associações, adiantou a mesma fonte, realçando que

0: Além disso, o Instituto já tem motas próprias em Lisboa e no Porto. A Liga já fez saber que está contra esta posição, argumentando que os resultados obtidos em 2025 e já em 2026 pelas três motas de emergência pré-hospitalar, protocoladas com as associações de bombeiros, Cacilhas e Queluz, dos voluntários portuenses. O secretário-geral do Partido Socialista mostrou total solidariedade para com o que está a acontecer na Venezuela. Em declarações aos jornalistas, na quinta-feira, José Luís Carneiro propôs ainda ao governo colocar os serviços da Proteção Civil Portuguesa ao dispor das autoridades venezuelanas.
1: Solidariedade muito profunda às autoridades venezuelanas e uma palavra muito, muito sentida de solidariedade à comunidade portuguesa e luso-descendente que se encontra na Venezuela. Estamos a falar de mais de 600 mil portugueses e luso-descendentes que vivem e que têm as suas vidas estabelecidas na Venezuela, a quem eu quero transmitir a mais profunda solidariedade. Com muita inquietação e até com falta de comunicações com muitos dos seus familiares. A proposta que eu tinha para fazer é para que o governo possa, o nosso governo português, possa colocar os serviços da nossa Proteção Civil ao dispor das autoridades da Venezuela.
0: Palavras do secretário-geral do Partido Socialista, José Luís Carneiro. No futebol, o estádio Alvalade, em Lisboa, vai ser o palco do primeiro jogo de Portugal na edição 26-27 da Liga das Nações, frente ao País de Gales, anunciou a Federação Portuguesa de Futebol. O recinto leonino acolhe o primeiro jogo da equipa das esquinas como anfitriã, frente aos galeses, a 24 de setembro, às 19h45, seguindo três dias depois a deslocação à Noruega, a 27 de setembro, na terceira jornada do Grupo A. 4, Portugal joga na Dinamarca a 1 de outubro, antes de receber a seleção norueguesa no dia 4 de outubro, no Estádio do Dragão, no Porto, também às 19h45. Portugal, já vencedor da edição inaugural da competição em 2019, é o atual detentor do troféu, depois de derrotar na final da edição passada à Espanha por 5-4 nas grandes penalidades e após um empate a duas bolas no tempo regulamentar e prolongamento. O Instituto Português do Mar e da Atmosfera prevê para esta sexta-feira períodos de céu muito nublado, tornando-se pouco nublado ou limpo na região sul a partir da tarde. Aguaceiros mais prováveis no norte e centro até ao final da tarde, vento fraco a moderado do quadrante oeste e previsão de uma pequena subida da temperatura máxima no interior centro e sul.
2: 20 graus. 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

Agora, 8 minutos para a uma. Assim como começa, também termina a viagem pelo Universo, que hoje está nos minutos finais. Amanhã, depois das 22, marcamos novo encontro, como sempre, depois das 22. Tenha uma muito boa noite.

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